Hey, Can You Survive? Teve Coldplay com Yellow, teve Rolling Stones, Anybody See My Baby, teve Goo Goo Dolls também com Black Balloon. Jet, Are You Gonna Be My Girl? Animando aí sua noite de terça, 5 de maio hoje, 5 do 5. Eu sou a Bia Sato. Seguimos juntos aqui com muita música. Estamos aqui curtindo uma hora direto. E vamos de Depeche Mode. Seguimos animados, hein? Just Can't Get Enough.

0: Teve também Man at Work, It's a Mistake, Greta Van Fleet, Highway Tune, Jerry Lewis com Great Balls of Fire e muito mais. 10 e 1. Curtimos uma hora direto de música. Boa noite pra você. Eu sou a Bia Sato, sigo com vocês até a meia-noite. Tô indo pra um break e já volto com mais música. Fica aí.
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1: 10h04, boa noite pra você que tá aqui na Rádio Rock, curtindo muita música, finalizando muito bem sua terça, 5 de maio hoje. Eu sou a Bia Sato, até a meia-noite tô com vocês e vamos agora com uma hora direto. Vamos de Billy Idol, Dancing With Myself.

Smash Mouth com All Star, teve Alanis Morissette, You're an Old, teve Engenheiros do Havaí, o Papa é Pop, teve The Kinks também, You Really Got Me. Agora são 10h20, você está na Rádio Rock, seguimos com música, vamos com o Rapa, Vá

0: Led Zeppelin, Immigrant Song, finalizando essa uma hora de música aqui na Rádio Rock. Antes teve Detonautas, Quando o Sol se For. Teve Manic Street Preachers, This is the Day, agora são 10h59, boa noite pra você. Finalzinho de terça, 5 de maio, eu sou a Bia Sato. Seguimos aqui juntos, curtindo muita música até a meia-noite, tá bom? Tô indo pra um break rapidíssimo, mas eu já volto com mais música, fica aí.
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1: Muito boa noite pra você que tá aqui na Rádio Rock. Seguimos juntos, tem mais uma hora direto de música comigo, Bia Sato. Até a meia-noite, tô aqui com vocês e vamos de Lenny Kravitz agora. Are You Gonna Go My Way?

Três Lados, teve Red Hot Chili Peppers com Can't Stop. Boa noite pra você que tá aqui na 89, curtindo muita música. Eu sou a Bia Sato e seguimos com Green Day. 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

The B-52s com Love Shack, teve Fleetwood Mac com Dreams. Boa noite pra você que tá chegando agora. Estamos aqui curtindo uma hora direto de música, finalizando muito bem esta terça. E vamos de Kings of Leon agora com Molly's Chambers.

0: E lá se foi uma hora de música. Muito obrigada pela companhia de vocês. Eu sou a Bia Sato, eu vou ficando por aqui. O Ti tá vindo aí com Heavy Peronomútil, então continue aí. Eu volto amanhã às 8 da noite e te espero, tá bom? Beijo, se cuidem, até mais.
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2: Chega aí, tá começando o Heavy Pero no mucho. Você tá no 89 Rádio Rock. Eu sou o Thiago DJ. Nós vamos junto até as duas da mamãe. Tocando o melhor da música alternativa, hardcore, punk, ska, no metal, grunge, rap, reggae, entre outras doideiras. Quer falar comigo? Vai no Instagram, @ThiagoDJSP, por lá daqui a pouco eu vou começar uma live. E também estamos com imagens no site 89radiorock.com.br. Hoje aqui no programa, Feira Universo Easy Rider, com vários motoclubes e também várias bandas. Então daqui a pouco, resenha monstra aqui no programa. Começar falando de uma outra feira que vai rolar nesse fim de semana, tá? Sábado e domingo vai rolar a Feira Multicultural Mercado 17, edição Copan Urbano, comidas, bebidas, roupas, além de vários outros expositores e, claro, muito som. Eu vou discotecar junto com a minha amiga Vanessa Porto, eu vou tocar no sabadão a partir das 11 da manhã, então cheguem cedo, tá? Sábado e domingo, o dia inteiro lá no Copan. Mais informações, @mercado_17 no Instagram, certo? Então chega sábado e domingo, Feira Mercado 17 lá no Copan. Manda essa aqui pro meu mano Cauê, organizador.
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Buena onda, Specials Monkey Man aqui no Heavy Peronomúcio. Seguinte, ó, você que é de Mogi, sabadão, dia 20 de junho, é um dia antes do meu aniversário, então já começa a comemoração, tá? Vai ter a sexta edição da Crocodilos, a festa, tá? A partir das 17 horas no Iaiá, em Mogi das Cruzes. Ingressos antecipados a 15 conto, discotecagem comigo e com o DJ Cris Campos, tá? Então, dia 20 de junho vai rolar a sexta edição da Crocodilos, a festa em Mogi. Estarei por aí, espero todos os amigos, parceiros e afins lá na Iaiá com a gente, comigo e com meu parceiro Cris Campos para essa festa. Em breve, mais informações, fiquem ligados. Seguinte, ó, peguei essa aqui lá no Cara dos Discos, mandar um salve lá pro Renatão, certo? Muito bom, sigam o Cara dos Discos. E o Big Fish tá de volta, primeiro show depois da pandemia, uma das melhores bandas de ska-core do universo. Anunciaram shows aí na Vans Warped Tour, que periga tá por aqui o ano que vem também, certo? Eles vão tocar dias 14 e 15, dias 25 e 26 de julho em Long Beach e dias 14 e 15 de novembro em Orlando. E vai ter transmissão pelo YouTube pro mundo inteiro, então a gente vai conseguir assistir aqui no Brasil, sensacional. Pra quem não lembra do Real Big Fish, eles fizeram essa versão ska maravilhosa de Aha, de Take On Me.

0: Vive, Can't Wait One Minute More, com participação do Low Cooler, vocal do Sicofirol. Mandar essa aqui, ó, pro Ricardo Finos e também pro Robão, tá na academia treinando, ouvindo a gente lá no extremo oeste de São Paulo. Também pro meu amigo Balzac, que tá ouvindo no Sound System Old School, né? Saúde do hospital, tá recuperadinho, é nóis, meu mano. Tamo de volta aqui, ó, estamos com uma live no meu Instagram, @ThiagoDJSP, aliás, tá bombando a live. E com imagens também no site do 89radiorock.com.br, já especial. Universo Easy Rider, feira que vai rolar nos dias 16 e 17 de maio, com uma porrada de banda legal que tá aqui pra trocar ideia comigo, com vários motoclubes. Dessa vez vai ser lá na Chácara Santo Antônio, na rua Humberto Capucci, altura do número 69. Mais informações, @UniversoEasyRider. Esperamos vocês por lá. Certo, Cleiton, meu parceiro?
1: Salve, Thiago. Salve, galera do 89. Tudo bem com vocês? Sejam bem-vindos. Mais uma edição do Easy Rider.
0: Nosso curador musical.
1: Vamos lá, vamos lá. Bandas, ó, e hoje aqui só bandas, assim, de primeiríssima.
0: Inéditas, ali, né?
1: Inéditas. Inéditas. Inéditas aqui na sessão do Easy Rider. Pode mencionar aqui já?
0: Por favor.
1: O Cucarachas vai estar conosco. O Soul Storm do Las Casas. O Alford, meu amigo Júnior. Vai estar a Lost Grail também. Vai estar, deixa eu ver aqui, no sábado, no domingo, vai ter bandas como a Evo, a Vab Certa, do meu amigo Thiago. A Soul Storm vai estar na, como do dobradinha conosco, e também a banda Opala 93 conosco também.
0: Olha que legal.
1: Pra fazer o fechamento. Eu tô sabendo que você vai fazer a abertura aí.
0: Vou fazer a abertura de novo. Foi legal pra caramba. Cara.
1: Foi legal pra caramba aquele dia.
0: Foi tão legal que eu fiquei lá o dia inteiro.
1: Eu vi, você almoçou. Eu
0: quase,
1: vi.
0: Quase fiquei pra janta.
1: Eu vi, cara. Pô, sensacional.
0: Legal pra caramba. Vocês tocaram. Teve aquela banda que faz Soundgarden.
1: Soundgarden.
0: Pô, legal pra caramba. É Audioslave, né?
1: Ah, isso. A Mr. Now também vai estar lá conosco no sábado e vai chegar chegando nessa vibe também. Tudo que você gosta.
0: Então, vamos começar por aqui.
1: Vamos começar
0: com o Mr. Now.
1: Vai lá, Mr. Now. Vamos lá.
0: Você apresenta, fala um pouco da banda aí.
2: Beleza, Thiagão.
0: Seja bem-vindo, mano.
2: Arnaldo, vocal da banda Mr. No. Cara, a gente faz um trampo diferente, a gente faz uma homenagem aos 7 ídolos do rock.
0: Certo.
2: Então eu me transformo lá, põe umas perucas loiras.
1: É muito
2: o Bon Jovi, viro o David Coverdale do Whitesnake, viro o Ozzy, viro o Bruce Dixon, o Judas Priest, o Axl Rose.
0: Da hora.
2: E assim a gente faz homenagem aos 7 ídolos do rock e toca uns covers variados lá, faz uma brincadeira bem bacana lá.
0: Pô, que massa.
2: Convido a todos aí, porque a festa é excepcional.
0: Legal. Você, meu parceiro?
3: Tudo bem, Thiagão?
0: Tudo bem.
3: Prazer estar aqui com todos vocês nesse projeto do Easy Rider, em convite do nosso amigo aqui, Cleiton. Bom, a gente é da banda Alfor, a gente tem um trabalho autoral também, tá no Spotify, tá no Deezer, no iTunes, e aí por aí.
1: É
3: cara,
1: isso aí.
3: Nós fazemos um.
0: Aliás,
3: pouco...
0: o Thiago do Indigna mandou um salve pra vocês. Oh, tá. Grande cara, banda, Thiagão. Tava sumido, hein, Thiagão? Banda foda, já veio muito aqui no programa.
3: Ô, oh, top. Obrigado, hein, Thiago. E é isso, a gente faz cover dos anos 80, anos 90, os classic rock. E é isso, a gente vai estar nesse universo aí do
1: Easy Rider.
3: Rider, mandando o melhor desses,
1: né,
3: clássicos aí.
1: É isso aí.
0: Legal.
1: Vamos lá.
0: Salve. Bem-vindo.
4: Opa, Dudu. Beleza? Meu nome é Edu Lett, sou guitarrista do Soul Storm, tá? O Soul Storm, na verdade, é uma... meio uma mistura aí de música... os grooves de soul, rock and roll, anos 70, umas coisas mais dançantes e tal.
0: Eu vi o show de vocês, mano. Legal pra caramba.
1: Tu lascava,
0: é muito louco.
4: Então, e na verdade, eu só queria, não sei se seria essa hora pra falar ou não, mas eu não conheci o universo de rádio pelo som.
0: Pode crer.
4: Eu conheci porque eu sou motociclista.
1: Exato.
4: Pode crer.
0: Certo.
4: Aí um brother meu, né? Na verdade, assim, um tempo atrás, ele falou assim, pô, vamos num evento lá de moto. Eu falei, pô, que legal. E eu, né? A gente de moto, fomos lá. Aí eu, quando eu conheci, eu falei, nossa, tem som ao vivo. Sabe, tipo assim, né?
0: Pode
4: que
0: crer.
4: Legal, né? Além de tudo, tem som ao vivo, né?
0: Sim, sim.
4: Das barracas ali, isso, né? De venda.
1: Isso,
4: de
1: expositores,
4: de,
1: né?
4: Tem
1: customização. Puta, tem tudo lá.
4: Tudo,
1: Edu,
4: né?
1: Tem tudo.
4: Comida, bebida e tal. Eu falei, e ainda tem som. Eu falei, não, peraí, mano.
1: Né? É um paraíso.
4: Mas é tudo bem. Eu fui embora. Né? Fui embora pra casa.
0: Pode crer.
4: Aí um dia, como por acaso, né? Eu ando de moto há muito tempo, e o Douglas também.
1: Sim.
4: Que é baterista, Douglas Las Casas.
0: Vem aqui no programa já.
1: É.
4: E a gente tem um grupo de moto, que chama Músicos do Asfalto.
0: Olha que legal.
4: É, sim. A regra é ser músico.
0: Sério?
4: Mas ser motociclista
0: também.
4: Então a gente tem um grupo que não é ainda um motoclube.
1: Sim.
4: Tá? É um motogrupo.
1: Motogrupo. Oh, ótimo.
4: Mas começamos assim.
1: Começamos assim. Verdade.
4: Não, já tem.
1: Já tem, né?
4: Que são vários músicos que tem moto.
1: É certo. Isso aí. Maravilha. Entendeu? Maravilha.
4: Aí a gente chegou um dia lá e eu falei, ô Douglas, vamos lá no Easy Rider comigo, que você não conhece? por acaso, a hora que a gente chegou lá, aí esse, né, esse nosso amigo aqui tava lá.
1: Tava lá.
4: Que é muito brother dele e tal. Sim. A gente falou, pô, bicho, então quer dizer, por que que a gente não pode unir uma coisa com a outra, né?
1: Exato, foi essa
4: pô,
1: ideia.
4: Se a gente é músico, né?
1: Ah, é verdade.
4: E aí, esse grupo, né, que a gente vai se apresentar lá, né? Sim. Que é o Soulstorm. Na verdade, é de um cantor, um guitarrista muito, muito, muito foda, inclusive e tal, que é o Cássius Ramos.
1: Cássius Ramos, ele
4: toca
1: mesmo.
4: Muito, canta muito.
1: Figuraça.
4: Negão, né, bicho?
1: Figuraça.
4: Não, mas eu tenho que falar, né? É groove, né?
1: Ali é.
4: Então é anos 70.
1: É isso aí.
4: Soul Music, tá? Maravilha. Quem quiser ouvir esse tipo
1: estaremos
4: de som
1: lá.
4: Aí, estamos lá.
1: Pô, ótimo.
4: E é isso, então vai estar o Douglas acompanhando, o baixista é o Rev, que é o baixista. Como a gente já se cruzou lá dentro, só que de uma guitarra. De uma guitarra super, né? Acompanhando, mas fazendo meus solos.
1: Certo.
4: E fazendo meus backing vocals aí.
1: Certo.
4: E o Cássius Ramos no vocal, né?
1: É isso aí.
4: Então, eu agradeço de novo.
1: Obrigado.
0: Legal de ver o show de vocês, que a gente se diverte, mas dá pra ver que vocês tiram a onda ali no palco.
1: Tira,
0: vocês,
1: né?
0: Vocês estão se divertindo demais.
4: É,
0: assim,
4: né? É
0: muito legal isso,
4: essa,
0: cara.
4: É a ideia é essa, tá bom?
0: É bom.
1: Maravilha.
0: Demais. Você, meu parceiro.
5: Boa noite, salve Thiagão.
0: Salvado.
5: Prazer enorme estar presente aqui, Cleitão.
1: Obrigado, obrigado.
5: Galera aqui, eu sou o Rafael Abreu da banda Vibe Certa. Prazer enorme estar presente nesse evento do Easy Rider. Perdão a voz rouca aí,
0: imagina.
5: Que show está.
0: Quer dizer que tá rolando.
5: Tá rolando. E a gente tem um repertório mais bagunçado, a gente chama, né? A gente toca um grunge, a gente toca um heavy, a gente faz um lance Mamonas, a gente gosta de fazer uma bagunça, como o nosso amigo falou ali também. Que faz as bagunças, a gente faz bastante isso no palco. Então quem quiser conhecer um pouquinho mais, banda Vibe Certa, a gente tá lá no Instagram, nas redes sociais e em breve com o repertório também autoral.
1: Aê,
5: tá bom? Obrigado, Easy Rider, mais uma vez aí por esse convite.
1: Seja bem-vindo, irmão.
5: A gente tá muito feliz. De verdade. Valeu, Easy Rider, valeu, Thiagão.
0: É nóis. Você?
6: Salve, Thiago. Tá, Pancho lá. Lopes aí, da banda Cucarachas on the Rocks. A gente é uma banda aí de... Tamo aí há uns 15 anos aí na estrada aí. Fazendo só a maioria motoclubes aí, a gente já fez apresentação aí com vários motoclubes. Tocávamos no Ibira Motopoint e tudo. E agora tá surgindo o Easy Riders aí, substituindo o Ibira Motopoint, que tá, eu tô vendo a pegada vindo assim com um volume legal, né? Muito legal. E a galera chegando e os motoclubes aparecendo, e a galera mesmo que eu ando de bicicleta, cara.
0: Então, eu também, tipo, eu sou desse time.
6: Cara, não tenho nada motorizado, mas como a gente toca, a gente adora aí fazer o som rock and roll. Nossa vibe é mais blues rock, a gente entra do Steve Ray Vaughan, os blues do AC/DC, enfim, toda a parte blues, assim, a gente vai nessa linha aí. Então, com o Cucarachas on the Rocks aí, quem tiver a fim de curtir a gente, tem no Instagram, Cucarachas on the Rocks.
0: Nossa.
6: E é isso aí, obrigado aí pela oportunidade aí.
0: Bom, já volto com as bandas aqui, vai mandando mensagem ali no Instagram, vamos ouvir o Maverick 77, meus amigos, completa.
1: Querem me matar.
0: Exatamente.

0: Beastie Boy, estamos de volta com o Heavy Peronomútil aqui no 89. Lembrando que, ó, dia 16 e 17, sábado e domingo, vai ter feira Universo Easy Rider lá na rua Humberto Capucci, à altura do número 69, na Chácara Santo Antônio, certo? Vai ter o Embo, Vibe Certa, Soul Storm, Alex Dupas, Manda Cover, Mr. Now, Cucaracha, Soul Storm, All For, Lost Gale Band, certo? Maverick 77 também, eu estarei discotecando, estaremos com os motoclubes lá e todo mundo que tá aqui hoje na rádio, certo? Estamos trocando ideia com geral aqui. É, fala, quem tem trampo autoral aí de vocês?
1: Opa, eu tenho.
0: Tem?
2: Então, eu também tenho, nós também temos.
0: Vocês têm?
2: Temos.
0: O que vocês têm de material gravado? Conta pra mim.
2: Cara, a gente tem uma single, né? Um single. Single não, né? É. Três músicas, né? É um EPzinho, né? Três músicas. E aí chama-se Lapidação Sonora. Tá aí no Spotify, tá nos streams aí. Coloca aí Banda All Four. E tem A Ninguém, Você Me Faz. E uma que chama, a gente colocou Rock com MPB. É bem legal, né? Bem, bem versátil, assim, do estilo assim, do rock nacional, assim.
0: E o seu trampo qualquer?
1: Opa, então, o meu trampo é autoral solo, né? Eu tenho uma carreira solo de gaita, né? Gaita blues.
0: Legal.
1: E o meu trabalho eu lancei já faz 11 anos, né? Porque o CD ainda era coqueluche do mercado. Chama Assalariado, é o primeiro disco conceitual do blues brasileiro, né?
0: Que legal.
1: Então, o disco inteiro, ele conta a história de um bluesman que sai dos campos de algodão do sul dos Estados Unidos e vai tentar a short em Chicago, lá no norte. Só que lá ele quebra a cara, precisa arrumar um emprego para poder sobreviver. E aí, por isso que o nome do disco chama Assalariado. E aí, a partir daí, cada música é um capítulo da história dele. Então, é basicamente uma ópera blues, né?
0: Ah, que legal.
1: Então, cada música ele vai lembrando das suas memórias, do que ele fez na vida, e o disco vai retrocedendo década a década, até chegar mais ou menos uma década de 30, que é a origem do blues, né?
0: Bom, que massa.
1: Mas aí depois ele lembra tudo e vai embora. Então, todo disco autoral, conceitual.
0: Como é que chama o seu trampo solo?
1: É o trampo solo é Alex Dupas Blues Project.
0: Alex Dupas.
1: E o disco chama Assalariado.
0: Legal. Mais alguém?
3: Eu tenho.
0: Você tem, né?
3: Eu
0: também.
3: Tenho.
0: Boa.
3: Então, a gente vai fazer um som lá no Easy Rider, né? Com a banda Mr. No, com a banda de covers e tributos. Porém, eu tenho um projeto chamado Banda Gravura. É uma banda de 2009. A gente lançou dois EPs aí nesse período todo aí. Um de 2013 e um de 2018. E fomos no programa do Ratinho já também. Fizemos uma bagunça aí. E é isso. E aí,
0: tá rolando a banda
3: um som aí.
0: Círculo vicioso, tá no pente.
3: Ah, mesmo?
0: Vamos ouvir?
3: Vamos ouvir.

0: Rodox, dia quente aqui no Heavy Peronomucho e amém. Rodox tá de volta, tá bombando no Spotify. Tava vendo uma matéria esses dias falando que quando a banda voltou, os play dos caras subiram arrebentando de gente ouvindo. Legal pra caramba. Tamo na live, arroba Thiago de SP, tem gente mandando mensagem pra caramba. Estamos com a imagem no site do 89, radiorock.com.br. Estamos com as bandas que vão tocar no Universo Easy Rider. Queria que vocês falassem, mano, vocês que estão acostumados ou não a tocar, né, nesses eventos de motoclubes, como é que é, né? Porque a galera acha que quem vai no evento de motoclube só quer ouvir Born to Be Wild, né? Né?
1: Nossa,
0: eu tô vendo que aqui cada um toca um, né? Você que já tocava ali no Motopoint, ali no Ibira. Certo, fala um pouco, isso aqui rolava de segunda ou terça-feira, não era uma parada
2: de
0: assim?
2: Terça-feira, lá terça-feira, né? Ibira Motopoint, muito legal.
0: Mas mandar um salve pro meu mano, o DJ Macaco lá do Morse, que eu acho que ele fazia o som lá, inclusive.
2: Sim. Cara, evento fabuloso, milhas motos, né? Ali, a gente tocou duas vezes lá. E depois ali a gente começou a... Bom, entramos no circuito do motoclubes. A gente tem um motoclube aí de coração aí, que é o Lobos. Nada contra os outros, mas é com o Lobos. A gente já foi pra Boiçucanga, eles têm aí o aniversário do Lobos e Boiçucanga. Então, vão várias bandas lá pra Boiçucanga tocar. E fabuloso. Daí a gente... Dali surgiram vários... Surgiu Vitrine, a gente foi tocando em vários outros eventos, então nossa praia é motoclube, é mais do que...
0: É, eu tinha essa, eu acho que a primeira festa de motoclube que eu fui tocar, eu cheguei e falei, mano, fodeu, só vou tocar Black Sabbath, senão eu vou apanhar. Saí tocando Fugaz, Specials, e foi legal pra caramba, bombou, e eu já toquei várias depois, sempre
2: toca,
0: é muito legal.
2: A gente toca Tito e Tarântula, nossa não? Banda com Carachas é por conta da banda Tito e Tarântula, que é uma banda mexicana, que o Quentin Tarantino...
0: Pode crer.
2: Botou no Drink no Inferno, então o Carachas vem daí, eu sou chileno, batera era chileno
0: legal
2: também. Então a gente entrou nessa vibe aí de brincar com o cucaracha.
0: Exatamente, o universo Easy Rider, né?
2: Isso,
0: é muito grande, né?
2: Isso.
0: Vocês têm mais experiência também? Se vocês quiserem falar, vocês já tocaram. Você já tocou pra caramba também.
3: Ah, eu até...
1: Você vai lá pra você.
3: Não, fica à vontade. Eu tive uma, cara, que a gente toca, né? A gente sempre faz eventos lá do Moto Amigos, né? Que é uma junção de motoclubes lá. E uma vez os caras...
0: Isso é legal também, tem vários motoclubes, né?
3: É, tem motoclube pra caramba, né? E uma vez os caras falaram pra gente, duvido vocês tocar Racionais.
0: Olha que doideira.
3: Você tava nisso aí, né, Marcão? Você tava nisso aí. Os caras falaram, não, toca Racionais, não sei o quê. Eu falei, velho, vai, mete um Ré menor aí. mete um Ré menor cleanzão aí. Toca o Tim Maia que vai sair alguma coisa. E aí a gente tocou e tal. Legal. E foi da hora, legal pra caramba. E é totalmente diferente, né? Porque a gente, é como você falou, a gente pensa que vai tocar só os rocks, né? Só o Bolt Ride, mas tipo, chegou lá, os caras, não, toca Racionais, daqui a pouco toca Nacional e não sei o quê. Quando foi ver.
0: Irado.
3: Aí foi tudo louco.
0: Conta aí, mano. Sua experiência.
4: Não, então.
0: Você sempre tá no universo de rádio, né? Você sempre tão.
4: Pô, a gente sempre tá, graças a Deus, a gente tá sempre com os parceiros aí do Universo Rider, né? Cara, a Envo, ela toca desde de 2013 só motoclube.
0: Legal, irado, mano.
4: Foi uma banda nascida em motoclube, na verdade. Cara, tem uma experiência muito legal, assim.

0: Body Count aqui no Heavy Peronomucho. Ó, infelizmente, nós estamos chegando ao final do nosso bate-papo. Mano, vocês estão convidados a voltar, certo?
1: Opa.
0: É, todo mundo vai estar lá dia 16 e 17 de maio no Universo Easy Rider. Queria que vocês deixassem aí as redes sociais para quem quiser seguir o Veneno e também o Legend.
2: Ô, Thiago, eu queria só... Se eu posso dar uma palhinha só?
0: Por favor.
2: É, queria estar agradecendo a Easy Ride, porque dia 16, né, que vai ter no sábado na Easy, a gente até combinou que vai fazer o camisetamento de 5 integrantes lá no evento mesmo.
0: Legal.
2: Então, se a turma puder comparecer em peso lá, ficaremos muito agradecidos lá, hein?
0: Fala aí, João.
3: Bom, primeiro eu queria agradecer os motoclubes. Lembrar que dia 16 e 17, gente, a partir das 10 horas da manhã, na rua Humberto Capucci, na altura do número 69, vai rolar mais um Universo de Hard, agora com o encontro das tribos. Queria também agradecer hoje, mandar um parabéns pro Gus, da Guista.
0: O aniversário do Gus, né, mano?
3: Que é o Gus, nosso parceirão. Queria agradecer os meninos aqui, eles queriam te dar um oi aqui ao vivo.
0: Demorou, dá
3: o Rafinha. Baita baterista, esse moleque vai ficar famoso, viu? Então já tô pegando já uns autógrafos.
0: Já me deu uma bolsinha de trepeiro, que eu não chamo de shoulder bag, viu? Bolsinha de trepeiro.
3: E o Kaique também, que é um guitarrista do caramba, logo já o pessoal
0: um
3: vai começar
0: aí,
3: a ver
0: banda
3: o pessoal
0: de vocês,
3: aqui.
0: Mano.
3: Vem aqui, por favor. Sobe, rapaziada. Tem vergonha, vai.
0: Mano, vergonha tem que ter derrubado e conseguir carregar.
4: Eles nunca viram tanta gente na frente, é por isso.
5: Tudo bem, boa noite. Eu sou o Kaique Guerra, eu sou guitarrista. Tem uns projetos aí pra lançar junto com o Rafinha. Quer falar um pouquinho, Rafinha?
6: Salve, rapaziada, beleza? Boa noite, meu nome é Rafael. Toco batera há uns 3 anos aí. E hoje tem uns projetos com o Kaique também que vamos lançar em breve. E é isso,
0: rapaziada. Como é que é o nome da sua marca? Da
6: Health's Bag. A gente faz bag de batera.
0: Legal. Tá ligado?
6: E agora a gente vai lançar bag de guita, de outros instrumentos também.
0: E a banda de vocês que toca lá no Universo de Rider, qual que é?
5: Vai, a gente tocava no Universo Easy Rider, mas agora a gente não tá fazendo mais, não por enquanto. A gente vai voltar com um novo projeto.
0: Então logo mais novidades.
5: Logo mais a gente vai ter mais novidades do novo projeto.
0: Legal, mano. Valeu, obrigado pela presença.
5: Agradeço o pessoal da Easy Rider também, dia 16 e 17, estamos lá.
0: Legal. Boa, passa aí então o Veneno, qual que é o...
7: Pode falar,
0: as redes de vocês,
7: vice-presidente.
2: Não, não entendi.
0: As redes sociais de vocês, é pra quem quiser
2: seguir. Nossa rede sociais é Veneno, _, Brasil, _, MC. Tanto Instagram como Facebook. Né? Também temos as nossas musiquinhas lá também, que quem quiser escutar lá da nosso hino do Veneno.
0: Legal.
2: Né? E agradecer aí a você, Thiago, aí pela.
0: Obrigado vocês pela presença, mano.
7: Tamo junto.
2: E tudo de bom aí pra todo mundo aí.
0: Da hora. E vocês do Legend, mano.
8: Então, nossas redes sociais é Legend Motoclube Brasil, né? Agradecer aí ao João aí pela oportunidade, ao Thiago aí
0: por
8: receber a gente aqui.
0: Você tem alguma coisa pra me entregar aí, né?
8: Você tem aqui um...
0: Alguma coisa.
1: Maravilhoso.
8: Tem uma camiseta do clube.
0: Não sei o que que é.
8: No dia 27, quando você for lá no nosso aniversário lá de 5 anos do clube, a gente vai fazer questão aí, se você puder ir com a camiseta, vai ser uma honra.
1: Alguma coisa, dá gancho.
0: Alguma coisa.
3: Só lembrando que o Easy Rider nunca ganhou uma dessa, viu, gente? Nunca vi, viu?
0: Você dá o capacete pro João, que ele acabou de bater a cabeça ali, viu? Ele vai sair com o galo daqui, malandro. Ó, gente, obrigado.
8: Aí, viu?
0: João, isso. Então, ó, 16 e 17, certo? É isso a data? Eu falei certo?
3: 16 e 17. Ô, Thiagão, só pra gente finalizar, chamar aqui o Fernando, ele quer dar o arroba dele, que ele é o que faz.
8: Ele quer dar o arroba?
3: Toda a
0: capa. Vê direitinho o que você tá fazendo, não dá nada errado.
3: Ele quer dar as redes sociais.
0: Não, aqui você pode dar o que você quiser, irmão.

0: facile.
1: A quinta série em pé.
2: Tiagão, queria agradecer ao João. Ao Romero, graças ao João, ao Universo de Heider, acabei conhecendo o Romero. Não. E hoje faço parte do Legion. Boa noite. Filmo, né? Via drone, foi aí que acabei conhecendo o João e.
1: Isso é perigoso demais.
3: Tá com as câmeras muito louca aí, mano.
2: Não, então, Abramov, Motovlog 79, ou Russo.
3: Legal.
4: Russo é mais fácil.
2: Russo é isso, mais fácil. Mais fácil.
3: Fechou. Quer falar alguma coisa, Espartano?
5: Tiagão, eu quero agradecer a 89, a Rádio Rock, uma das rádios mais importantes do nosso Brasil, da América Latina, reconhecida mundialmente.
4: Da nossa adolescência.
5: É a rádio Thiago, da América Latina. O Thiago me conhece há um tempinho.
3: De outros carnavais.
5: De outros carnavais. Eu quero agradecer ao Easy Rider, a toda a equipe de vocês que estão aqui e deu oportunidade para mim, para a Paty, para o Legion Motoclube. Lembrando que a nossa festa começa às 14 horas da data...
4: 27 de junho. Vai comemorar seu segundo segunda comemoração de aniversário lá, hein?
5: Mano. E Marcelo Ponto Espartano. Esse é meu Instagram.
3: Só pra dar tempo que eu prometi o Iron Maiden ali, mano.
5: Boa.
3: The Trooper aí pra fechar.
5: Boa.
3: Certo?
6: Valeu, Tiagão. Obrigado.
3: Falou.
5: Obrigado, Tiagão. Tamo junto.

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1: 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Uma excelente madrugada pra você ligadaço ou ligadaço aqui na 89 FM, a Rádio Rock do Brasil. Aqui quem fala é Giovana Souza e eu fico hoje na tua companhia até às 6 da manhã, só ouvindo o creme de la creme do rock and roll. E ó, quer me seguir no Instagram? Já corre lá no @geosouza.s, é Geo de Giovana com E, Souza com S de Sonzeira. E falando em Sonzeira, bora abrir mais uma hora de música aqui na Rádio Rock. Muitíssimo bem com o Charlie Brown Jr., quinta-feira.

foi Foo Fighters com Walk na Rádio Rock. Também teve Beatles com Come Together, classicão dos Beatles. E agora a gente ouve CPM 22, Um Minuto para o Fim do Mundo. Aumenta aí.

Linkin Park, The Ebony's Machine, ao vivaço aqui na Rádio Rock. Emily Armstrong mandando muito nos vocais. Também teve Offspring com Why Don't You Get a Job. E agora a gente ouve Barão Vermelho aqui na 89. Você.

0: Arctic Monkeys, I Wanna Be Yours, aqui na nossa madrugada de sonzeira da 89. Também teve ele, o mestre David Bowie, com Change, sonzeira, hein? Nunca mais tinha tocado essa por aqui. E a gente segue de Planet Hemp, Legalize Já.
1: Bom dia.

Dire Straits, Money for Nothing, aqui na Rádio Rock. Adoro essa música também. Teve Alanis Morissette com o Head Over Feet. E a gente ouve agora Cage the Elephant, Come a Little Closer.

E uma excelente madrugada pra você, ligadaço ou ligadaça, aqui na madrugada da 89 FM, a Rádio Rock. Aqui quem fala é Giovana Souza e eu fico na tua companhia hoje até as 6 da manhã, até a hora do café, só curtindo sonzeira de primeira. E ó, quer me seguir no Instagram? Já corre lá no @geosouza.s, é Geo de Giovana com E, Souza com S de sonzeira. E falando em sonzeira, a gente segue aqui a nossa playlist muitíssimo bem com Green Day, American Idiot.

Esse foi o Paralamas do Sucesso com Busca Vida. Também teve Iggy Pop e Kate Pearson com Candy. E agora a gente ouve eles, Tias Fofinhas, Tears for Fears, Shout!

Esse foi o YouTube com Still Haven't Found What I'm Looking For, classicão do YouTube. Também teve Skank com Beleza Pura. E lembra que você também pode ver a gente pelo site radiorock.com.br ou pelo nosso aplicativo Não Tem Desculpa. E a gente segue de Matchbox 20 Unwell.

Skinner e Sweet Home Alabama na 89, também teve Capital Inicial com Mais. E agora a gente ouve Imagine Dragons Radioactive.

excelente início de dia pra você que já tá de pé ou ainda tá de pé e curtindo muita sonzeira aqui na madrugada da 89 FM, a Rádio Rock. Aqui quem fala é Giovana Souza e eu fico na tua companhia hoje até às 6 da manhã, meu. Só ouvindo sonzeira atrás de sonzeira. E ó, quer me seguir no Instagram? Já corre lá no @geosouza.s, é Geo de Giovana com E, Souza com S ali. A gente também troca uma ideia por lá e bora seguindo a nossa playlist com White Stripes, Seven Nation Army.

0: Charlie Brown, a cada mano, a cada mina, valeu, muito obrigado, vocês são nossa família.
1: Charlie Brown Jr. te levar ao vivaço, hein? Aqui na Rádio Rock. Também teve The Human League com Don't You Want Me. Aqui quem fala é Giovana Souza. Agradeço a sua companhia, a sua audiência. Bora seguindo de Amy Winehouse, Valerie.

Sting, Come Out and Play, na 89. Essa música é muito legal, né? Também teve Beatles com Drive My Car, classicão dos Beatles. E agora a gente ouve Raimundos, Eu Quero Ver o Oco.

bom dia pra você ligadaço aqui na 89FM, a Rádio Rock. Aqui quem fala é Giovana Souza e eu fico hoje na tua companhia até às 6 da manhã aqui nessa manhãzinha rock and roll da 89, só curtindo sonzeira de primeira. E ó, quer me seguir no Instagram, já corre lá no @geosouza.s, é Geo de Giovana com E, Souza com S ali, bem facinho, a gente troca uma ideia por lá também. Eu posto uns vídeos, umas palhaçadas lá, o cotidiano aqui na rádio, então segue lá, @geosouza.s, e a gente segue mais uma hora de música aqui na Rádio Rock, com The Cure, Friday I'm in Love.

Cranberries, Ultimate Family, aqui na manhã da 89. Também teve ele, o mestre Santana e Michelle Branch com Game of Love. E a gente segue de Aerosmith e Run DMC, Walk This

Esse foi o The Doors com um classicão, né? Roadhouse Blues aqui na 89. Eu amo essa música. Também teve Green Day com When I Come Around. E agora a gente ouve Capital Inicial, Eu Vou Estar.

0: Infelizmente, essa foi uma saideira. Meu nome é Giovana Souza, eu vou ficando por aqui. Quer me seguir nas redes sociais? Já corre lá no Instagram, @geosouza.s, é Geo de Giovana com E. Souza com S ali, bem facinho. A gente troca uma ideia sobre rock and roll por lá também. Te desejo uma excelente quarta-feira, um ótimo restinho de semana. E não sai daí que agora tem Cadu Preveiro no comando aqui das picapes da Rádio Rock, mandando muito mais sonzeira pra você, tá certo? Um beijo, fui!
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1: 5h58, um bom dia do Cadu pra você que tá sintonizando aqui 89 a Rádio Rock. Nessa manhã, rock and roll de quarta-feira. Sim, estamos aqui numa quarta-feira, dia 6 de maio, esperando por você aqui com muito rock and roll, hein? Então pode mandar sua mensagem no 989-215989. Tô aguardando aqui sempre a sua participação, tá? Então manda aí sua mensagem no nosso WhatsApp. Daqui a pouquinho todo mundo no ar participando. Eu tenho dicas de balada rock and roll. 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

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A gente abre com Radiohead, Creep.

Nirvana, aquela paradinha estratégica aí pra gente ouvir a galera rock and roll. Daqui a pouquinho todo mundo mandando mensagens aqui no 989-215989. É o seu canal de informações, o nosso contato aqui na Rádio Rock, tá bom? Vamos seguindo com balada, uma baladaça do Kiss Forever.

0: Som do Cake I Will Survive aqui na 89, a Rádio Rock. Vamos ouvir essa galera rock and roll mandando seu recado? Vamos ouvir no 989-215-989. Pode participar logo cedo aqui. Logo mais às 7 horas da manhã temos o The Journal. Vamos
1: Fala,
0: ouvir.
1: Fala, Caduzeira. Bom
0: Beleza,
1: dia. Aqui é o Zé
0: meu.
1: De Cotia.
0: Tudo bom?
1: A sequência hoje tá imbatível, hein?
0: Obrigado.
1: Só musicão. Viva o rock, galera. Quarto.
0: E viva o rock.
2: Bom
0: que
2: dia,
0: mais? Andou.
2: Bom dia, nação do rock. É um prazer começar um dia ouvindo um belo rock and roll.
0: Valeu.
2: Com suas playlists aí, Cadu. E é isso, Edson de Juquiá. E viva o rock.
0: Ô, Edson, valeu. Viva o rock. Um grande abraço pra você. E claro que temos dicas de balada. 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Daqui a pouquinho eu volto com mais sonzeira. E às 7 horas da manhã, The Journal, hein?
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E agora, Man at Work. 6h40, você está no 89.

0: do Gurus, fazer a rapa na garganta, e vamos ouvir a galera aqui no 989215989 mandando o seu recado aqui logo cedo, participando junto com a gente nessa manhã rock and roll, tá bom? 989215989, pode participar com a família toda aqui.
1: Bom dia, Cadu.
0: Bom dia.
1: Aqui é a Duda.
0: Beleza?
2: E aqui é o César.
1: Estamos indo de minibug pra escola.
3: E vivo
0: o rock, valeu! Marca
2: do bom dia!
0: Bom dia!
2: Aqui é o Zé, tô indo pra escola levar a Manuela.
4: Oi!
2: E vivo o rock!
0: Vivo o rock, valeu! Quem mais tá por aqui?
5: Bom dia, Cadu!
0: Bom dia!
5: Tudo bem, Cadu?
0: Tudo, e você?
5: Aqui é a Paty, eu falo do Tatuapé. Queria um som, uma sonzeira aí,
0: manda
5: pra mim.
0: Aí, manda aí, manda!
5: Pra nós.
0: Lógico!
5: Toca um Fufa, Foo Fighter, My Hero. E eu quero mandar pro meu marido, que é o Seixi, também aí já tá na luta. E é isso, Cadu, quartou e vivo rock.
0: E é isso, quartou, vivo rock, beijão e pediu, trocou.

0: Century aqui na 89, a Rádio Rock. Mande seu recado.
1: Bom dia, Cadu.
0: E aí, bom dia.
1: É o Anderson de Guarulhos.
0: Tudo
1: Cuida
0: bem?
1: Cuida desse Rudogurus aí,
0: Vou
1: Cadu.
0: Vou cuidar, cara.
1: É, um abraço pra galera, meus amigos de Tatame, Armando Conde da Pano Bianco Guarulhos. Um abraço pro meu mestre, o Chico, que curte um rock and roll.
0: Valeu.
1: E viva o rock.
0: Viva esse rock. Que mais? Vamos ver. Galerinha mandando seu recado.
2: Bom dia, Cadu. Aqui é o André de Santo André.
0: Tudo bem?
3: Aqui é o Matheus.
2: Nós estamos indo de mini bug pro Singular de Santo André.
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2: E hoje nós vamos ver o Man at Work.
0: Showzaço no Man at Work, tá certo. 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Daqui a pouquinho eu volto com The Journal e Carol Goles comigo.
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2: Isso aí, Brasil!
3: Muito bom dia, povo bonito por dentro. Como é que tá, Caduzilhos?
4: Tá tudo certo, tudo bem, e você? Como é que você tá?
3: Eu tô ótima, nossa! Uma excelente quarta-feira para todo mundo. Estamos com 19 graus aqui no Lá Forinha, céu aberto, rodízio de veículos já estava anunciando desde as 7, são 7:02. Hoje, carros com placa final 5 e 6 não rodam até as 10 da manhã. Que maravilha! E você, querido idoso, como você está?
4: Olha, estou idoso e gostoso, Brasil, é isso.
3: E dengoso
4: também, é isso, cheiroso, é. Tá certo.
3: Caduzinhos, eu tenho uma questão. Eu devo passar desodorante no home office ou desnecessary?
4: Ah, desnecessary. Quando você vier aqui pra rádio, você mete o avanço. E a gente avança
3: e
4: pro jornal.
3: E quando eu
4: fico? Que o quê?
3: E quando eu fico?
4: Quando você fica com o seu CCzão aí, zoado, é isso?
3: Tá me zoando. Bom dia, vamos começar esse jornal.
4: Ah, vamos lá.
3: Gente, 7:03, Caduzilhos, tem gente acordando. Será que o pessoal tá acordado? Porque meio-ou, né? Hoje meio-ou. Será que o povo já acordou?
4: Ah, acordaram, mas eu não sei se tá com a mesma animação que você. Você tá tão animada numa quarta-feira, o que tá rolando, hein, meu?
3: O quê?
4: Cara, essa animação toda, essa overdose de animação. Você tá overdose, over total.
3: Será?
4: Tá
3: é a banda Serotonina.
4: Ah, boa. Brenda, vamos
3: convida
4: lá.
3: Convida a galera aí, Desílios.
4: Olha,
3: vai.
4: O pessoal tá participando bastante já desde as 6 horas da manhã. Continuem tá participando. Certo. 15 segundinhos de fama, hein? Porque todo mundo quer falar no The Journal. Já percebi que todo mundo
3: tá
4: quer
3: bom.
4: Falar. Vai lá.
3: Eu quero falar e não consigo.
4: Não consegue, eu gongo. 989-215989. Se falar muito, eu gongo também no WhatsApp. Então, mande 15 segundinhos.
3: Aí. Cadu. Ó, gente, tô aqui ao vivo no meu Instagram, galera me adiciona, cola comigo, me ajuda a fazer o jornal, traz informação e vamos falar mal do Cadu. _ Góes Carol, meu Insta, tô ao vivo aqui na minha casa, não repara que o fundo é uma grande bagunça. E vocês, Ilhos?
4: Eu tô aqui no estúdio, tirei uma foto, não gostei, vou postar outra. @Cadu Previra.
3: Ah, às
4: vezes você tira 50 fotos, não gostei, Brasil, não gostei.
3: É psicológico, porque se você pensar bem, não tem nenhuma que você fica bom.
4: Disse verdades, mas eu vou escolher alguma que eu não fiquei bom então, vamos lá. Alguma que eu não saí bem, eu vou colocar. 989-215989, participe, vamos para as manchetolas que já está na hora. Daqui a pouquinho o Cássio chama. Vai.
3: Vamos lá, gente. 7:04, manchetolas, destaques, assuntos que serão destrinchados desta quarta-feira meiúda, meio da semana. 6 de maio de 2026, é portal, deixa eu ver. 6, 5.
4: Não é não. 6 mais 2. Tem nada de portal.
3: É, mais ou menos. É um portal, sim. É um portal.
4: Não.
3: Algum portal tem que ser. Bem, futebol. Cadu falou não. Santos empata com o Recoleta e se complica na Sul-Americana. Já o Palmeiras venceu o Sporting Cristal, assumiu a liderança do grupo da Libertadores. É o grupo F, né? F de quê?
4: De
3: foca.
4: Nossa,
3: exatamente.
4: Você quer falar outra coisa, meu. É o F de...
3: Por que você acha que da minha boca sempre sai porcaria?
4: Porque eu leio a sua mente.
3: 10 paus.
4: Eu leio a sua mente.
3: E hoje tem Corinthians, viu, irmão?
4: Também, é grupo F também?
3: Será que o Lipe vai trazer informação hoje?
4: Vai. Temos aí a Mega Sena que acumulou. Confesso que joguei ontem, mas não ganhei nada.
3: Jura?
4: Joguei na miúda.
3: Tava valendo 7 milhões.
4: Joguei na miúda. Joguei na miúda.
3: Mas você não levou nem quadra, nem quina, nada?
4: Você tem 2 números, Brazel.
3: Eu quero ver.
4: Eu vou te mostrar. Então vamos lá. Mega Sena acumula e o prêmio vai a quanto? 36 milhões de reais, cara. Te dou 6, ficou com 30.
3: Eu também, Zílio.
4: Toca aí.
3: Eu fico com 30, te dou 6. Toca aqui.
4: Toca aqui.
3: Yes. Não dou nada. Gente, termina hoje o prazo para regularizar o título de eleitor e poder votar a este ano nas eleições, Caduzílios. Sigo te perguntando. E o pilili, você sabe o que é o pilili?
4: Eu não sei o que é pilili e também não regularizo meu título desde que eu tirei, com 18 anos, falando. Tá no mesmo lugar lá.
3: Você tá falando sério?
4: É, nunca mexi nada nisso aí.
3: Mas você tá votando em todas?
4: Eu vou lá e voto. Mas eu nem mexo mais nisso
3: aí. Se você não tem transferido domicílio, se você votou em todas as eleições, você não precisa regularizar, não é uma coisa que você tem que...
4: Não preciso, então, por isso eu tô falando, tá lá.
3: Mudar a foto, tá tudo bem.
4: Tá tudo bem, tudo quietinho lá, não tem problema nenhum. Não preciso regularizar.
3: Mas nunca você faltou?
4: Nunca faltei. Eu pego aquele papel. Eu pego aquele papelzinho e guardo na gaveta. Que mais, hein?
3: Nossa, aquele papelzinho eu vou te falar, viu?
4: É um saco, você perde sempre aquilo ali.
3: A gente fica colocando atrás da carteira de trabalho, aquele motorista.
4: Desbota tudo, ele desbota a tinta, é um saco.
3: Não, nem tem necessidade. Se alguém pedir isso aqui, já era. Bem, segue o jogo.
4: Vamos lá, música, hein? Rolling Stones confirma o lançamento do seu novo álbum de estúdio, que chega ao mercado em 10 de julho.
3: Mano do céu, os caras estão trampando monstro.
4: É, os caras não param de trampar. Se para de trampar, morre, né, meu? Então deixa os caras.
3: É verdade.
4: Deixa os caras morrerem no palco, meu. Pelo menos vai morrer com dignidade, cara. Eu também quero.
3: Com dignidade.
4: Vou morrer. Eu quero morrer no ar aqui também, Brasil. É isso. Morrer com dignidade.
3: Mas você tá quase, né?
4: Tô quase. Vamos lá.
3: Gente, previsão do tempo. Ó, quarta-feira será de tempo aberto, máxima pode chegar a 29 graus, sem previsão de chuva, tá confirmada a frente fria cabeluda aí, parece que chega no Dia das Mães, a gente vai falar sobre isso, 7-8 e viva o rock.
4: Caramba, que abertura de overdose de animação e atropelamentos entre eu e você, hein, Brazel?
3: Você acha que não...
4: A gente se atropelou muito, nossa, meu, que loucura.
3: Mas você acha que eu tô muito fora do tom?
4: Tá fora do tom, Brazel. Dá uma acalmadinha com esse YouTube aqui, ó. Vai lá. Acalma. 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

0: Offspring aqui no Jornal 89. Peguei você fazendo fofoquinha. Fofoquinha.
1: Estou no Fofo-Rock com a galera aqui na live. Underline Góis, Carol. Estamos falando sobre casamento.
0: Opa, falando nisso, tem Fofo-Rock pra você, Brasil.
2: Bom dia, Cadu. Bom dia, Carol. Carolzinha, dia. Quando acorda com essa animação, já sabe, né? Aí é porque namorou a noite toda, a pessoa acorda assim, ó.
0: Opa!
2: Livre, leve e solta. Nicolas da Casa Verde aqui. Uma ótima quarta-feira pra todo mundo e viva o rock.
0: É, malandragem. Quem mais, hein?
1: Eu não falo da minha vida pessoal pra imprensa.
0: Quem mais?
3: Bom dia, Cadu. Bom dia, Carol. Besta.
0: Bom dia.
3: Olha, a notícia dos Rolling Stones, né?
0: Isso.
3: Mais de 80, 80 a mais e ainda trabalhando, né? Sub 90.
0: Monstro. Isso aí,
3: e Carol...
0: meu.
3: Nem fala nada, né? Só no home office.
0: Nossa.
3: É isso. E viva o rock.
0: Meu!
1: Gente,
0: tomou.
1: Eu tenho 80, mas estou produzindo, estou aqui. Eu ainda estou aqui.
0: Ela te deu um tapa com luva de pililica, hein, Brasil? Fica na tua.
1: Me deu uma luva de pilili.
0: Pilili.
1: Ai, que ódio.
0: Tapa.
1: Por que eu tomei um pilili na cara?
0: Tomou um pilili na cara. Vamos falar do tempo.
4: Previsão do tempo.
1: Tô vendo que hoje esse jornal não vai prestar.
0: Não vai mesmo.
1: Gente, são 7h16. Tá calor? Mais ou menos, né, gente? Outono, não adianta chorar. Era pra estar um bar. Ó, essa noite, confesso, padre, liguei o ventilas.
0: É mesmo? Ligou um ventilas?
1: Opa. Eu liguei o ventilas pra me cobrir com o edredom, mas o pé fica pra fora, porque o pé é o regulador de temperatura do corpo, né? O pé ficou pra fora. Eu quero saber, Caduzilhos, o prato meiudo desta semana. Porque estamos na quarta-feira, quase sexta.
0: Olha, todo mundo falando dos Rolling Stones, tal, são novos.
1: Que os caras são monstros.
0: Os caras são monstros, então vamos ver um prato.
1: Um platano.
0: Um prato da Inglaterra, diretamente da Inglaterra. Esse é
1: temos
0: muito
1: um sotaque da Venezuela no prato da Inglaterra.
0: Eu vou te falar o seguinte, Brazel. Esses caras não estão de brincadeira não, malandro. Quando o prato é pesado, inglês manda ver mesmo. É o Stick and Kinnan Pie. Já comeu o Kinnan Pie? Stick, ó, com sotaque. Stick and Kinnan Pie. É bem gostoso,
1: Cadu,
0: malandro.
1: Os caras. Você não vai meter rim na torta.
0: Boa,
1: malandro. Você não vai meter um rim na torta. Nossa, eu vou embora.
0: Eu
1: agora.
0: Sinto muito,
1: eu
0: mas
1: agora
0: é.
1: Eu pegar
0: sinto
1: o primeiro
0: muito.
1: Metrô.
0: É o Chicken Cannon Pie. Esse o Henrique Cristo provou. E aprovou. É, são tortas muito gostosas. São tortas da Inglaterra, muito populares e recheadas com aquela carne moidinha. É carne de rim, de boi, Brasil. Misturado com um monte de coisa legal. Eles colocam.
1: Que horror, cara.
0: Eles disfarçam, eles colocam pimentinha. Então, a selga, cebola.
1: Mano, pra que disfarçar o bucho? Então não come bucho.
0: Meu, deixa o bucho lá. E aí?
1: Joga limão pra tirar o gosto de fundo
0: limão,
1: de
0: acordo,
1: então come,
0: pimenta,
1: cara.
0: Eles colocam uva passa, nozes, tudo pra disfarçar. Então tá aí, o Stick and Pie da Inglaterra, pra você tomar com um cafezinho com leite bem gostoso nessa quarta-feira. Em homenagem aos Rolling Stones.
1: Em homenagem ao Cristo. Ah, o Rolling Stones. Rolling Stones que tocou. Ao lado da manjedoura de Jesus, não foi no nascimento deles?
0: Foi, opa, tava lá.
1: Eles, um dos três reis magos.
0: Olha, pelo menos um. Era o Keith Richards, um dos três reis magos, meu. Depois ele resolveu formar uma banda de rock e seguiu na eternidade. É isso, grande Keith Richards.
1: É isso. Nossa, que porcaria. Gente, 7h18, chega de lero-lero, 18 graus no Laforinha. Hoje o tempo vai esquentar. São Paulo amanheceu com 19 graus. Aí baixa um pouquinho quando o sol aparece e depois sobe mais uma vez. O céu está aberto, o sol já está batendo lá no vizinho. Ó, teremos um dia de tempo firme, nenhuma previsão de chuva, temperaturas agradáveis na capital paulista. Poderemos usar um casaquinho agora, depois usar um topinho. Cadu vai colocar o seu top com um bolerinho.
0: É, não uso isso daí. Eu tô de camiseta dos Ramones, pra falar a verdade. Certo? E
1: você
0: calça
1: tá
0: jeans rasgada, malandro. É
1: você
0: isso.
1: Você reagiu e pôs o
0: e tênis All Star.
1: É?
0: Pronto. É.
1: Eu estou descalça. Gente, a máxima hoje pode chegar a 27, 28 graus. À tarde. Lembrando um tempo típico de outono. Frio de manhã, calor à tarde, depois faz um bentinho. Fim da tarde promete ser seco. E quente, o Cadu está de cropped. É, gente, essa é a informação. Sem previsão de chuva. O que eu posso dizer para vocês é que nos próximos dias a temperatura vai subindo, é a pré-frontal até a chegada da frente fria. A frente fria cabeluda, continental, ela vai esfriar monstro lá embaixo, lá no sul. Aqui vai chegar, vai trazer chuva e frio. Para vocês terem uma notion, no domingo a gente pode ter mínima de 13.
0: Caramba,
1: não tenho roupa,
0: hein? Meu.
1: Ah, eu tenho um casaco bem bonito.
0: Você não tem um jaco aí, não, meu?
1: Anos.
0: Você tem jaco, não, não. Brasil?
1: Tenho. Eu tenho um casaco bem bonito que eu comprei há mil anos num brechote. Eu vou levar na lavanderia porque eu acho que tá com bolhas de mofo.
0: Nossa.
1: Aí eu vou usar ele. Porque tá no box baú.
0: Acabou o tempo.
1: Super Gêmeos ativar? O que, que é isso?
0: É isso mesmo, meu. Super Gêmeos.
1: Super Gêmeos.
0: Ativar, malandro. Vamos lá, 989-2159-89. Vamos ouvir a geração Cocum.
5: Bom dia, Cadu.
0: Bom dia.
5: Como diz nós da geração Cocum,
0: diga.
5: A Carol hoje tá virada no Jiraya.
0: Total, malandro.
5: Aguenta, hein? Forte abraço, viva o rock.
0: Viva o rock. Valeu.
1: Onde vocês estão tirando essa information society?
0: Olha, quem mais tá por aqui? 989-2159-89.
6: Bom dia, Carol. Bom dia, Cadu.
0: E aí? Tá dando risada,
6: de
0: Jimbo
6: das Artes. E deixa eu falar, eu tenho muita inveja da Carol, cara.
0: Por quê?
6: Trabalhando de casa, tranquilinha. Eu tô aqui, ó, pegando essa Fedes Bittencourt. Um puta trânsito.
0: Nossa.
6: Carol, vida boa sua, hein?
1: Eu tenho vida boa mesmo, eu faço o que eu gosto, eu sou linda, rica, maravilhosa.
0: Madame Trousseau, vamos lá, que mais, hein?
7: Oi, Cadu.
1: Você
7: oi,
1: que é o Madame Trousseau.
7: Aqui quem fala é a Isabela, de São Paulo.
0: Diga.
7: Eu tenho uma teoria que eu queria compartilhar
0: claro.
7: Com vocês.
1: Vamos lá.
7: Quando toca as músicas que a gente mais gosta é quando
1: sim.
7: Chega no local. Já pararam pra pensar?
0: Já.
7: E vai ter que descer.
0: Isso.
7: Infelizmente.
1: É.
7: Mas
1: é a lei do Smurf.
7: É. A e aí não vai conseguir ouvir a música inteira.
1: É sempre assim.
7: E
1: o rádio tem
7: coisa,
1: essa magia.
7: Qual é o peixe que caiu de maior queda?
0: Qual é
1: o peixe que caiu de maior queda?
7: Viva o rock!
0: O Arthur, malandro. Gostei.
1: E nasce mais um psicanalista.
0: Olha, a teoria foi boa da criança.

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0: Strokes com a música que a Carol Goles adora, Going Shopping, né? Indo pro shopping.
1: Nossa, todo dia eu vou pro shopping, porque eu moro do lado do shopping, tem um shopping a 2 quadras e eu fico batendo perninha, não compro nada.
0: Ah, mas você adora, né? Brasil é isso.
1: Eu adoro bater perninha.
0: Adora, que perninhas bem pequenininhas, aliás, 989-215-989.
2: Bom dia, Carol, bom dia, Cadu.
0: E aí?
2: Meus olhos são Caetano.
0: Tudo bom?
2: A Carol tá olhando a temperatura no termômetro do ar-condicionado dela, porque aqui tá, meu carro tá marcando 23 graus, tá um Carol.
1: Ah, onde você mora?
0: Tá um Carol, malandro.
2: Onde que ela tá? Tá dentro do apartamento olhando pro ar-condicionado.
1: Que 23, o quê?
2: Vem pra rua. Gente velha precisa tomar sol, vitamina D.
1: O quê?
0: É.
1: E vivo bom. Eu junto com as minhas vizinhas velhas aqui e fico na portaria tomando sol.
0: Que Carol, hein, malandro? Que Carol, velho. 989-215-989. Rageb Schoff, como é que tá a Rageb aí?
3: Bom dia, Cadu e Carol.
0: Beleza.
3: William de São Mateus. Só pra avisar, quem estiver na região de São Mateus, perto da Estação Colonial, está travada. Rageb Schoff, pra quem vai sentido Cidade Tiradentes. Travadaça. Tem que desviar a moto pra levar o meu pequeno Miguel pra creche. Se chegarmos no horário também. E vivo rock!
0: E vivo rock! 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

0: Estamos de volta com o Jornal 89 e ele também está aqui junto com a gente, repórter Lipe.
1: Lipe!
2: Repórter Lipe!
3: Bom dia, Cadu. Bom dia, Carol. Aqui é o Porto Lipe.
1: Bom dia.
0: Bom dia.
3: E eu vou falar sobre a Sul-Americana e a Libertadores. Eu vou começar pela Sul-Americana. Vamos lá. Ontem, pessoal, o Santos ele empatou com o Recoleta fora de casa pela Sul-Americana, como eu já falei antes. O Neymar, que fez o gol do Santos, e ele foi comemorar com o Robinho Júnior. E o jogo foi 1-1. Agora eu vou lá para a Libertadores. O Palmeiras, ele ganhou de 2-0 do Sporting Cristal fora de casa. Parabéns pro Palmeiras, que agora tá em primeiro lugar do grupo dele com 8 pontos. Ah, é. Eu esqueci de falar aqui também, o Santos está em último lugar do grupo dele. Isso é Cricarol, vivo rock.
0: Caramba, hein, Brasil. E tem o Benício falando do álbum dele,
1: Benício,
0: de figurinha.
1: Também.
4: Oi, Cricarol. Aqui é o Benício.
1: Oi, Benício.
4: E eu vou conhecer o álbum da Copa. E daí, e também, tô torcendo muito pro Brasil. Vivo rock.
0: Vivo rock.
1: Tá vendo? Falei que eles tinham um álbum. Você que tá
0: tem
1: sem noção,
0: Caduzinho. Tem o álbum. Caduzinho. Lógico que tem o álbum, né?
1: Então,
0: só você
1: que não tem o álbum. Eu, só você não tem.
0: Eu nunca tive álbum de figurinha de Copa, mas você tá devendo pra seus sobrinhos.
1: Ontem eu tava... Deixa eu falar, ô Benício, ô Lipe, ontem eu tava no parque. Tava lá batendo perna com o Chope. Eu olhei pro chão. Gente, eu achei 3 figurinhas de álbum da Copa.
0: Ah,
1: no chão.
0: E aí?
1: Aí eu peguei, olhei pra um lado, olhei pro outro. Falei, não tem ninguém vendo? Achou, tá achado, é meu. 3, tá no meu bolso. 3 figurinhas.
0: Beleza, hein? Vamos falar agora aquele arrematezinho, dar um arremate no que o Lipe falou. Vinhetinha Esporte.
5: Tá, esportes.
1: 1-1, né? Santos e Recoleta. O jogo foi em Pedro Juan Cavaleiro, lá no Paraguai, pela terceira rodada da fase de grupos da Copa Sul-Americana. Ô, Caduzilhos, o Lito falou que o Santos tá lá embaixo, tá no fundo do aquário, que a P procede.
0: Total dead fish, né? E o Neymar abriu o placar para o Peixe no primeiro tempo. Mas o time sofreu o empate na reta final com o gol de Galeano. Com o resultado... O Santos continua fora da zona de classificação para a próxima fase. Tá na lanterninha, na lanterna
1: não
0: da chave,
1: assim.
0: Com 3
1: não
0: pontos.
1: Fala assim. E aí o Neymar foi lá, quando fez o primeiro gol, e abraçou o Robinho Júnior. E depois pediu desculpas para ele, depois do jogo.
0: É.
1: Foi isso, não foi?
0: Foi, deu o dedinho lá. Era o dedinho e fizeram as pazes.
1: Sim, não vou comentar. Bem, Libertadores, Palmeiras venceu o Sporting Cristal 2-0. O jogo foi em Lima,
0: Peru.
1: Peru.
0: Com o resultado, o Verdão chega a 8 pontos e assume a liderança do grupo F. Ainda faltam 2 rodadas que serão disputadas em casa pelo Verdão contra o Cerro Porteiro e Júnior Barranquinha. É isso.
1: É o Cerro Porteiro e o Júnior Barraquinho?
0: É isso, Barraquinha.
1: Tá certo, muito bom. E hoje quem joga para a Libertadores, Caduzeiros? Quem joga pela Libertadores?
0: Ah, meu, é o Corinthians, né? O Timão encara... Encara quem? O Independente Santa Fé, às 9:30, lá em Bogotá. Pela 4ª rodada da fase de grupos. Timão
1: e
0: jogando
1: bem. E aí eu pergunto pro tio Cadu. Bogotá fica onde?
0: Fica... Não, faça perguntas difíceis, malandro. Colômbia,
1: eu
0: né,
1: tô
0: Brasil?
1: Te falando. Colômbia!
0: Lógico.
1: Shakira!
0: Colômbia. É, pronto, então tá aí. Timão logo mais, tá indo bem. Vamos seguindo agora com o Bon Jovi.

0: Ainda vou te levar.
1: Levar pra onde, meu filho?
0: Pra curtir o nosso navio em alto mar. Detonautas vai estar lá.
1: Cachorro. Você tá fazendo tanta expectativa, o povo tá fazendo tanta expectativa, aí chega lá e tô com aquela, essa cara de boiúda. Vocês vão falar, ah, cara é chata, não quer fazer nada.
0: Nossa senhora, malandro. Vai, você vai parecer um marreco na piscina. 989-21. A marrequinha. É, 989-21-5989. Vamos ouvir a galera de Oz, o fantástico trânsito de Oz. Vamos ouvir. Cadê, hein? Sumiu o mágico de Oz, mano? Cadê o homem de lata? Vamos lá.
2: Pode te colocar lá dentro.
3: Fala, Cadu. Fala, Carol. Rafael de Osasco. Ô, Carol.
1: Oi, lindão.
3: Será que aconteceu alguma coisa aqui no acesso às marginais, saindo de Osasco para as marginais? Ontem tava ruim, mas hoje parece que piorou. Tá terrível, terrível. Tô parado aqui já faz uns 15 minutos no mesmo lugar. Tá totalmente parado.
1: Falar do trânsito, né?
3: Pra quem tá saindo de Osasco e tentando pegar as marginais aqui. Olha só, por Deus. Viva o rock, bom dia a todos.
1: Só Jesus na calça.
0: Ele deu
1: só
0: a Jesus deixa na pra calça. Você aí, hein? Eu deixo o trânsito com você, Brasil.
1: Então vai que é sua. Bem, eu vou dar um ampassando no trânsito, dando uma molhada aqui nas rodovias, nas ruas de São Paulo. Peraí, calma, não se mexe. Marginais e a Tietreta, sentido Cebolão, trânsito carregado pela pista expressa, desde a ponte Aricandúvida até a ponte das Bandeiras. Peraí. Aí, mais pra frente, pela expressa, tá ruim, completamente travado da ponte Freguesia do BO até o complexo viário Heróis de 32. Ai, Carol, tô pela Dutra. Gente, no sentido Dutra, a pista local tem um accident na aproximação da ponte Júlio de Mesquita Neto. E os reflexos estão desde a ponte Freguesia do BO, Caduzilhos. Na marginal Zé Tietreta, no sentido Dutra. Ok, todo mundo entendeu?
0: Ok, entendido.
1: Olha, a Lismolento tá aqui. Sim, Lismolento, é o que tá escrito, não vou comentar. Ela mandou avisar que a Corifedeu de Azedo, Marx, tá tudo parado, a Corifedeu.
0: Tudo.
1: É Corifedeu, né? Ó, rodovia Chitreta, sentido capital paulista, o motorista chora do quilômetro 13 ao 10. Rodovia dos Irritantes, no sentido São Paulo, motorista está lentinho do 15 ao 12. Fezes Bittencourt, região de Bumbum das Artes, o motorista fica deitado no tapete de vaca de Bumbum das Artes, do quilômetro 279 ao 282. Rodovia Ayrton Sono, lentidão do 23 ao 18, por ali excesso de veículos, tudo que eu falo é sentido São Paulo. Você que vai pegar a Raposa Travada, chora neném, sentido São Paulo tá lento do 33 ao 25 e do 20 ao 11. Pela rodovia Cabelo Branco, o motorista encontra lentidão do quilômetro 32 ao 26, sentido São Paulo. Tá horrível, hein?
0: Caramba, hein, malandro? Caramba.
1: Deixa eu ver o corpo de bombeiros, se eles informam. Accident pela marginal Zé do Rio Tietreta, altura do número 100, ali é Barra Funda. Deixa eu ver se tem mais alguma coisa aqui, beridzinho. Falando do Tietreta.
0: Cola aí, Brasil. Costa aí, malandro. Chega, pronto, meu, já deu.
1: A mão pra cima, senhor.
0: Vamos lá.
1: Senhora, não. Pera, não falei.
0: Não, falou.
1: Tem uma coisa aqui.
0: Vai.
1: Eu achei uma coisa.
0: Diga.
1: Não vou falar.
0: Não vai?
1: Não, que diga.
0: 989-21-5989.
1: Não falou do mapa da CT.
4: Bom dia,
1: né?
4: Cadu. Bom dia, Carol.
0: E aí?
4: E aí, como
1: bom
4: é que
1: dia.
4: Vocês estão? Sérgio,
1: meus
4: da Vila
1: zoados,
4: Mascote.
1: Né?
4: Bom, acho que o dia tá legal, tá sol, o trânsito tá razoável. Só meu filho que acordou chorando.
1: Por quê?
4: Filho pequenininho de 3 anos, porque ele perdeu 3 figurinhas, acho que deixou cair no chão. Se alguém souber de alguma coisa aí, por favor, dá um aviso. Avisa na rádio aí, avisa pros ouvintes. E vamos rock.
0: Meu, o que teu filho tá fazendo lá na Santa Cecília, hein, pra perder figurinha, malandra?
1: Eu não achei nada.
0: Achou. Vamos lá, 989-21-5989, quadro Kid.
1: Eu não achei nada.
0: Temos o Kid Show Brasil, um novo quadro aqui que as crianças, artistas, mandam uma piada, fazem alguma coisa diferente aqui. Vamos ouvir, Kid Show, vamos lá.
1: Sei de nada.
5: Bom dia, Cadu, bom dia, Carol. Eu tô indo pra escola com a minha mãe e eu tô levando de brinquedo uma coruja, porque eu sei fazer o barulho da coruja.
0: Faz.
1: Então faz, quero ver.
5: É que vocês não podem falar agora, né?
0: Tá,
5: que na
0: silêncio.
5: Mensagem não dá pra falar. Então eu vou fazer, silêncio. Tá?
0: Vai.
5: Olha. E depois, agora que eu fiz, vocês podem tocar Yellow Submarine dos Beatles. Viva o rock!
0: Nossa, ficou meio coruja piscita, né, Brasil? Uma coruja com
1: não
0: um
1: ficou
0: calo...
1: coruja piscita,
0: ficou...
1: não. Coruja piscita. Pera, deixa eu fazer também agora.
0: Vai.
1: Se tem uma coisa que eu gosto é fazer barulhinho.
0: Que isso, pombo?
1: Que pombo? Só se for o pombo aqui da Sé, velho.
0: Meu Deus
1: faz
0: do
1: você.
0: Céu. Olha...
1: Faz você a coruja da mascote, então. Vai, faz você. Mano, isso aí é o Sonic no... Nossa,
0: olha,
1: tchau.
0: Olha, Brasil, então como a criança...
1: Vou
0: fazer o seguinte, a criança imitou melhor que você e eu. Então, pediu, tocou. Quer Yellow Submarine? Vai tocar. 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

0: Eu quero ser sedado. Vamos lá.
1: Bom dia, Carol. Bom dia, Cadu.
0: Bom dia. Bom dia.
1: Douglas do Jacareí, São Paulo. Pô, hoje a rádio está parecendo mais uma rádio CAPS, cheia de animais e doideiras e muito rock and roll.
0: Isso aí.
1: E viva o rock.
0: Valeu.
1: Manda um abraço aí pro meu filho Vitor aí. Firmeza?
0: Firmeza. I wanna be sedated, né, Brasil? Que mais? 989-2159-89. Eu vou fazer mesmo.
2: Bom dia, Cadu. Bom dia,
3: eu
2: Carol.
3: Eu preciso fazer também.
2: Carol, toma cuidado. Você deve estar com um ninho de pomba na sua casa.
0: Total.
2: E tá achando que é um ninho de coruja. Claramente você imitou um pombo. E um pombo
3: não foi,
2: ainda
3: não.
2: Com pneumonia.
0: Foi pombo, malandro.
2: O Cadu imitou
3: que
2: uma coruja.
3: Pombo?
2: Uma corujinha.
3: Foi pombo com pneumonia.
2: Mais lerinha, mas era uma coruja. O seu claramente é um pombo. Cuidado, viu? Vivo Rock.
0: Valeu, Vivo Rock. Quem mais? 989-2159-89.
4: Bom dia, Cadu. Bom dia, Carol.
0: Bom dia.
3: Bom dia.
4: Segui a premissa aí do Cadu. Eu tô vestindo aqui uma calça jeans furada.
0: Olha.
4: Um tênis bege corredor. E uma camisa de poliéster azul que minha barriga tá marcando.
3: Mentira.
4: Eu tenho duas teorias aí pro Cadu explicar.
0: Ah.
4: Por que que não vemos filhotes de pombo?
3: Eu vejo.
4: E também... Por que que as baratas morrem de perna pra cima?
0: Ah, isso é fácil.
4: Bom dia aí, Vivo Rock.
0: Porque pombo nada mais é do que ratos que criam asas. E barata cheira de teflon e fica muito louca e cai de costas, malandro. É isso, Brasil. Não tem mais explicação sobre o que ele perguntou.
3: Bem, eu quero encerrar esse assunto de pomba e barata, por favor.
0: Então, voltamos com o que depois do Break the Law? Manda aí rapidinho, rapidez.
3: Ah, gente, pelo amor de Jesus, na volta a gente...

0: vai falar da Mega Sena, ontem teve sorteio, Caduzilhos jogou, acertou dois números, eu quero saber. Vamos falar também, Caduzilhos, galera aí, motoristas de aplicativos, taxistas, vocês estão sabendo que tem vacinação drive-thru contra o sarampo rolando aqui na cidade de São Paulo? Passa com o carro, pede um combo e ó... Toma a vacina do sarampo no carro mesmo, Caduzilhos. É o Agilizator. E vamos falar do título de eleitor. Caduzilhos vai falar sobre o Pilili.
1: É, malandro, mesário eu não quero ser, não.
0: Vai.
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6: A série Paradise, estrelada por Sterling K. Brown, retorna para sua segunda temporada no Disney Plus. A trama acompanha um grupo de pessoas envolvidas em uma realidade isolada e cheia de segredos, onde relações são testadas e verdades começam a surgir aos poucos. Misturando drama e suspense, a nova temporada promete expandir o universo da série, que inclusive já está confirmada para uma terceira temporada.
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1: Fala, Cadu. Fala, Carol. Sabe que barulho é esse?
2: Que barulho?
1: Eu procurando as figurinhas que eu perdi lá na Santa Cecília. Então, por favor, quem encontrou, é só me entregar.
2: Entregue, né? Por favor,
1: abração pra
2: viu?
1: Abração vocês, Vivo Rock. Luciano de Santo Antônio do Pinhal.
2: Valeu, um abraço.
3: Cadu vai eu entrego a figurinha que lá. Encontrei.
1: Nas férias dele.
2: Ah, é verdade, encontrei o pessoal lá em Santo Antônio do Pinhal, lá na igreja de Santo Antônio do Pinhal. Tava de férias,
3: nossa,
2: julho do ano passado.
3: Você também, hein?
2: Eu tava lá, eu te juro, eu tava pagando contas em frente à igreja, lá no aplicativo.
3: E o povo fala, nossa, você tá famoso, hein, Cadu? Na igreja pagando contas, você tá
2: por
3: devendo
2: Deus,
3: pro
2: cara.
3: Padre. Nossa, dever pro padre
2: eu
3: é
2: sei...
3: útil. Ó, deixa eu falar.
2: Fala.
3: Ó, eu entrego, eu devolvo a figurinha, mas a pessoa tem que me dizer quem é o jogador e de que time ele é.
2: Que time aí você dificultou.
3: Eu quero saber.
2: Não.
3: Tá aqui na minha mão.
2: Isso aí é de 1982, essas figurinhas aí.
3: Não, figurinha sim, ó. Tá aqui, ó.
2: Do álbum
3: eu tô mostrando na live
2: Pop,
3: do meu Insta, ó. Underline Góis.

0: Carol, tá aqui.
1: Tá bom.
0: R$1.
1: 989-2159-89. Vamos vir a galera.
2: Bom dia, Cadu. Bom dia, Carol. Bom dia. A gente tá aqui falando diretamente da Avenida dos Estragos.
1: E aí?
2: Tudo tranquilo, da Nitroquímica até o bairro do Tinga.
1: Beleza.
2: Tá um pouquinho pesado pra quem vai entrar em São Caetano e pegar a Avenida Goiás. Tá com um pouquinho de trânsito. Cadu, Carol, a criança imitando a coruja, lembrei da minha professora Patrícia, do Colégio São Paulo. Um abraço, professora, se estiver ouvindo.
0: Professora do quê?
2: Saudades. Ela imitava vários animais, inclusive o sinal da escola. Aí quando a gente tinha passado
0: que professora maravilhosa.
2: De bagunça e de conversa, ela imitava o sinal da escola e dava um susto na gente. Cara, era bom demais.
0: Mano
2: nas aulas
0: do céu!
2: Dela. É isso aí, viva os professores e viva o rock!
1: Meu lá.
0: Que professora maravilhosa, eu seria exatamente isso.
1: Meu Deus do céu, Brasil, imitando
0: muito
1: tudo.
0: Muito bom, muito bom.
1: Vamos falar agora...
0: Do quê?
1: Da grana que não ganhamos.
3: Notícias.
0: É, falou pouco, mas falou verdura. Caduzilhos, ontem teve sorteio da Mega Sena. Tava valendo 7 milhões. Claro, ninguém acertou. E o próximo concurso, o valor subiu para 36 milhões. Você falou para mim que jogou? Conta
1: joguei,
0: pra mim
1: joguei,
0: quais os números você
1: joguei.
0: Acertou. Eu quero ver imagens, porque
1: eu
0: pedi pra ele imagens do jogo da Mega Sena. Sabe o que ele me mandou no WhatsApp? Uma barata. Eu acabei de abrir o WhatsApp e eu falei, é alguma coisa importante, alguma coisa do jornal, a gente tá ouvindo. Ele me mandou uma foto de uma barata, do nada.
1: É, Bel, essa valeu, barata Cadu, sai caro, Brasil. Os números sorteados foram... Um...
0: A câmera cascudo.
1: Olha que fácil que tava o negócio. Um, 5, 7 eu acertei.
0: Você
1: aí
0: jogou
1: vem,
0: sete?
1: Falei, acertei o 7. Aí depois o 22 e aí o 50 eu acertei. E aí depois
0: e aí
1: vem o 59. Certo, Brasil?
0: Nossa, tava fácil, hein, Cadu?
1: 7 e 50 eu acertei.
0: Não sei
1: também. Mas amanhã tem mais, né? Amanhã é nossa vingança. Amanhã vamos jogar e fazer um Big Ball, porque chegou a 36 milhões essa parada aí.
0: Mas eu acho que os jogos, eles precisam ter sentido, eles têm que ter conexão com a realidade e não um rolê aleatório.
1: Eu tô partindo pra lotomania, você sabe, hoje corre, né? 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Já acertei 16 desse aí, tô chegando lá.
0: Mas nunca ganho nada,
1: Brasil.
0: Podia ganhar uma coisa fácil assim, né?
1: Vou te dar um presentinho.
0: Só vou cocriar essa realidade, não quero presentinho, a única coisa que... Gente, sério, eu tô trabalhando, apresentando um jornal, fechando aqui o roteiro, eu recebo uma foto, eu falei, o Cadu tá me mandando alguma coisa, aconteceu alguma coisa, o equipamento, não, a foto é uma barata. Gente, o próximo sorteio rola amanhã, quinta-feira. Eu vou mostrar.
1: Mostra essa barata que eu mandei. 989-2159.
0: E é uma câmera cascuda ainda.
4: Gente,
0: olha aqui, do
4: céu,
0: nada.
4: Eu me acho com vocês.
0: Olha
4: parecia
0: isso.
4: Vocês imitando, parecia dois pombos com Covid. Gente do céu.
0: Pombo com Covid?
4: Ave Maria. Mas olha, pela primeira vez na história, o Cadu tocou a música que alguém pediu, hein? Rapaz... É hoje que tem um terremoto no Brasil. Viva o rock.
1: Viva o rock.
4: Thaís de Vargente Paulista.
1: Valeu, um abraço.
0: Cadu tá com piolho de pomba.
1: Meu Deus do céu, vamos de música agora, Lenny Kravitz. Em homenagem às baratas voadoras, Fly Away, vai lá.

0: Lábios de Açúcar, Echo and the Bunnymen, o 98921.
1: Echo and the Bunnymen, você falou?
0: É o Echo and the Bunnymen, Lips Like Sugar.
1: Tá bom.
0: Não é? Tá errado?
1: Tá certo.
0: Então tá bom.
1: Não.
0: Ah, onde tem lábios de açúcar tem baratas. Eu descobri quem é a ouvinte que mandou, malandro. Aquela foto da barata pra você.
2: Bom dia, Cadu. Bom dia, Carol. É a Alessandra aqui de Carapicuíba. Ah, eu não sei o que vocês estão falando sobre barata, porque eu acordei agora há pouco, mas eu só queria relatar que essa barata enorme, esse monstro que eu acabei de enviar na foto, subiu na minha perna ontem e eu estava no meio de uma aula online.
0: Nossa!
2: Bom, não preciso nem contar o resto, né?
0: Meu Deus!
2: Imagina o escândalo. Foi horrível, gente. Só vocês pra alegrarem a minha manhã. E viva o rock.
0: Meu Deus, hein, Brasil? Aí é pesado, cara. Subiu uma barata, malandro. 989-2159-89.
1: Nossa, eu nem vou comentar.
0: Vamos ouvir. Hoje tá uma zona esse jornal, hein, meu?
3: Aí, a Carol tá boa de a gente colocar ela no grupo de assobio lá do WhatsApp, hein, meu? Tem um grupo que é só de assobio, só, hein? Tem vários passarinhos. O que ela imitou aí, acho que é aquela espécie, o rapa figurinha. Se eu não me engano. Ele é bem tradicional aqui do São Paulo, ali de Santa Cecília. Falou! Viva o rock!
0: Viva o rock, Brasil! Hoje está bem atípico esse jornal. O pessoal fazendo imitações, cantando. Tá uma bagunça.
1: Olha, se não sou eu, não há jornal. Essa é a grande verdade.
0: Beleza, vamos falar de saúde agora, hein? Vamos lá.
1: Me ignorou.
4: Saúde.
1: A Prefeitura de São Paulo começou essa semana uma campanha de vacinação contra o sarampo para motoristas, claro, de aplicativos e taxistas, a galera que trampa na rua. E essa vacinação é como drive-thru. Passou, pediu, vacinou. É sério, a galera tá trampando, passa lá, pede um combo, pede lá com coca e batata. E toma. A ação vai rolar de segunda a sexta-feira, até o fim de maio, em 34 unidades de saúde da cidade. Aí você entra lá no site da prefeitura, vê o que tá mais próximo, o que tá no seu caminho, passa lá e toma a vacina do rock. prefeitura.sp.gov.br/saúde. Fala, Zinho.
0: É, a campanha Mac Vacina Feliz, na modalidade drive-thru, será realizada ao longo do mês de maio. Para os demais.
1: O Ronald tá vacinando a galera.
0: Para os demais públicos, o imunizante continua disponível também nas salas de vacinas das UBSs. Certo?
1: É. Não é a campanha de vacilação, não. É a campanha de vacinação. Inclusive, se tiver aí algum motorista de app, taxista que tomou, que utilizou o serviço, conta pra gente. É simples, fácil, passou, tal.
0: E
1: sucesso.
0: É isso. Vamos ouvir a galerinha. 989-2159-89.
5: Bom dia, Cadu. Bom dia, Carol. Adriano de Ribeirão Pires. É, hoje a Carol tá tipo Coringa, hein?
0: É mesmo?
5: É, só na maldade.
0: Nossa.
5: Cadu, vem Anchieta, quilômetro 20.
0: Que tá
5: mais um acidente
0: aí?
5: De moto, hein? Pessoal, não mude de faixa, meu. Mantenha sua faixa, não fique atravessando de faixa.
1: Isso aí é
5: a moto
1: treta,
5: vem 80, você tá 10 por hora, você troca de faixa.
1: É.
5: Vamos ter consciência aí, população. É isso aí, bom dia a todos e viva o rock.
0: Isso aí, põe a mão na consciência. É, vamos seguindo uma quarta-feira bem atípica. E hoje tem até Kids Show. Essas crianças estão mostrando a sua arte. É o Miguel das Piadas.
6: Oi, Cadu. Oi, Carol. Aqui quem fala é o Matheus das Piadas. E hoje eu tô aqui em Mauá. Tô indo pra escola do Colégio Renil. Se quiser vir pra Mauá, ó, tudo de boa. Sem trânsito.
1: Gostosura.
6: E hoje tem educação física, jogos esportivos e, ó, vou contar a piada pra vocês. Sabe por quê? Vocês conhecem o pato sem bumbum? Que ele soltou pum, soltou pum, até que ele explodiu.
0: E viva o rock, malandro.

0: som do Linkin Park. Não. No Jornal não? 89. Vamos ouvir a galera na Cabelo Branco? Vamos ouvir.
1: Bom dia, Cadu e Carol.
0: E aí?
1: Trânsito intenso aqui na Castelo Branco, dando 1h40 para chegar na Avenida Paulista. Hoje tá demais.
0: Opa, tá demais mesmo, hein? Que mais, pessoal? Pessoal mandando recado aí do trânsito e das figurinhas. Essas figurinhas estão falando demais.
2: Carol. Os jogadores da figurinha que você achou, tá? Você vai ter que devolver.
3: Vamos lá.
2: É o Zico, o Sócrates e o Ataliba. Então devolva e toque um Iron Maiden aí, Cadu. Vivo
0: o Rock. É, o Ataliba Cadu. Leonel Messi, Brasil. Você não tem essa figurinha do Ataliba Leonel Messi?
3: Não, a figurinha é do Dejan Kulusevski, ele joga no Tottenham.
0: Nossa senhora, então olha, Hot falando Spurfer em figurinhas de futebol, é daqui a pouquinho vou depois do Break the Law, temos o Zé Luiz comentando aí sobre futebol.
3: Tá aí?
0: É, voltamos já.
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1: 8h31, chegou a hora.
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1: Olha, não estamos acertando uma bola dentro, hein, malandro? Pensei que era o Zé Luiz. É o Bento, meu.
4: Ai, sim. Bento, ainda bem que você tá aí, hein? Ele tá. Opa.
5: Não. Ontem à noite o Zé me ligou, pediu pra eu cobrir hoje pra ele, mas amanhã com certeza é ele.
1: Beleza.
4: O que o Zé tá fazendo, hein? Que o Zé tá fazendo hoje que pediu pro irmão? Eu vou ligar pro Bento. Bento, eu não tô podendo apresentar o jornal hoje. Você consegue precisando fazer com o Cadu?
5: Precisando, tamo aí, mas o Zé tá num período de mudança, tá de apartamento. Antes ele era aqui companheiro de Vila Madalena, dava carona pra mim pro casão, agora ele se mudou. Aí tá lá, ajeitando internet e tudo mais. Mas vamos lá, vamos falar de futebol, que ontem teve jogo, hoje tem mais um monte de jogo. E eu tô bem mais tranquilo hoje, porque ontem na Libertadores o Palmeiras venceu o Sporting Cristal por 2-0, gols de Flaco Lopes e Sousa, assumiu a liderança do Grupo F e encaminhou a classificação. O Palmeiras precisava muito disso, até visando o descanso que o Abel fala tanto. Então é isso, continuando na Libertadores, os jogos de hoje aqui dos times brasileiros, às 9h30, às 9h30, o Corinthians vai até a Colômbia enfrentar o Santa Fé. Lembra que o Corinthians está 100% na Libertadores, muito bem, apesar de estar na zona de rebaixamento brasileiro. O Fluminense, que é a lanterna do grupo, vai até Mendoza, na Argentina, enfrentar o Independiente Rivadavia, e o Cruzeiro vai até o Chile enfrentar a Universidade Católica. Na Copa Sul-Americana, ontem o Santos entrou em campo e não venceu o Recoleta. O Santos já jogou duas vezes contra esse time pequeno do Paraguai, empatou os dois por 1-1. Mas ontem o Neymar fez o gol e foi lá abraçar o Robinho Júnior, acho que para, né, acalmar toda a situação. O Neymar acabou perdendo outro gol feito. E é isso, o Santos ficou no empate e segue vivo, apesar de estar na lanterna do grupo, pelo outro resultado, que também foi o empate entre o Deportivo Cuenca e San Lorenzo. Outros resultados de ontem: o Grêmio fez 3-0 no Deportivo Riestra e o Atlético Mineiro ficou no empate com o Juventude Uruguai 2-2. Hoje tem Audax Italiano do Chile e Vasco, e o Botafogo recebe o Racing da Argentina. E concluindo aqui, Champions League ontem, jogaço, o Arsenal venceu o Atlético de Madrid e é o primeiro finalista da Champions. Eu tô muito feliz com esse resultado, porque no bolão lá que a gente fez do Rock Bola, eu coloquei a final Arsenal e Bayern. Oh, isso quer dizer que hoje eu vou torcer. O Casão foi eliminado por enquanto, o Casão falou que ia ser PSG e Atlético de Madrid a final. É, eu e o Zé podemos cravar ainda. O Zé apostou em PSG e Arsenal e eu em Bayern e Arsenal. E é isso. Hoje, Bayern jogando em casa, Bayern do lado de Munique, recebe o PSG. Lembrando que o primeiro jogo foi aquele 5-4 maravilhoso pro PSG. Então, o Bayern precisa vencer por mais de um gol de diferença para ir para a final. Se vencer por 1-0, temos por um gol de diferença, temos prorrogação. E é isso que temos por hoje.
1: E é isso, Bento, valeu. A gente vai chamar você pra fazer o bolão da Mega Sena aqui. Você é um cara de pé quente.
4: A gente,
1: malandro,
4: vai fazer o bolão. Pô, bolão,
1: vamos
4: bolão.
1: Chamar você.
4: 36 milhões.
1: Beleza?
5: Adoraria, tô precisando.
1: Tamo junto, valeu, um abraço.
4: O Cadu te dá 6 milhões.

0: do Red Hot Chili Peppers, Dane-se Califórnia, aqui no Jornal 89. E vamos ouvir a galera no trânsito. Vamos lá.
1: Carol, bom dia, Cadu, Marcelo aqui da Zona
2: Bom
1: Sul.
2: Dia.
0: Tá nervoso, hein?
1: Carol, Cadu.
0: Fala.
1: Indo pra Diadema pela CPC.
0: E aí?
1: Tudo tranquilo na ida, na volta, aqui sentido ao centro de São Paulo, um caos. Tá bom?
0: Beleza.
1: Vamos que vamos, viva o rock! Quarta-feira!
0: Caramba, hein? Oh, que mais?
2: Pontos ruins de trânsito neste momento na cidade de São Paulo. São 8h44, Avenida Tiradentes, no sentido do centro. Horrível! Horrível. Túnel Tom Jobim, 23 desmaios, ali próximo ao viaduto Beneficência Portuguesa. Horroroso. Você que vai utilizar 9 de Embrulhos no sentido Cidade Sem Fim. Horrível também. Tá bem ruim. Braslesma, ruim até a ponte da Casa Verde. E a Santos Dumont, travada. Obrigada.
0: Beleza. Ó, o pessoal aproveitando o trânsito e fazendo uma paradinha pra tomar vacina. Vamos ouvir aí, ó.
3: Fala, pessoal. Darcy, motorista de aplicativo aqui. Vou passar num posto aqui agora pra tomar vacina. Drive-thru. Tá de manhã, né? Tá vazio. Só uma picadinha aqui, não dói nada, né?
0: É isso.
3: Só um momentinho.
2: Cacete de agulha.
0: Nossa senhora.
3: Viva Rock.
0: Viva Rock. Tá certo, Brasil.
2: Malandro, sabão, nem dói.
0: Vamos.
2: É que, gente, comentamos pra quem que tá ouvindo agora. Tá rolando campanha de vacinação contra o sarampo, modelo drive-thru. Pra galera que trampa dirigindo na cidade de São Paulo. Então, motoristas de app e taxistas, entendeu?
0: Beleza.
2: E Vivo Rock.
0: Olha, vamos falar deles que não
2: tá
0: tem
2: comendo,
0: medo.
2: Você tá comendo, né, Cadu?
0: Meu, tá rolando um rocambole de queijo e presunto aí que a Nádia matrouxe, Luizão.
2: Isso é ridículo.
0: Tá bem legal.
2: Isso é ridículo.
0: Tá bem legal na cozinha. É, vamos falar deles que não tem medo de vacina, não tem medo de envelhecer. Eles são os imortais do rock.
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2: Mano do céu, os Rolling Stones estão oficialmente de volta com material inédito. Caduzires, a gente não consegue mudar nada, não consegue produzir nada. Sempre a mesma coisa. Agora os caras, sim, confirmaram o lançamento de um novo álbum de estúdio. Como que chama? Outro dia você me falou, são línguas estrangeiras? Como é que é isso em inglês?
0: Isso, é o Fornigan Chichi Chongs.
2: Que Chichi Chongs, Cadu?
0: É o Fornigan Tongs, que é o novo álbum aí, mano, dos Rolling Stones.
2: É, chega ao mercado em 10 de julho. Desculpa, gente, não é o Fornigan Chichi Chongs. Mas não que eles não tenham curtido o que você falou.
0: É, curtiram. É, junto do anúncio, os caras liberaram para o streaming a faixa In The Stars. Olha que legal. É. O anúncio veio depois de uma série de ações enigmáticas nas redes sociais. Fizeram um mistériozinho, né? Ficaram brincando.
2: Não a é gente muito, falou.
0: Não é muito a praia deles, mas eles ficaram brincando nas redes sociais. No final de semana, o Mick Jagger e o Keith Richards e o Ronnie Wood publicaram imagens que juntas formavam a arte do novo disco. Ou seja, misturou a cara de todo mundo ali, você viu? É o nariz de um, a boca de outro. Aí, as rugas do Keith Richards, o cabelo lá com uma faixinha de reggae.
2: O cara não tem ruga.
0: Não?
2: O cara não tem ruga, Cadu.
0: Não tem.
2: Você tem.
0: Eu tenho, meu.
2: Ele tem ruga no dedo.
0: Olha, se eu chegar à idade deles numa boa como eles estão, eu tô feliz da vida, malandro. É isso. Então, vamos curtir o som novo dos Rolling Stones aqui no 89, a Rádio Rock, em primeira mão. Sonzeira, hein, Maia?

0: Que sonzeira, hein? Som novo dos Rolling Stones.
1: Vai fazer sucesso essa banda, hein?
0: Como que vai, viu? In the Stars, novidades dos Rolling Stones aqui no Jornal 89.
1: Rolling Stones.
0: E a saideira com Ozzy, hein?

0: Bom dia, Cadu. Bom dia, Carol. Cadu, quando vocês imitaram o pombo, quer dizer, coruja, me senti na Antônia Agu comendo cachorro quente e caí na batata palha e os pombos atacando. Rubinho de Deus, Rubinho de Oz.
1: Meu Deus, Brasil, ele tem razão. O jornal hoje foi realmente um pombo attack. Um ataque de pombas, malandro. Todo mundo zoando.
2: Foi uma revoada de notícias,
1: um pombo attack. E que amanhã seja um pouquinho mais normal esse jornal. Foi um pombo attack, cara.
2: Amanhã já é quinta, quase sexta. Amanhã é quintesta, velho. Não. Por isso que a gente tá nesse nível de agitação e empolgação. Meu, ontem era segunda. A terça a gente tava, meu, no deserto, sem água. De repente já é quinta.
1: É.
2: Quase sexta.
1: Tá muito louco. É um ataque de pombas. Voltamos amanhã, a partir das 7 horas da manhã, com o Jornal 89. Só imita um pouquinho a pomba.
2: Tá certo. Obrigado pela foto que você mandou no WhatsApp. Você é um querido, viu?
1: Beijo.
2: Imagina.
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3: Salve, salve, meus guerreiros, minha galera com muito jogo de cintura. Começa agora mais um

0: de parar o Sangue Esfria diretamente dos estúdios da 89 Rádio Rock and Roll. Sejam todos muito bem-vindos! Mas agora foi melhor esse eu. Achei legal, achei que a plateia se manifestou e tiveram vozes masculinas e femininas. Isso é bom, assim, isso é, né, você dá um caldinho, não é, Dani?
1: Opa!
0: Bom dia, Dani, como vai?
1: Bom dia, Caíto, tudo
0: pergunta,
1: bom?
0: Você já malhou ou você vai malhar?
1: Vou malhar.
0: Você malha de manhã ou à noite?
1: À noite, depende do assunto.
0: Puta, eu, se eu malho à noite, eu consigo dormir, cara. É porque endorfina.
1: Eu entendo.
0: Né? Aí, puta, volta pra casa uivando.
1: Jura?
0: Eu malho de manhã. Tem que malhar de manhã e...
2: Eu entendo que malha de manhã, mas pra mim não funciona, não.
0: É, você faz o quê?
1: Musculação apenas e só.
0: É, né?
1: Só.
0: Deus te deu um corpinho magrinho.
1: Meu filho, Deus não me deu nada, Caíto. Não deu.
0: Ah, deu.
1: Não deu.
0: Deu. Eu faço aeróbico e coisa. E eu tenho mania de correr pelo mundo.
1: Isso já, é muito bom.
0: Já corri num lugar muito bizarro, mas já corri no deserto do Atacama, já corri na China, já corri em tudo quanto era. Já fugi de cachorro. Cachorros vieram atrás de mim, eu saí correndo no deserto. Bom, gente, hoje é o seguinte, a gente tem duas convidadas incríveis aqui com a gente. Tem uma marca que nasce tendência. Ela tem marca e atravessa gerações. Planet Girls fez as duas coisas. Criada no final dos anos 90, virou febre nos anos 2000, ditando comportamento estético, desejo e consumo no Brasil. Agora vive um momento incrível e novo, rebranding que amplia posicionamento, inclusão e propósito. Nova geração da lideração, conectando a marca ao presente. Expansão com mais de 2.000 multimarcas, que coisa linda, hein? Dezenas de pontos próprios, investimento em projetos sociais e impacto real. De um lado, a fundadora que construiu o sonho, de outro, a filha que está redesenhando o futuro. Hoje o papo é com Adriana e Isabelle. Sejam muito bem-vindas ao Separar o Sangue Esfria, meninas.
3: Obrigada, é uma honra estar aqui.
0: Eu posso chamar de meninas também?
3: Ai, ótimo, obrigada.
1: Olha a carinha delas, Caíto.
0: É uma cara de jovem. E adoro quando as pessoas me chamam de jovem. Ai, que legal. Outro dia, não sei onde eu fui, e aí eu perguntei pra moça quantos anos ela... Pra ela me deu 44, quase deu um beijo na boca. Que delícia, cara, que delícia. Prazer ter vocês aqui.
3: Prazer.
0: E assim, a gente entrevista aqui todo mundo que vocês possam imaginar. Mas eu nunca entrevistei duas gerações sentadas na mesa. Isso é muito especial. Isso é muito especial também porque eu tenho 4 filhos. Eu adoraria que meus filhos viessem trabalhar comigo. Mas assim, não vai rolar. Por enquanto não vai rolar. Um quer fazer cinema, outro quer fazer cinema. Então por enquanto não tá acontecendo. Mas é muito especial porque eu queria já começar fazendo uma pergunta pra você, minha linda. Você foi forçada ou você foi seduzida pra trabalhar?
4: É, foi meio seduzida. Sim, na realidade, eu sou atriz também, eu estudei cinema, eu faço, estudo cinema também. E estudei teatro minha vida inteira. Então eu sempre fui dessa de comunicação, sabe? Então sempre tive um pé ali nas redes sociais, gostava de gravar vídeo. E aí, eu meio que um dia gravei um vídeo falando e eu que sou filha da dona da Planet Girls, alguma coisa assim, viralizou. Pegou tipo 6 milhões das pessoas, acho que as pessoas falavam… Eu acho sim, eu comecei a ouvir relatos das pessoas. Meu Deus, a Planet Girls ainda existe. Tipo, gente, a Planet Girls, eu lembro da minha época. Eu lembro quando eu queria uma calça da Planet. Então eu acho que pegou na memória afetiva das pessoas. E era um vídeo curto, tipo 10 segundos. Então, com uma música em alta, viralizou, assim, de cara. E aí eu comecei a falar assim, gente, vou surfar nesse hype. Já que a Planet Girls dá tanto hype assim pra mim…
1: Meu comecei Deus.
4: Tudo comecei a falar Planet Girls. Aí, não sei o que lá, Planet Girls, não tava nem fazendo nada.
0: Descobriu a palavra-chave.
4: A palavra pra viralizar.
0: Ensinaram passarinhos pra…
4: Exato.
0: O legal é que não é um passarinho, né? São números, né?
1: Gente,
0: você vê audiência.
1: E aí tem um legado, né, Caíto? Porque não. O que essa mulher tinha feito pra essas pessoas era sonho. Eu comecei a trabalhar com a Adri há muitos anos atrás.
0: É desejo de consumo.
1: Sonho a causa da Planet.
4: Sim.
1: Tinha
4: sonho.
1: Laptop, você fez laptop.
4: Sim.
1: Da Planet.
4: Laptop, eu fiz.
1: Tinha
4: helicóptero na Planet.
5: Eu fiz o helicóptero, passei pros clientes. O helicóptero era um dos helicópteros pink. No.
4: Dava uma
5: fiz
4: volta.
5: Muita coisa legal, fiz muita.
0: Eu queria te fazer uma pergunta. A gente vive, é muito louco, assim, né? Esse comportamento de consumo é uma coisa maluca, né? E a gente tá no mercado há um tempão. E a gente viu esses. Qual, na sua opinião, hoje? Que é um dos comportamentos que você mais viu, uma de brusca, de mudança brusca de passado para hoje, do que tá hoje?
5: Que eu vejo da Planet antes para hoje,
0: sim,
5: né?
0: Sim.
5: Eu vejo, primeiro, o consumo mudou completamente, é bem diferente da época que não tinha redes sociais. A gente, quando eu queria chegar…
0: Físico 100%.
5: É, tinha que ser ou revista, jornal. Nós não tínhamos como se comunicar com o nosso consumidor. E TV, na época, para investir era muito caro, né? Então, o que eu vejo é que hoje é muito mais rápido o retorno do seu produto. Por exemplo, quando ela coloca uns shortinhos, ela faz fala alguma coisa daqueles shorts, você sente já no e-commerce, em segundos,
0: Você sente no e-commerce ou no físico, os dois, ou só no e-commerce?
5: Você sabe que é que assim, eu falo muito do e-commerce porque eu nunca fui forte no e-commerce, eu sempre fui da loja física, tanto é que eu cheguei a ter mais de 100 e poucas lojas.
0: A nossa essência. Quantas lojas tem hoje?
5: Hoje nós estamos com 5 lojas, mas a gente tá mais no e-commerce. Eu tava do ano passado, eu comecei a fechar muita loja, pelo fato de que quando ela entrou, né, que foi essa brincadeira que ela fez. E pós-pandemia, eu tentando fazer o e-commerce, contratei até empresas grandes para me ajudar a crescer no e-commerce. E não consegui, gastei horrores de dinheiro. Então, não tinha essa venda. E a loja física realmente estava ainda mais forte que o e-commerce. E quando ela entrou, foi uma coisa que assim… Ela começou a fazer a brincadeira, o e-commerce fez assim…
0: Que doido, cara.
5: É uma coisa muito louca. Imagine, pra mim, né, que eu sou de loja física, né, não sou do digital. Na realidade, eu aprendo muito com ela no dia a dia. Então, assim, eu falei, tipo, ela vai viajar, eu falei, por favor, deixa um monte de vídeo gravado, porque a gente precisa vender. E aí ela fez essa brincadeira e ela começou a falar de produtos. E ela começou a fazer umas brincadeiras de um marketing reverso. E de repente, deu um boom. E veio essa memória mesmo, de pessoas que usavam Planet. Ai, minha filha tá usando.
0: É como se fosse um choque que deu. Queria te perguntar. Como é que você consome? Qual que eu sou? Como é que hoje…
1: Você escolhe uma marca?
0: É, como é que você… Puta, não sei.
4: Sim.
0: Uma blusa. Como é que é a sua trajetória? O que você faz?
4: Comigo, eu tenho muito isso de ter muitas inspirações na internet. E, tipo, seguir realmente o que as meninas estão usando, sabe? Se uma menina que eu gosto muito posta essa blusinha de tal loja…
0: Desculpa perguntar, essa menina grande, média ou pequena?
4: Média, pra pequena.
0: Tá. Por que você não gosta da… Por que a tia grande você não falou?
4: Porque eu sinto que as médias pequenas, elas têm um nicho de moda, tipo, maior. Elas têm realmente um nicho.
0: Elas são mais verdadeiras, pode ser?
4: Sim, eu sinto.
0: Você sente isso?
4: Sim. É o que eu sinto. Foi o que eu comecei a aplicar pra Planet e o que mais funciona. Hoje, as nossas influenciadoras que mais vendem são as que têm menos seguidores. É muito louco isso.
0: Toma.
4: Porque elas realmente têm esse…
0: Toma.
4: Tem esse engajamento maior.
0: Porque elas não têm quantidade, elas têm qualidade, né?
4: Exato. Elas não têm… Elas têm esse público muito fiel a elas. Tem esse nicho. E elas escolhem as marcas que elas postam. Então, ela dá pra ver que é, tipo, roupas que elas usam, sabe? Não só porque, normalmente, uma influenciadora muito grande pagou muito, sabe? A gente… Eu acho que isso
0: Mas
4: a gente
0: sente. Mas tem risco dessa menina crescer, ficar grande e perder a verdade?
4: Ai, eu já… É, tem esse risco,
0: porque
4: mas eu acho que…
0: Você tá colocando na mesa coisas que a gente vê na Tilly Beans muito. Que a gente tem uma estrutura que a gente fala com micro influenciadores que dá um puta resultado, que é animal.
4: Sim,
0: não,
4: isso é muito. Igual o TikTok Shop.
0: É, custo, não dá pra comparar. Dá Inclusive, pra não sei se eu posso falar isso não, porque a gente surfou muito em influenciadores gigantes. Não funciona mais.
4: Não.
5: Eu acho que o que eu vejo…
0: Não funciona mais.
5: Eu sempre falo pra ela. Eu sou da época quando eu contratava muitas globais pra fazer a campanha da Planet, né? Então, eu tava na novela, eu contratava. E não eram todas que vendiam bem. Tinha umas que elas eram fortes, mas elas vendiam. Tinha umas que era… Como eu contatei várias caríssimas, mas não reverti em venda. Mas dava um brand
0: amor,
5: pra marca.
0: Ai, meu bem o que é isso.
5: É, mas dava um brand
0: bem,
5: pra
0: puta
5: marca.
0: Puta grana…
5: Então,
4: muito dinheiro.
5: Eu falo que hoje eu não invisto mais nada.
1: Você investiu 20 anos criando essa Belle maravilhosa.
5: Mas isso é muito… E é muito louco mesmo, né? Porque… E a Belle, ela… Depois que ela mostrou em números que dá muito resultado, ela montou os creators, ela montou uma comunidade. Ela montou… Você montou um grupo, né? Um WhatsApp. Ela tem um monte de grupo.
1: Grupos VIP. O que você fez, Belle? Conta, porque assim… Você começou, então… com vídeo. E aí você descobria a palavra-chave e tudo, você falava Planet.
4: Exato, aí eu comecei. E aí as pessoas começaram muito a falar: Belly, faz tal coisa na Planet, faz tal roupa. Belly, sinto falta dessa blusa que não tem mais. Aí eu falei: ai, mãe, faz essa blusinha. Vamos tentar fazer esse shorts do jeito que as meninas estão falando. E comecei a mostrar esse bastidores, comecei a fazer vários vídeos, tipo, fazendo uma coleção comigo na Planet. As meninas se sentiram muito parte, tipo, dos bastidores mesmo, fazendo parte daquela roupa. Então eu comecei a ver que isso tava revertendo muito. E aí eu falei: não, cara, é isso. Aí eu comecei a fazer vários vídeos das pessoas, tipo: gente, vocês preferem isso ou isso? Às vezes já tava até decidido. Ai, gente, vocês preferem isso aqui ou essa blusinha? Ai, não, essa aqui, sabe?
0: Eu vou fingir que tinha te escutando, tá?
4: Eu tô pedindo
0: a verdade. É só pra fazer uma graça, porque já tá tudo fabricado.
1: Exato.
0: Já
1: eu finge que te escuta e você finge, tipo, que acredita.
4: Seis meses antes, claro, então eu vou postar fazendo um mês.
0: Não, mas só essa
4: pra
0: perguntinha,
4: elas decidirem.
0: É só essa
4: mas
0: perguntinha.
4: Já tá tudo decidido.
0: Não, mas só essa perguntinha é uma indução total.
4: Exato.
5: E é muito louca, ela ficou esperando o produto chegar. Ela ficou assim: já chegou aquela pesca, Belly? Falou: já chegou não sei o quê. Ela se envolve de uma forma, é muito…
0: É, porque o conteúdo dela envolve elas e traz pro jogo.
5: Exatamente.
0: Que é muito legal. Deixa eu uma pergunta. Você hoje, quando você vai… Qual é a sua relação de físico para online? Quando você vai consumir? Você… Claro que a tua inspiração começa dentro do celular, lógico, sua influência, né?
4: Uhum.
0: Não sei.
4: Começa.
0: E aí, começa. Zero físico, tudo no celular que te influencia.
4: Ai, hoje em dia sim.
0: Tô te falando uma calça, não sei, uma calça, né, vocês têm, mas não sei, um tênis, um colar, alguma coisa que não seja o seu portfólio. É 100% influenciada por isso aí.
4: Uhum.
0: E aí você converte no físico ou no online?
4: No online.
0: 100% também.
1: Você compra, normalmente você não vai, você vai direto no site ou no TikTok Shop ou etc. E
4: sim,
1: compra, você não vai na loja.
4: Porque eu sinto que na loja nunca é difícil e é tipo o maior esforço, sabe? E é isso que eu vi muito, muito até lá no que a gente foi na NRF lá de Nova York. Cara, tem que valer o esforço de você ir até a loja, tem que ter algo diferente. Tipo, por exemplo,
0: uma
4: até…
0: É uma experiência,
4: tipo, até a Bershka que chegou agora. Ai, as pessoas estão fazendo como se fosse uma experiência na loja, né? Tipo assim, ai aqui pra provar. Cara, tem que valer a experiência mesmo, tem que ser tipo… Tem que ser estético, tem que ser legal pra tirar foto. Tem que realmente valer o esforço de ir na loja. Muitas pessoas gostam, ainda tem isso. Mas eu sinto, por exemplo, no meu público, é muitas mulheres mais velhas que ainda tem isso de querer provar na loja. Mas eu sinto que a maioria das meninas, elas são muito imediatistas, sabe? São muito consumistas na hora, sabe?
1: Uhum, então, quero ver, elas, quero comprar.
4: Quero comprar. Não pensa muito naquilo.
0: Não ia usar a palavra choque de gerações, não. Gerações que se uniram e se escutaram e teve um resultado absolutamente positivo.
5: Exatamente.
0: Então, assim, de novo, mamãe querida, parabéns, cara. Parabéns. Inteligentíssimo.
5: É.
0: Você não vai escutar como é que ela faz, como é que ela consome? O que é que eu vou escutar? É um novo conceito, é o rejuvenescimento. Tiveram marcas já, exemplos no mundo
5: e
0: já de marcas que estavam mortas.
5: É uma marca muito jovem também, sim, né? Como que eu vou comunicar com uma geração Z? Né? Então ela veio, eu falei que ela veio pra… Legal, porque ela se comunica muito bem.
1: É.
5: E ela conseguiu, de uma forma no dígito, vender. Teve um dia que ela… Teve um mês que eu fechei as vendas, que representava 20 lojas. Eu pagando aluguel caríssimo em shopping.
1: Meu
5: então eu
1: Deus.
5: Falei, peraí. Aí bora. A gente tem que começar a fazer conta e ver o que tava compensando. E ela, cada vez mais, ela tem um crescimento. Porque ela não fica só fazendo os vídeos, mas ela cria comunidade. Ela tá em todas as plataformas, ela
4: exato.
5: Fica fazendo… E é criação dela, tá? Ela vem, não mãe, eu preciso fazer isso. Não mãe, eu tô sentindo que isso aqui não tá acontecendo. Mãe, não sei o quê. E é uma equipe pequena. Se eu falar que é ela mais uma menina que fazem isso sozinha. Ela.
4: Essa parte de creators também que a gente tá focando agora no TikTok Shop também. E também esse grupo VIP das meninas, que elas se sentem muito exclusivas. Elas têm descontos que só elas têm. Então elas têm spoilers de quando vai lançar a coleção. A gente lança um dia pra elas antes, pra elas sentirem exclusivas também. Porque eu acho que o que muda, eu senti dessa minha geração, o que muda muito é que tem muita opção. Tem muita coisa. Tem muita coisa online, você vai pesquisar, tem muito de tudo. Então, o que, que a gente pode ser diferente? É esse senso de exclusividade. Eu acho que esse humanizar mesmo, sabe? E eu acho que isso que é o legal, que deu muito certo na Planet, é a gente colocar as caras. Eu vou lá, minha mãe já contando várias histórias, de viralizou milhões dela contando histórias por trás da Planet. Porque as pessoas gostam de ver também esse lado humano,
0: claro.
4: Que tem uma história,
0: não,
4: tem
0: não
4: uma…
0: Não é uma camiseta, não é um shorts, é uma calça. É muito mais
4: exato.
0: Que isso.
4: Exato. E eu falo, e eu sempre falo isso, tipo, eu deixo claro, porque as pessoas falam, ai, às vezes, sempre reclamam, tá muito caro. Eu falo, hoje, gente, a gente tem uma fábrica aqui, é uma fábrica, é produção brasileira, sabe? Então é mão de obra brasileira, as pessoas estão ajudando a economia brasileira, então valorizem isso. Isso tudo tem um preço, sabe? Então, eu acho que é muito legal ensinar.
1: É caro do Caíto, gente.
4: Ensinar os.
0: Sim, paga um pau.
6: Eu fico que nem você.
0: Eu fico que nem um idiota. Legal, cara.
1: Assista o vídeo. Ele falando.
0: Procedência, sim. Valorizar a fabricação, valorizar design, contar a história, é o que eu acredito na minha vida.
4: Eu também.
0: Entendeu?
4: E eu acho que é exatamente isso, contar a história da marca. Isso eu acho que fez toda a diferença. Porque aí, depois que eu comecei a comunicar, isso é muito legal. Que eu vejo até meninas seguidoras minhas, quando alguém fala, tá, Carol, já vem ela com textão. Você não sabe de onde que a Plant foi feita. Ela tem fábrica, não sei o que lá. É uma de qualidade, eu tenho uma peça há 5 anos. Sabe, então é isso que eu gosto muito dessas meninas. Que elas aprendem também, que gente, a Plant Girls, ok, você pode achar 1000 marcas diferentes. Mas é esse senso de exclusividade que elas têm. Essa história que elas têm por trás da marca.
5: E vocês têm... falou naquele dia para suas seguidoras, né? O que tem de mulheres envolvidas, famílias envolvidas, que depende, né? Nós temos uma fábrica em Colatina, que nós temos 300 e poucas costureiras. Então, a Belle sempre fala isso para seguidoras, mostra para elas, gente, tem família por trás, que se sustentam através da venda do produto, né?
1: Eu tenho uma pergunta, Adri, para você. Assim, antes da Belle entrar, quando que você começou, Belle?
4: Ai, faz pouco tempo. Foi que comecei a gravar vídeo no final de 2024.
1: Tem, olha só, 1 ano e pouquinho. Você teve um momento que você falou assim, gente, a marca tá perdendo relevância, ela tá envelhecendo.
5: Sim,
1: como é que foi essa dor?
5: Momentos.
1: E onde você tava antes da Belle entrar? Assim, como é que a Planet tava?
5: Antes da Belle entrar, eu tava num momento de desistir um pouco da marca e ir pro outro caminho. Porque a venda não tava entregando, não tava fechando conta, os números não estavam acontecendo. E assim, por exemplo, eu sou de muitos anos de shopping, né? Eu tô há 30 anos no mercado, então eu tava numa loja que o meu aluguel eu vendia, uma época que eu vendia muito bem, então se pagava. Só que aí vai passando os anos, o aluguel vai ficando mais caro e eu não tava fechando conta, tava pondo dinheiro todo mês no negócio. Então eu tava assim, sem saída. Eu falei, não, e a gente montou a Polo, tava bombando, crescendo, e eu falei, tava desistindo. Sabe? Então a gente mudava a equipe, nada acontecia, eu não tava achando mais o caminho. Né, pra falar a verdade, eu acho que tem um momento que a gente não sabe mais o que fazer com a marca, a gente fica se reinventando, trazendo equipe, mudando estratégia, mas eu tava perdida. Antes da Belle vir, eu fiquei perdida, eu não sabia se eu fechava, o e-commerce não acontecia, contratei uma empresa caríssima, gastei muito dinheiro com essa empresa, também não conseguiu virar, né, a marca. E foi no momento que ela chegou pra mim e ela falou, ai, mas seu Instagram tá horrível. Ela falou, nossa mãe, juro, minhas amigas jamais vai comprar na Planet assim. Falei, nossa, Belle. Aí ela começou a mostrar, eu falei, mas aonde tá? E aí eu comecei a ouvir, ela falou, mãe, isso não é legal, isso não funciona, isso aqui não sei o quê, isso aqui não acontece, isso aqui não sei o quê.
4: É, com base assim, óbvio que eu, querendo ou não, também já tive alguns erros de, tipo, postar muito num produto e não vender. Não acontece que você faça, acho que esses erros acontecem. Mas essa questão de se conectar com o público, eu acho que é muito essencial, sabe? Eu vejo muitas marcas de roupa pequenas que têm essa comunidade muito forte e eu vejo com elas, eu até aprendo, assim, querendo ou não, falando assim, eu sei que a Planet tá, é muito grande, tem muitos produtos, muita coisa, mas a gente pegar essa essência dessas marcas pequenas que se conectam muito com o público, sabe? Que fazem eles se sentirem importantes, de certa forma. Entendeu? Trazer esse senso de exclusividade, que eu acho que é o que mais importa. É isso de a gente liberar o site antes pra poucas meninas, elas ficam doidas, ficam, não, vamos comprar logo. Eu e meninas, vai esgotar, os tamanhos corram, e aí elas. Eu acho que traz, é muito legal trazer esse senso de se sentir especial mesmo.
5: E aí
4: humano.
5: E aí foi até interessante, porque eu fiquei, né, insegura, né? Aí ela não faz isso. E tava completamente fora, porque eu tava no momento de fazer produção, né? Então, ela, não, mãe, faz esse daqui, porque isso aqui funciona. Eu falei, meu Deus, isso aí dá trabalho, isso aqui é uma produção. Aí comecei a fazer pouquinho. Numa primeira live dela, esgotou o produto em menos de 10 minutos na live. E eu não consegui mais repor. Esgotou. Então, eu comecei a entender e ela mostrou com os números que era o caminho. E foi aí que ela, nós fomos trabalhando juntas, ela veio trabalhar comigo, ela montou a equipe, ela começou a direcionar, deixei ela nessa parte, fiquei cuidando mais na parte financeira, burocrática, e eu entendi que esse era o caminho. Então, o que eu estava aplicando estava completamente errado, não fazia mais parte. O que
4: não,
5: eu fiz
4: na época, mãe.
5: É, o que eu fiz na época deu muito certo.
4: Sim.
5: E a gente tem que assumir isso.
0: Lógico.
5: Entendeu?
0: Lógico.
5: Faz parte,
1: claro,
5: o negócio.
1: Tem que ter muito orgulho,
5: gente, eu já quebrei duas vezes nesse. Sabe, de tá bem, claro. Depois quebrar, recomeçar. E foi, pra mim, foi um aprendizado. Eu não tenho vergonha de falar que eu já quebrei. Porque
1: claro que não.
5: Isso aí que faz a gente se fortalecer. E
0: fortalecer,
5: crescer,
0: aprender e evoluir.
5: E aprender e evoluir, exatamente. Então, e aí foi no momento que eu achei melhor não… quando eu tava pensando em parar, é não perder mais dinheiro.
1: Uhum.
5: Que tem um momento, você tem que parar de
1: claro.
5: Perder, né?
1: Claro. Você tem que saber a hora de sair.
0: Não, mesmo porque tem um limite.
5: Exato. E aí foi muito bom essa virada, essa passagem que eu fiz pra ela da marca. Pra mim, eu entendi que aonde a gente pode ganhar dinheiro… Sem. Não precisa ter muitas lojas, tem que saber que dá pra sobrar, porque…
0: Então, esse é o ponto que eu queria pegar.
5: O negócio, ele é bom quando ele sobra.
0: Não, não há dúvida, mas assim, o que eu queria falar um pouco agora… Pra gente entender como é que vocês estão vendo o negócio de vocês.
4: Sim.
0: É engraçado, eu não sei porquê, mas veio na minha cabeça o Forever 21.
1: Uhum.
0: Porque era uma marca absurdamente incrível. Sim. Os coreanos, né? As coreanas. Perderam a mão,
5: Perderam
0: a mão porque abriram demais loja e tal. Mas tinha essa coisa da comunidade, pertencimento que você tá falando, radical, assim.
5: Sim,
0: tipo, os produtos acabavam em 2 segundos, era exclusividade. Era exatamente isso. Eu queria perguntar pra vocês. Vocês duas, porque assim, você veio do mundo físico. Loja que nem eu. Loja, shopping, aluguel, caro pra caramba. Uma fortuna. Os shoppings, eles uma hora eles vão ter que ver isso.
5: Ainda não acordaram.
0: Não acordaram, mas eles vão ter que acordar. Eles vão ter que acordar porque eles vão ter que abaixar.
5: Porque eu sei que ninguém tá aguentando.
0: Não,
5: ninguém tá aguentando.
0: Uma situação super delicada. O ambiente de consumo. Mas vamos lá, você veio de loja física. Você é uma nativa digital total.
5: Sim.
0: Tanto no consumo, quanto na tua visão, quanto na tua história, quanto nas suas. É isso. Claro, só que você é uma nativa digital meio vitaminadinha, porque você é radical. Não é a média, não é a média.
5: Não é a média.
0: A pergunta é, a gente juntando, né, a gente tem aqui o nativo digital e aqui a gente tem loja física. Qual que é o futuro disso? Se a gente pega, né, uma geração antiga, geração nova. Para que caminho que vocês estão pensando? Porque, de novo, você teve a... Você viu loja física acontecendo?
5: Sim, você viu a coisa acontecer?
0: Experiência, tá na loja,
5: bom.
0: Cheiro, não sei o que tal, legal pra caramba. E você nunca viu isso acontecer? Você tem quanto? 20 anos de idade?
5: 20.
0: Então, tipo, ela não presenciou isso.
5: Esse momento do bunda,
0: não, e a
5: do
0: coisa da experiência, da loja, do tamanho, do mundo experimentado. Né? Como é que vocês estão vendo? Quer falar, Dani?
1: Não, porque vocês. Até. Só pra complementar sua pergunta, Caíto, eu sei que vocês fizeram um trabalho numa loja recente.
5: Exato.
1: Também. Então, qual é o futuro no sentido de daqui a, sei lá, 5 anos?
0: Então, mas a pergunta é o seguinte, vocês fizeram um trabalho na loja, mas imagino que não foi um trabalho mais de marketing, de brand, certo?
5: Sim, sim.
0: Não é um trabalho de… Que nem, por exemplo, a Shein fez aquelas lojas físicas que foi uma loucura, que bateram nas pessoas. Então, pô,
5: foi uma das coisas que a Shein, né, as roupas da China… acabaram, né, também atrapalhando um pouquinho o comércio, o nosso trabalho também, principalmente com moda jovem. Nós sofremos muito.
4: E é por isso que eu sempre piso na tecla de gente, mão de obra brasileira, a gente tem empresa aqui, sabe, as pessoas conseguirem entenderem isso, valorizarem.
0: Mas
4: porque,
0: pelo visto, elas estão entendendo.
4: Estão entendendo. Mas muita gente, tipo assim, óbvio, tem esses comentários negativos.
5: Ai, achei mais barato.
4: Ai, tem na Shein por R$50 uma calça. Fala, amor, tá bom.
5: Mas ela vai lá e fala, tá.
4: Compre lá a calça de R$50.
0: Mas isso sempre vai
4: ter.
0: Você
4: usar em 2 dias.
0: Não, e outra, sempre vai ter. Tem história da marca, tem
4: tudo. Sim, exato. É o branding.
0: Volto a repetir, a hora que ficou. Funda isso com isso, dá o quê?
5: Eu acredito que o físico não vai morrer. Eu acredito que o físico continue,
0: você
5: mas de uma forma…
0: que o físico não vai morrer?
4: Ah, eu acho que morrer não vai. Mas morrendo. Mas sabe o que a gente também tem muito na Planet? Só cortando. Muitas meninas, olha o que elas fazem. Elas preferem pedir um motoboy. Elas têm contato da loja e pedem um motoboy pra ir pra casa delas.
5: Nós abrimos a loja física agora, de mais experiência que a Belly criou. Então ela é toda instagramável. Então as meninas fazem conteúdo.
0: Onde a loja?
5: Ela é americana, no shopping americano.
0: Então, a sessão de americana?
5: Não, não. Nós
0: por que americana?
5: Porque a gente tem negócios lá em americana. Ah, tá. E aí nós abrimos a loja. Essa loja é uma loja de experiência, linda a loja, que as meninas amam.
4: Sim, a gente tá abrindo.
5: E é muito engraçado, quando ela fala que vai lá, se você olhar nas redes sociais, para o shopping. É tipo assim, é coisa
4: mãe,
5: de…
4: Não é,
5: é
4: não. Assim.
5: É, parou o shopping. As
6: vai,
5: menininhas…
6: Deixa sua mãe falar, vai.
4: É, ai, mãe.
5: Aí ela não dá que outra, fala.
0: Agora falou,
5: ai,
0: agora a que bomba no Instagram, tá com vergonha.
5: Não, as meninas… Mas,
0: não me irrita, não me irrita.
5: Você sabe como que é interior? As meninas… em todo caso, mas são fãs mesmo, claro, né? Então elas querem ver, então elas vão até a loja. Então a Belly criou essa loja, depois a NRF, né? Ela se inspirou no conteúdo. Conteúdo de ter uma loja totalmente instagramável, uma loja com experiência, e ela fez essa primeira loja lá, e tá muito legal essa loja, e a gente percebe que as meninas amam ficar dentro da loja, fazer foto, e o que é interessante, né, Belly, que a gente tava comentando, que todas elas fazem questão de comprar, fotografar a sacola na frente da loja.
1: Que legal.
5: E a gente fica fazendo repost toda hora.
4: Então, eu tô pensando.
0: Então, mas já pense nisso, porque vai chegar uma hora que o online vai ter uma limitação.
4: Sim, com certeza.
0: Vai fazer assim, ó. Vai bater no teto.
4: Sim.
0: Entendeu? Tipo, a Amazon, por exemplo, nos Estados Unidos, ela tá crescendo 5 anos, 5% por ano, tá dando de lado.
5: É o que a gente vai ter.
0: Porque você tem impacto, você tem, sabe, você tem uma coisa que é impulso.
4: Sim.
0: Você tá andando num shopping, você não tá precisando de nada, mas você vê uma pecinha, você fala, puta, vou entrar e vou comprar.
4: Sim, com
0: então,
4: certeza.
0: Então assim, tipo, eu queria saber como é que tá de vocês, porque assim, existe uma discussão mundial. Sim. Onde vai parar. Isso é um fato.
5: Eu acho que se juntar. Eu acho que tem que ter a mesma comunicação, a gente andar juntos. Não acredito que vá morrer, mas eu acredito que vai ser um para ajudar o outro, né? Então, eu acredito ainda na loja física, porque ainda nós temos loja física, né?
0: Quantas lojas você falou?
5: A Plan, a gente tá com pouca, tá com 5, porque a gente foi mais para um online. Mas por quê? Ela tá fazendo o rebrand da marca. Então a gente tá mudando todo o conceito, toda a loja. Mudamos.
4: A gente fechou umas que estavam com design bem antigo e não tava passando mais.
5: Não,
0: e é o que você falou, a loja tem que ter uma experiência, senão não vale a pena. Então, faz um motivo para vir para cá.
5: E qual
4: exato, tava bem vibe, tipo assim, igual da Forever, só roupa. Tipo assim, sabe, não passava uma história, não passava…
1: Não contava nada, né?
4: Era tipo roupa por roupa e tava… Um design totalmente, era… Quando minha mãe abriu, era mais ou menos 2018, era todo preto. Era uma
5: preto
4: outra
5: com
4: pegada.
5: Pink. Aí eu até falei, Belly, já que eu também tava com aluguel muito alto, tava difícil negociar com o shopping. Falei, vamos fechar e reabrir, de uma forma diferente.
4: A gente tá com esses projetos esse
5: então,
4: ano ainda
5: o projeto,
4: de
5: a gente, nós montamos, já temos várias propostas de franquias. Mas assim, poucas lojas. Mas lojas saudáveis, né? Então a gente não vai querer fazer como era antes. Nossa, abrindo um shopping do lado do outro. Antes era, eu era assim, né? Ah, não, abre ali. Tem a proposta toda hora.
4: E um projeto que eu
5: mas
4: tenho…
5: Mas hoje não. É estudar certinho o ponto certo, estratégico. Pra gente poder trabalhar com qualidade.
0: Não, eu tô fazendo uma provocação, porque é o seguinte. Tudo bem, entendi que vocês estão investindo no online, perfeito. E vocês vão escolher lojas a dedo.
5: Sim.
4: Sim.
0: Não pra vender, pra ter experiência.
5: Sim.
0: Pra
5: sim.
0: Trazer o consumidor, pra fortalecer o e-commerce. Beleza. Você tem que pensar nisso. Qual que é o próximo passo disso?
4: Sim.
0: Porque, tipo, vai chegar uma hora que você vai… Puta, você tá crescendo, legal. Mas vai chegar uma hora que você vai travar.
4: Sim, com certeza. Com certeza.
0: Então, essa é uma discussão muito interessante.
5: Agora, o nosso forte, que é legal, que ela acabou de criar uma estratégia… Pode falar do showroom? Pode falar do showroom. Nós temos o showroom com as multimarcas. Só que ela fez, a Belly, ela criou um showroom. E o showroom também virou uma experiência para os lojistas gravarem live. Ela fez a loja inteira instagramável. As lojistas estão enlouquecidas. Elas levam as influencers dentro do showroom e fica gravando e já vendendo para a sua comunidade.
0: Mas para vender Planet Girl.
5: Planet.
4: Não, são tipo para lojista atacado, né?
5: E aí a gente. E esse showroom tá muito legal. Tanto é que só que também com a hora marcada, porque elas têm que gravar live, fazer um conteúdo. E são clientes bacanas.
4: E uma outra também que eu quero muito fazer, que eu acho que na gringa tem muito isso, dessas marcas que são mais, querem ter esse senso de exclusividade, é abrir tipo pop-ups, sabe? Que tem um tempo limitado, que tem essa experiência, igual a Yves Saint Laurent também abriu aqui, né? É, que tem, é muito legal, porque aí…
0: Coach Gaia. As pop-up, é que assim, a pop-up é construção de marca e experiência.
4: Sim,
0: mas
4: sim.
0: Mas consumo consistente, vai ter uma hora que vocês vão ter que ter isso, né?
4: Não, com certeza. Porque
0: esse é o lance, que você vai ter que…
4: Com certeza.
0: Mas assim, esse caminho dessa
5: loja… Eu gosto muito das multimarcas. Acho que elas seguram muito a marca e fazem um trabalho muito forte. Em lugares que são inatingíveis pra gente.
4: Não, sim, mas eu… É, claro, mas eu entendi o que ele tá falando. Não, com certeza. Eu também acho que precisa ter as lojas físicas.
0: Porque as multimarcas, elas atacam nas cidades menores. Né?
4: Exato, na cidade do interior.
5: E aí, esse projeto dessas lojas que a gente quer fazer. Não. De cada lugar ter uma loja cada bacana, estado. Cada estado. A gente estava fazendo esse mapa de fazer uma loja bem legal. Uma para dar brand e também para ter a marca. Falar, ah, tem uma marca vai em BH. Sustentar. Tem a loja tá. Claro, aí no Rio de Janeiro.
0: Claro.
5: Tem a loja da Planet. E as multimarcas fazem um trabalho no
0: A gente vai de música? A gente vai de música e volta daqui a pouco no Se Parar o Sangue Esfria, nesse papo interessante aqui. Eu estou só escutando, me dando corda.
1: Claro, três mulheres na mesa, né, Caíto?
0: Eu fico quietinho, cara. Tenho até um medinho, mas tudo bem. Voltamos daqui a pouco.
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2: Voltando aqui no Se Parar, o Sangue Esfria, estamos com três mulheres competentes, com nível altíssimo e três gerações. A gente está aqui em gerações diferentes aqui na mesa.
3: Exatamente.
2: O que torna tudo mais rico, mais bacana, mais especial, né? Eu queria fazer uma pergunta, Belle querida, meu amor.
4: Meu Deus.
2: Você quer vir trabalhar na Chili Beans, né?
4: Eu quero.
3: Ela compra lá, viu? Sabe no aeroporto? Eu corri no meu, mãe. Ela pode ficar comprando lá.
2: Bom saber. O que eu queria te perguntar é o seguinte. Esse papo que a gente tá tendo aqui, você tá sendo... Porque assim, ó, a gente tava aqui com, antes de você, a CEO do TikTok no Brasil. E ela falou uma coisa que eu achei do caralho, que é o tal do ponto de vista.
5: Totalmente, POV.
3: Você fala POV, você fala POV, como é que você fala? POV, né?
2: Nesse papo aqui que você tá aqui, você sente que a gente escuta o seu POV?
3: Claramente não é certo.
2: Não?
4: É que normalmente, tipo assim, na vida a gente...
2: Nesse momento... Não, deixa eu mudar, mas tenha paciência comigo, por favor, eu tenho 57 anos de idade. Nesse momento, senhores, querido ouvinte, você tá no banho, no carro, no chuveiro, na garagem, o estúdio inteiro me olhou com uma cara muito constrangida, entendeu? Me olharam com uma cara de tipo, me tiraram de Loki. Eu vou reformular assim, minha pergunta. Não, eu vou te perguntar, vou mudar a pergunta, vai. Deixa eu tentar chegar perto de você na linguagem. A gente tá num papo aqui muito interessante. Você sente que você tá sendo escutada e respeitada pelos seus pontos de vista que você coloca na mesa? Nessa entrevista que a gente tá aqui?
4: Sim.
2: Por que você sente? Por quê?
4: Ah, eu sinto que é bem legal, porque vocês estão vendo esse realmente esse ponto de vista de alguém, tipo assim.
2: Tá vendo? Ponto de vista.
3: Não, Caíto, é diferente. Mas não? A gente pode conversar sobre isso depois.
2: Tá bom,
3: a gente não tenta aquelas.
2: Tá bom.
4: Esse ponto de vista de alguém da nova geração, de como consome. E eu também tô vendo esse ponto de vista de vocês, de que estão no físico há muito tempo. E é legal saber. Quer dizer, é interessante, né? Muito diferente as formas de consumir.
2: Porque, de uma certa maneira, é uma provocação pra você.
4: Sim, com
2: certeza. Essa provocação com que eu fiz, vai chegar uma hora que vocês duas vão ter que sentar e falar, e agora?
4: Sim, com certeza.
2: Que fatiamos.
3: Sempre, a gente
2: não, mas vai chegar uma hora que você vai ver o seu site não crescendo tanto como tinha antigamente. Falar, e aí, eu tenho uma puta marca, eu aprendi a criar experiência, eu tenho um legado.
4: E o mais difícil não é fazer assim, né? É se manter.
2: É, não, e eu tenho uma comunidade... Né, então?
3: Exato, não. Mas tem uma coisa que eu acho muito legal que a gente não tá falando aqui. Que a gente falou de marca, a gente falou de ponto de vista, a gente não falou de produto. Idri, assim, desde que eu acompanho vocês, né, como cliente, parceira, enfim, super admiro. Tem uma coisa que eu sempre adivinei. Você sempre soube quem era sua cliente, o gosto. Então, assim, você olhava um produto, você falava, eu consigo imaginar a mulher Planet Girls. E aí, Belle... Um dia na WGSN, alguém falou: gente, vocês viram a filha da Dri? Ela é uma mini Dri, é igual a Dri. Começou toda aquela história. Eu comecei a ver, enfim, naquele dia eu fui lá olhar os seus conteúdos e eu percebi muito isso, que vocês juntas conseguiram evoluir o produto e rejuvenescer o produto, mas eu consigo entender que é a mesma coisa, é a mesma mulher.
4: Energia Planet.
3: Exato, exatamente, é a energia Planet. Como é que vocês olham para produto e garante que você conseguiu rejuvenescer?
6: Isso pra mim foi um desafio quando ela entrou e ela começou fazer a coleção, porque imagina, aquela geração, na minha geração, né, eu era, quando eu tinha a idade dela, quando eu comecei antes, né, quando eu fazia os produtos era exatamente esse produto. E qual que eu falei, gente, que legal o desafio, você pegar essa nova geração e vender o mesmo produto, tipo,
4: é que tá
6: que
4: muito
6: usei.
4: Legal, que tá muito voltando, né, que a moda é
3: cíclica,
6: por exemplo, ela tava no shopping esses dias, a mãe falou, eu usei Planet, agora minha filha tá usando, e é uma coisa assim tá sendo de geração. Então, nós vamos fazer a campanha Dia das Mães de mãe e filha. Eu vou lembrar a Planet antiga e ela vai ser a Planet atual.
4: É muito legal, que tá voltando muito peças que é, e tipo, como... as meninas pedem muito. Ai, Belle, calça de cintura baixa.
6: E ela entrou agora com a de novo.
4: E a gente tá fazendo isso e tá, tipo, vendendo.
6: A coleção do anos 2000. E você não tem noção como assim tá esgotando no site muito rápido. Ela criou um short bem baixinho, porque eu lembro quando eu um shorts que eu arrebentei de vender na época, era com velcro, porque não tinha nem zíper, de tão baixinho. Você lembra dessa calça?
4: Muito pequenininha.
6: Gente, eu não tenho noção, mas gente, eu cheguei a vender, mas eu acho que nem sei quantas mil calças eu vendi. Foi uma coisa de que eu fiquei anos e anos fazendo a mesma calça. E ela veio com essa versão, essa releitura, claro, com jeans melhor, a lavagem, mudou muita coisa, né? E, mas ela colocou e tá esgotando. Então essa nova geração tá vindo com esse produto, né, com a tecnologia atual. Mas não tá, mas é a leitura da Planet dos anos 2000.
3: E isso é muito difícil, né? Porque cê, imagina, você pegar um produto que tem tudo a ver com vocês, mas você rejuvenescer. E que a nova geração, porque você falou, né? Vocês trouxeram aqui, você falou pra sua mãe: mãe, se continuar assim, ninguém da minha idade vai querer comprar. E tem isso.
6: Porque eu tava muito pro lado mulher, foi aí que eu errei. Entendeu? Porque eu envelheci. E aí eu enxergava de uma forma e às vezes a gente tem que até tomar cuidado, as pessoas que você contrata, tipo, também acabam falando pra você: ai, tá bonito, vai assim, segue, e você erra, né? E eu vi que eu tava indo no caminho completamente errado, eu me perdi.
4: É,
6: e ela resgatou.
4: A menina da Plant Girls, ela é muito ousada, ela é muito, sabe?
6: Sim, ela tem personalidade, tem atitude.
4: E realmente, acho que se ficar muito no… É, óbvio que a gente tem as peças básicas, aquelas básicas fashion. Mas eu acho que se ficar muito naquilo que já tá todo mundo fazendo, fica saturado, fica mais um e não comunica essa essência realmente que a marca tem, sabe? Então...
6: E tem peças que são relíquia, né? Por exemplo, nós temos a dupla face, que eu venho na dupla face há 20 anos. E eu não sei onde cabe mais no Brasil essa dupla face, agora os países.
4: Eu postei um vídeo falando, as meninas, elas postam vídeos, tipo, vendendo por R$800.
6: Relíquia, que elas
4: têm. Jaqueta
6: de
4: 10 anos atrás, 14 anos atrás.
6: E nós estamos trazendo agora da Copa, a nova.
4: E elas estão doidas,
6: tem fila de espera.
4: Todos os dias.
2: Que legal, meu, que legal. Não, é muito interessante.
6: E é muito amor envolvido, né, gente? A gente faz tudo com muito carinho. Eu acho que isso não tem. Nós amamos, né? Eu amo o que eu faço todo. Eu comecei com isso, não sei fazer outra coisa. Ela também pegou esse amor também, né? Ela conseguiu, né? Você também ama.
2: E ver também, tipo, é uma delícia você ver você pensando no impulsionando o negócio do gerando audiência e cruzando fronteiras. É muito legal ver isso, né?
6: Você sabe que eu acho interessante também do lado dela, ela também é preocupada com as vendas. Então tem produto que ela faz. Mãe, não vendeu nada, vamos baixar, vamos fazer isso aqui, vamos fazer. Ela já monta uma estratégia rápida para o produto não ficar parado no estoque. Isso eu acho bem bacana. Eu acho isso, né, por ela ser jovem e tá muito pouco tempo, né?
2: Claro, claro, claro.
6: Né?
2: Eu queria fazer uma pergunta pra você, uma pra você. Falando um pouco de branding, de marca, assim, né? A gente, isso é uma coisa até que eu te provocaria muito. Porque assim, cara, se joga, meu, ousa.
6: Uhum.
2: Sai da caixa.
6: Sim.
2: Põe o teu filho nessa história, nas ações de marca. Isso aí, cada vez mais, eu da minha vida inteira fiz isso. E deu muito certo.
6: Sim.
2: Muito certo. Então, assim, tipo, sabe, bota pra quebrar.
6: Uhum.
2: O que você tem, assim, de na tua visão? Porque, assim, é muito louco, assim, tipo, a tua visão de marketing é completamente diferente da nossa visão. E se bem que eu tô tendo que, eu vendo... Não, é. Tipo, você imagina, a gente, tipo, você põe na Globo e voava. Agora você pergunta pras pessoas que é Globo, as pessoas não sabem nem que é Globo,
6: não,
2: né?
6: É, eu falei pra ela, mas quem que é essa? Eu não sei.
2: Não sabe. O que que você vê como ações de marketing interessante pro negócio, você agora pro futuro, de coisas que você pode fazer, que você acha que você vai, que dão resultado? Né? Eu vou te dar um exemplo, tá? Eu vou fazer um campeonato de crochê.
4: Nossa!
2: É. E a Tiribins vai fazer um campeonato de crochê, a gente vai levar essa nova geração pra fazer vaso, pra fazer pra pintura, pra crochê. A gente vai fazer uma competição e vai filmar isso, vai documentar e jogar no Brasil. Então, justamente pra... E não pode entrar com o celular.
4: Ai, que legal!
2: Pra você ter o seu tempo de relaxamento.
6: Ai, que demais, que tá precisando.
4: Nossa,
2: eu quero fazer você relaxar, gostoso. Eu quero fazer você fazer assim, ó.
6: Fazer um reverso.
4: Sim.
2: Sentir cheiro. Sim, tocar, beijar,
6: pensar,
2: olhar pro lado, falar: oi, você tá aqui, tudo bem?
4: Nossa, sim. Às vezes eu sinto, eu, né, mas eu como pessoa, não sei se as pessoas, eu fico tipo, cara, queria muito saber como é a vida sem rede social, porque querendo ou não, agora, tipo, tudo acontece lá, então não tem mais como eu fugir. Tipo, tudo a gente precisa, é, trabalho, a venda, tudo. Tipo, não tem agora como não estar na rede social, né? Por N motivos, tipo, até como pessoa mesmo, sabe? E às vezes eu fico meio tipo, nossa, imagina a vida como era sem isso.
3: Era diferente.
6: Acho bem diferente.
2: Como é que você… O que, que você pensa de atitudes de marketing, ou ações de marketing interessantes que você pensa assim pra… Porque assim, você falou algumas coisas interessantes. Não me… Como é que é? Eu tenho que ter um motivo pra ir até uma loja. Senão, pra comprar coisa, eu compro no online.
4: É.
2: Eu tenho que ter uma experiência. Isso é muito legal.
4: Sim.
2: O que mais que você pensa, assim, na tua cabeça, assim, de coisas interessantes que você acha que pode dar uma mais cutucada e mais fortalecer essa comunidade aí?
4: Então, eu tenho muitos projetos ainda que a gente vai, né, aos poucos, mas eu quero muito, é, essa coisa de exclusividade, eu acredito muito, né? Então, eu ainda tenho uns projetos de, nas lojas físicas, você ter um horário, você tipo, selecionar umas meninas pra ter um horário, tipo, com stylist e ela montar look personalizado pra você. Isso tanto a gente pode começar também fazer no WhatsApp, então criar essas roupas, tipo, pra elas se sentirem, ai não, essas roupas foram feitas pra mim, uma stylist fez pra mim, sabe? Então,
2: é... Isso é um motivo pra ir pra loja.
4: Um motivo pra ir pra loja.
2: E que, inclusive, essa experiência você não consegue fazer online, certo?
4: Não. Não. Exato.
3: Que você consegue que, assim, adaptar, que você falou do WhatsApp, mas não é a mesma coisa. Adaptar,
4: não, mas é a mesma coisa.
2: Mas eu acho que, assim, fazendo uma provocação, se a gente estivesse numa mesa de reunião, é justamente isso. É colocar na mesa a experiência que a gente não consegue fazer aqui e consegue fazer no presencial.
4: Exato.
2: Vamos buscar isso, vamos provocar isso, vamos trazer pra mesa quais são as coisas interessantes que pode fazer.
4: Exato.
2: E aí…
4: E aí, nessa loja americana, a gente não conseguiu. Mas na outra, eu também quero colocar esses milkshakes. Outra coisa que você vai poder fazer no presencial. Milkshakes, drinks personalizados, pink. E eu sei que toda menina, você com certeza vai amar tirar umas fotinhos. Tirar não sei o que lá, sabe? Eu fui agora, por exemplo, pra Coreia. E...
2: Você foi?
4: Sim.
6: Conta a novidade, pode contar agora.
4: Demais.
6: Pode contar.
4: É que a gente vai ainda fazer uma collab com uma empresa coreana. Pra lançar produtos. E aí, a gente
2: incrível
4: foi pra lá.
2: País, né? Eu tava,
6: ah, eu tô apaixonada.
2: Eu tava com voo comprado, marcado, porque pra ir pra uma feira de óculos lá.
4: Sim.
2: E, meu, essa merda, essa guerra…
6: Nós somos na guerra mesmo.
4: A gente
6: todo
4: foi,
6: mundo
4: mas
6: falou
4: mas
6: assim,
4: a gente foi pela Europa.
6: É, todo mundo falou assim, não vai, não vai, não
2: vocês
6: vai.
2: Vocês foram só pra Seul ou foram pra outra cidade?
4: Só Seul.
2: E vocês foram com guia do WGCN pra Seul, não?
6: Nós somos, na realidade, não deu nem tempo, porque…
4: A gente
6: o cara conheceu ela, nós fizemos uma reunião. Quer dizer, foi uns amigos que né, acabou.
4: Que indicaram.
6: Aí, já ele quis fazer negócio.
4: Ele tá trazendo, é tipo um importador, ele tá trazendo produtos coreanos pra cá. E aí, ele quer investir no Brasil, quer trazer a marca própria dele. Aí, eu dei umas ideias ali de marketing. Aí, eles falaram, ai, nossa, vamos fazer.
6: Aí, ele fez tudo
4: pra
6: Coreia. Aí, ele tá amando.
4: Aí, lá a gente fez umas reuniões pra apresentar produto. Porque também, a gente foi ver que… Tipo assim, eles têm um padrão de beleza muito diferente da gente, sabe? De maquiagem, eu digo,
2: de tudo,
4: sabe? Tudo, de tudo. E aí, inclusive os tamanhos, a maioria lá é tipo tudo tamanho único. É uma loucura. Uhum. E aí, a gente foi lá e eu conheci muitas lojas. A gente foi em várias pop-ups, por isso que eu tô falando. Tem uma marca lá de maquiagem que tá super estourando. Que eles estão fazendo embalagens de coração super diferentes. A loja, você entra, tem uma borboletinha. Um negócio que faz, não sei o que lá. Tudo, tipo assim, você quer tudo tirar foto, tudo você quer… Você fica lá
2: são
4: também, tem um negócio que eles estão fazendo um bolo. A gente comprou um bolo de urso. É uma coisa… Dentro da loja de maquiagem, lá em cima tinha loja de roupa, tipo, tudo.
6: É, muito louco.
4: Eles
6: te envolve,
4: muito
6: você entra numa loja, te envolve em todos os
4: e
6: momentos.
4: E aí lá você não tem como ter essa experiência online. Tipo, eu se fosse, tenho certeza, qualquer pessoa ia querer.
2: Mas assim, com certeza tem os dois. Porque assim, de novo, ela tem a experiência e depois
4: com
2: ela
4: certeza
2: converte no online.
6: Não, aí aí fica, né, você cria aquele…
4: Pessoas que não conseguem
6: Fica apaixonada pela marca e depois você vai online, ó.
4: É, eu acho que isso também traz muita credibilidade. Que
2: uma
4: não,
2: dúvida, porque você,
4: muita.
2: Né, é porque assim, tipo, esse é um dos desafios do nativo online, né?
4: Sim,
2: porque você não consegue chegar perto do seu consumidor. Por exemplo, a Shein, por exemplo, ela é uma…
3: É produto, é relação com produto.
2: É um produto, não tem experiência, não tem cheiro, não tem nada.
4: Não, não tem brand, eu sinto que…
2: Queria
4: te
2: fazer uma pergunta.
4: Shein
2: nessa revolução que você tá passando, qual é a parte sua que você complementa? Porque assim, de novo, você tem um papel absurdo nessa história, porque você deixa… A nossa linda aqui voar. Você já vi que você vai falar, você só dá asa pra ela. Mas nesse processo, o que você, qual é a sua função? O que você faz base? Produto, grade, precificação, como que é?
6: Planejamento, estratégia, não cometer os mesmos erros que eu cometi em vários setores da empresa. Financeiro também, custo, o que é viável, o que vai trazer resultado. Se ela lança um produto…
4: Às vezes eu viajo demais. Aí ela fala.
6: Não,
2: mas é só. É
6: tudo bem. E eu não posso brecar ela, porque ela tem
2: papel.
6: Que ser assim.
2: Você fica
6: entendeu?
2: Muito pé no chão, certo.
6: Às vezes ela tem alguma. Eu falo, não, isso aqui não é viável. Não é viável em produção. Não, vai lançar, vai vender poucos, não vai trazer resultado, mas vai ter um custo muito alto, enfim. Então, eu sempre monto. Ela montou agora uma coleção incrível. Eu já vendi a coleção sem ela saber. Aí ela até briga comigo. Mãe, mas e meu site? Meu? Então eu tenho que já… Porque eu tenho…
4: Então quando acaba, as pessoas ficam me xingando. Isso é um pique, que aí agora tudo…
2: Meu
4: só
2: amor,
4: eu fico
2: agora quase, que parar de xingar, tem coisa errada.
6: Aí eu deixo… Aí eu monto xingar, com as multimarcas. Aí então eu já penso, esse produto… Então eu já fiz um storytelling junto com as multimarcas. Então elas estão todas já esperando o lançamento desse produto. Já tá praticamente vendido. Aí já tem a estratégia que ela vai querer lançar primeiro pro grupo, que ela tá com os grupos VIP, primeiro para esse grupo.
2: A fabricação é de vocês? Própria.
6: Eu tenho uma fábrica em Colatina, então eu tenho alguma coisa que eu terceirizo, mas é pouco.
2: Mas essa é a pergunta que eu queria te fazer. São anos de varejo, anos de experiência de produzir, ter margem, qualidade, produtos. Isso mudou um pouco na sua cabeça ou continua igual? Você ainda acha que você tem que ter uma fábrica? Ou em algum momento você falou, puta, eu vou terceirizar tudo e vou falar,
6: hoje,
2: puta…
6: Hoje, se você for pensar bem, fábrica, se você não abastecer ela, ela te dá prejuízo. Então, sim, eu tenho uma fábrica muito grande. Mas como nós somos um grupo, então atende todas as marcas, então ainda é viável. Né?
4: Que a gente consegue preço mais barato.
6: O jeans, tal. Mas assim, também compensa muito terceirizar. Então,
2: uma pessoa que tá começando um negócio agora, se você fosse começar do zero, né? Com essa audiência, um produto interessante, você vê que tem caldo para explorar, para aumentar a venda, não sei o quê. Você abriria uma fábrica ou você terceirizaria?
6: Terceirizaria.
2: Sem menor dúvida.
6: Sem menor dúvida. Para começar, sim. Até porque você tem que conhecer o público que você vai vender, como que vai ser.
2: E essa terceirização, Brasil ou mundo?
6: Essa terceirização é mundo.
2: Mundo.
6: Mundo.
2: Tá. Então isso é uma coisa.
6: Eu tenho alguns produtos que eu faço fora também.
2: Tá. Então isso é uma coisa que você recomenda para uma pessoa que está começando. Então,
6: recomendo.
2: Assim, explore o seu portfólio, o seu fornecimento no mundo inteiro.
6: Se você tiver certeza, estiver estruturada e precisar, tiver uma demanda muito grande, eu indico para.
2: Ou não.
6: Ou
2: porque
6: não.
2: Se a conta estiver fechando, você tem variedade.
6: Se tiver bons fornecedores, você não precisa montar a fábrica.
2: Porque e essa última coisa que eu queria te perguntar, acabou mesmo. São 6:18, já foi. Eu tenho que cortar que 6:18. Não. Gente, voltando aqui. Gente, pô, infelizmente estamos chegando ao final. Posso falar? Essa foi uma entrevista que eu escutei bastante. Eu falo horrores. Sabe uma coisa que eu não entendo? Tipo, por que que o Clodovil tá aparecendo direto na minha filha? Eu não sei o que tá acontecendo.
3: Gente, Caíto,
2: não sei o que falar, cara. Mas é verdade, cara. Então, toda hora aparece o Clodovil lá. Gente, eu não quero.
3: Beri, você sabe quem é o Clodovil?
4: Não.
3: Viu, Caíto?
2: Eu sei, mas Beri, azar é seu, que você não sabe quem é, a sorte sua.
3: Caíto.
2: É uma figura, mas o que eu tô falando é o seguinte, por que que o tal do…
3: Clodovil.
2: Não, o tal da…
3: Algoritmo.
2: É, ele, esse demônio aí. Fica com o Clodovil, cara.
3: Nossa.
2: Mas, ó… O que eu queria falar é o seguinte, sabe por que eu quis fazer essa pergunta? Porque o mundo mudou, né? A gente tinha mão de obra mais barata, mais fácil, a gente tinha pouco acesso internacional, essa coisa toda, agora não. Então eu queria dar essa dica para as pessoas que estão escutando, que assim, conceito, marca, história, brand, storytelling e tal, fabricação. E aí a pergunta final que eu queria te fazer, se você me convidar para entrar numa fábrica, nossa… Não tem nada a ver comigo, cara.
6: Então,
2: meu artesão, meu negócio é produto, é desenvolvimento. Esse é meu negócio. Depois desses anos todos, você, se você for achar o seu lugar na cadeia, qual o seu lugar?
4: Nossa.
6: Eu? Dois lugares. Eu me vejo hoje. Você já
2: tomou esses lugares?
6: Eu já fiz a virada de chave, o que eu quero. Porque eu faço muito, todo ano eu faço planejamento de vida, o que eu quero conquistar no ano.
2: Perfeito.
6: Então eu coloco datas, tudo, até meu mural dos sonhos lá que a Belly conhece. Uma das coisas que eu quero é fazer, abrir novos negócios diferente do que eu faço hoje, que eu já tô fechando, que eu vou montar a estratégia toda de...
4: Cosméticos, ela ama.
6: Eu amo cosméticos e eu quero expandir com a Coreia aqui no Brasil.
2: É, voltou da Coreia, né?
6: É, e eu então quero fazer essa parte toda comercial. Uhum. E fábrica, que eu amo, não adianta. Eu comecei na fábrica. Eu gosto de fábrica, comecei na fábrica. É, eu era arrematadora de jeans, meu primeiro emprego. Então, pra mim, toda vez que eu sinto aquele cheiro de jeans, eu tô na fábrica, eu tô em casa. Olha. Então, eu tenho aquela memória afetiva, é que me fortalece. Foi da onde que eu comecei, da minha origem. Então, pra mim, ali, é um amor. Quando eu vou pra coletina, eu amo ficar na fábrica. Eu faço o dia inteiro lá.
2: Jura?
6: Ela é minha paixão. Mesmo.
2: Cara, quando eu vou visitar uma fábrica minha na China, tem coisa mais preguiça quando é fábrica. Vamos conhecer a fábrica?
6: É porque eu comecei fábrica, né? Eu comecei tirando
2: calça.
6: Então, pra mim,
2: mas
6: ali…
2: É engraçado, eu queria te fazer essa pergunta, você me surpreendeu com a sua resposta. Eu achei que você ia falar varejo, desenvolvimento de produto.
6: Não,
2: interessante.
6: Não é mais o meu momento. Eu não sei quem me perguntou pra mim semana passada, eu falei, eu já vivi tudo isso. E hoje eu dei uma virada de chave na minha vida. Eu entendi o meu papel hoje, né? E o que eu posso ser. E eu acho que a gente tem que buscar que a gente tá melhor naquele momento.
2: Claro, claro, claro.
6: Então hoje você fala pra mim, eu vou estar em desenvolvimento de produto, eu vou estar acompanhando moda. Não. Eu vou estar assim nas estratégias, na parte comercial, falando com pessoas, fechando o negócio, fazendo produto. Fazendo produto, quando eu falo, é estar acompanhando toda a produção da fábrica. Então isso é o que eu amo hoje, é o que eu gosto de fazer. Eu sei que eu vou dar resultado. Agora, se eu sentar lá com ela, fazer o papel dela de marketing, ficar lá fazendo produto, eu não vou entregar.
2: Não, inclusive o sucesso de uma parceria é que cada um sabe o que faz.
6: Exatamente.
2: Minha linda, pra gente terminar papel. Você. Qual é o futuro que você acha, o que, que você tem na sua cabeça da empresa, da Plant? O que, que você acha pro futuro, assim, falando, né, pô, você andou fazendo umas experiências, funcionaram, umas coisas não funcionaram, mas você pegou uma manhãzinha aí de como fazer.
4: Sim.
2: Só que agora, se eu fosse seu sócio, eu ia te cutucar e falar assim, não sei se eu ia te cutucar, eu ia falar assim, a gente quer ficar desse tamanho, porque também é legal.
4: Sim, é que eu ia
2: confortar. Tem o seu charme, tem o seu charme. Que eu tenho essa mania de 1.000 lojas, tem 1.000 lojas, 2.000 lojas.
6: Eu era
2: minha
6: assim,
2: vida é tudo
6: tá?
2: Assim, 2.000.
6: Deus.
2: Não, eu tenho, eu não tenho jeito, eu tenho

0: organizar, sabe? Não sei explicar.
1: Não, você já explicou. Já entendi.
0: Entendeu? Pra você conseguir.
2: Você,
0: tipo,
2: não perdeu o controle.
0: É, perdeu,
2: não
0: perdeu o controle.
1: Tá claro.
0: Você realmente. Isso,
1: manter a exclusividade.
0: Exato. Manter a exclusividade é. Eu quero abrir mais lojas, com certeza. Eu quero ter isso. Muitas meninas me pedem. Quero abrir mais lojas pelo Brasil. Lojas posicionadas que a gente vai estudar realmente tudo o que funciona e o que não funciona. Mas eu vejo isso. Abrir mais algumas lojas, talvez umas franquias com os pessoais pessoal que a gente combina, que também tá perto da loja, consegue acompanhar, manter essa linha da exclusividade que eu falei pra vocês, que eu acho que é um diferencial que a gente quer ter. E eu acho que é isso, cada vez mais ir descobrindo, tendo coleções diferentes.
1: Faz
0: e ousando, você
1: faz
0: já
1: uma
0: falou.
1: Turnê de pop-up no Brasil.
0: Sim!
1: Faz uma loja incrível de pop-up, sai exercitando ela. Não precisa fazer no Brasil inteiro, mas exercita. Sim, norte, nordeste, vê o que tá no Brasil e vê o que acontece, vê como é que é a aceitação de produto, vê o teu cliente colocando,
0: sim,
1: sentindo o cheiro.
0: Isso é muito legal.
1: Isso vai trazer um.
2: Isso é o sonho dela. Ela sempre
0: eu quero.
1: Mas esse é um sonho
0: isso.
1: Muito barato de
2: é
1: fazer.
2: É mais barato, é.
1: Porque o custo é baixo, você vai alocar, entendeu? E risco baixo também,
0: risco,
1: né?
0: Baixo. Sim, de você.
1: Não, até pra testar público, testar consumidor, sim, ver a hora de consumo, sim, quem tá no consumo, olhar.
0: Com certeza.
1: Entendeu? Isso é um caldo. Porque isso aí é o próximo passo de acertar o formato.
0: Sim.
2: E quais os filmes que você tá fazendo da Planet, né?
0: Eu vou começar, é que agora eu falei pra vocês que eu sou atriz, né? Então eu vou começar também um trabalho no marketing diferente, que várias lojas lá de fora já estão fazendo. Que é trazer, tipo, porque tá todo mundo já cansado publi com publi. Agora as pessoas tentam histórias na publi, mas fica também ainda muito vago, eu sinto. Não sei. Funciona, tem várias coisas que funcionam.
2: A maioria.
0: É. Mas aí agora, muitas marcas lá estão fazendo é de realmente contar uma história, sabe? Então eu tô fazendo esse projeto também em paralelo de contar histórias. Fazer cinema é caro, mas eu tô conseguindo, a gente tá investindo nessa parte.
1: Ah, mas você vai fazer um cinema que a conta fecha.
0: Sim, e eu acho que vai ser super legal pra marca também, pra esse brand. Porque eu acho que eu não vi ainda nenhuma marca trazendo histórias realmente com essa pegada cinema pra as redes sociais.
1: Ah, e você pode criar personagens, que personagens têm as suas roupas características,
0: sim,
1: e a gente fortalecer essas personagens.
0: É, eu acho que as pessoas. E eu acho que como muito é tipo
2: legal.
0: Isso de referência, quando a gente vê algum personagem de referência, você. No subconsciente,
1: claro.
0: Você já quer usar, você já quer.
1: Mas não há dúvida,
0: pessoas.
1: Você se identifica e eu identifico com um, com outro.
0: Sim,
1: parabéns.
0: É muito.
1: Vai nessa, hein? Vai nessa.
0: Vai
1: gente,
0: certo.
1: Eu vou ter que terminar aqui, senão já vai ficar até amanhã à noite. O papo é muito rico aqui.
2: Foi muito
1: que
2: legal.
1: Um prazer ter vocês aqui.
2: Ai,
1: parabéns por essa história linda, maravilhosa.
0: Ai,
1: que vocês cresçam cada vez mais. É engraçado, a química deu certo, né? Você tem uma você tem o seu papel, você tem o seu outro, você se respeita,
2: é
1: você se admira. É uma delícia. Isso é
2: isso
1: muito legal.
2: Importante.
1: Obrigado.
2: Obrigada, querido.
1: Fiz um elogio ao seu colarzinho, bonito ele, né?
2: Ai,
1: ele é um colar bonito, ele tem um vermelho, deu um douradinho.
2: É muito legal, uma marca de uma brasileira lá em Miami. Se você fosse
1: de Miami. Uhum. Legal. E obrigado você, nosso ouvinte maravilhoso, que continua sempre com a gente aqui, todas as manhãs da quarta-feira, das 9 às 10. Vejo vocês semana que vem aqui no Se Parar, o Sangue Esfria. Valeu, galera!
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0: sei quem fez isso.
1: Pelo amor de Deus.
2: Gente, que horror, Yuri.
1: Olha o que você fez aí.
0: Yuri, eu vou falar com a sua mãe.
1: Nossa,
0: deu um arrotaço, coisa feia. Mas enfim, gente, hoje é quarta-feira, 6 de maio 2026. É muito bom estar com vocês.
2: Muito bom, tô emocionado.
1: Ai, tô pálida.
0: Olha, ainda tá sinistro. Deixa eu ver.
1: Tô pálida, anêmica.
0: Nossa, velho, no vídeo você tá muito... Sumiu teu nariz, você tá usando o filtro do Instagram?
1: Paris. Três vezes.
0: Não, tá ótimo, tá ótimo, tá ótimo. Bom, gente, então, vou repetir. Quarta-feira, 6 de maio de 2026, é Luiz Lias diz... Bom dia.

0: rock, assim, muito pesado, essas músicas, assim, pesadas. Eu não sei o nome, faz isso comigo, né? É tão difícil falar com vocês.
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1: Mais uma. 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
1: Ah. Yeah, tamo com... O que foi, Rafa? O que aconteceu, senhoras e senhores? Rafa prendeu a cabeça.
3: Em minha orelha.
1: Nossa, Rafa.
2: Velho, se pega no olho. Nossa, mano.
1: Bom, bala com baco começando, entrando no ar, como eu falei, nessa quarta-feira. Estamos todos aqui, eu, Rafinha, Yuri. Rafa, bom dia.
3: Bom dia, Zé.
1: Tudo bom, querida?
3: Tudo ótimo.
1: Rafa, manda o teu Instagram.
3: Arroba Rafaela Rondelli, tudo com dois L's. Rondelli com dois L's e I.
2: Porque eu sou fina.
1: Yuri Danca, bom dia, meu
2: bom
1: velho.
2: Bom dia, Zé Luiz.
1: Você tá bom?
2: Eu tô bom, e você?
1: Tranquilo. Fala o teu Instagram.
2: Meu Instagram
1: também.
2: É Yuri Danca, Y no começo, N de Nikita e K.
1: Ô, Nikita, here we go. Bom. Elton John vai estar no Rock in Rio, né, velho?
2: Vai estar no Rock in... Cara...
3: Ai, gente, queria tanto ver.
1: Cara, queria tanto ver.
2: Você sabe que a gente tava fazendo a data. Não, Elton John, a equipe não vai ficar. Eu falei, então vai toda a equipe embora, fica Yuri.
1: É, lógico. Cara, é um show que não se perde.
2: Não se perde.
1: Até pela história do rock and roll, o que o Elton representa. Aliás, não falei bom dia. Bom dia, Zé. Bom dia, Zé. Zé, qual é o seu Instagram? É @ZéLuiz, pra você ser feliz. Tá aí na tela, Yuri. Eu gosto quando aparece o cara.
3: Eu acho que vai dar pra gente ir, Zé.
1: Ah, eu não sei se eu tô afim, Rafa.
2: Não, é você sem fala, a gente vai.
1: Não, hoje eu já fui claro, tá? É legal, é lá no Rio de Janeiro, não vou. Tá, eu vou...
3: É, né, pensando bem.
1: Ah, não, mal trampo, velho.
3: Sofá lá de casa? Ah. Eu acho que a gente, lá, naquele tempo, a gente vai estar com sofá novo.
1: Aliás, gente, eu estou com a mesma camiseta de ontem e de anteontem. Graças a um grande. Graças a um desodorante, aquele desodorante pedra, gente.
3: É
1: impressionante.
3: Ótimo, gente.
1: Eu não fedo.
3: Não, você é cheiroso, amado.
1: Yuri, vem cheirar meu sovaco.
2: Fedo assim, deixa.
1: Yuri, vem cá.
3: Não,
1: cheira
3: gente,
1: meu. Não fedo.
2: Cara, impressionantemente tá com
3: não,
2: um cheiro de pente.
1: Pente é teu.
3: Ah, cadê o dedo?
1: Ah, cadê o dedo?
3: Cadê o dedo?
1: Dedo, vai. Olha, pente é o seu, vai, é a terceira, aí, é você, tá? Que eu ia falar? Esqueci, aí, vocês me...
3: Então, gente,
1: me distraem.
3: Outra, né? As camisetas do Zé tá tudo dentro de caixa ainda.
1: Vocês me distraem, vamos pros dias de hoje?
2: Bora pros dias de hoje.
1: Dias de hoje.
3: Hoje.
1: Hoje tem Jaque Astróloga, daqui a pouquinho, gente. Você já vai mandar seu áudio,
2: isso,
1: tá?
2: Isso, vai ser pro nosso WhatsApp, a gente já fala, mas você já tá ligado.
1: É, pelo nosso do Balaco, né?
2: Do Balaco Baco,
1: tá,
2: né?
1: Ok, beleza. Rafa, manda hoje.
3: Manda.
1: Fala o que tá rolando nesses 6 de maio.
3: Dia Nacional da Matemática.
1: Olha aí, nossa, minha cara.
3: Nossa, chega a arrepiar.
1: Gente, eu tinha sérios problemas com matemática. Minha tia, Diná...
3: Continua, né, amor?
1: Continua
3: muito.
1: Mas eu tenho sérios problemas com números. Assim, cara, não entra... Ela me ajudava na escola, ela ficava nervosa, porque eu não dava.
3: Não, e o Zé assim... Não, gente, é demais.
1: Lá vem.
3: Ele tenta fazer coisa rápida. Não, amor, tem que expor, né? Ele fala... deixa que eu faço aqui a porcentagem. Não. Foi, amor, pelo amor de Deus, tá tudo errado isso aí. Daqui.
1: É verdade.
3: Não.
1: Mas eu sei fazer porcentagem de números cheios. Tipo, quanto é 10% de 1 milhão?
3: Quanto
1: isso
3: que
1: eu
3: é,
1: sei.
3: Amor?
1: Depois a gente fala. Mas quanto é 10% de 1.000 reais? Porque daí é mais fácil.
3: Quanto que é, amor?
1: Depois eu falo. Vai, Rafa.
2: Vai com 100 mil, é muito difícil. 100 é mais fácil, porque...
1: É verdade.
3: Não,
1: é.
3: Zé Luiz 100, tem dificuldade 10%, real.
1: 10%,
3: assim.
1: 10 mil. Né?
3: Zé Luiz tem bem... Mas ele aprendeu, tipo, mil, ontem que eu 10, ensinei pra ele, 10, né? Mas ele tem que pensar ainda, ó. É. Bonitinho.
1: Gosto desse menino. Não tem nada a ver com rock and roll, mas acho ele bom. Esqueci o nome dele.
2: Legal,
1: João Gomes, né?
2: É.
4: Grande João Gomes.
1: Grande João Gomes. Ah, vai, Rafa. Ó, a banda de pífanos de Caruaru, cara. Eu tô vendo. Onde que vai estar isso? É no Serginho,
3: olha,
1: né?
3: Olha, aquele menino do Fala Mansa, você viu?
1: Olha.
3: É um senhor já.
2: Muito legal. Vai, Rafa.
1: Eu continuo. Também tô.
3: Dia do cartógrafo.
1: É o que faz mapa.
2: É o que joga kart.
1: Anda de kart.
2: É o que joga em Las Vegas.
1: Baralho,
2: no
1: truco
2: de
1: ladrão.
2: Poker.
1: Não, é o que faz mapas.
3: Dia da coragem.
2: Tá
1: coragem.
2: Faltando ultimamente.
3: Coragem. Aniversário do município de Serra Talhada. Onde fica, José?
1: Bahia!
3: Ah, amor. Pernambuco.
2: Vai.
3: Barcelos, aonde fica, Yuri?
2: Espanha. Barcelos, não, que...
1: Barcelonas.
2: Não fica em Minas.
3: Porra, Yuri, Amazonas. São Paulo das Missões.
1: Peraí, Bahia.
2: Missão.
1: Isso é Bahia.
2: Não, isso é Minas.
1: Isso é Bahia.
3: Nossa, gente, é Rio Grande do Sul. E Mandaguari.
1: Espírito Santo.
2: Não, Bahia.
3: Porra, gente, Paraná.
2: Vai, segue, meu Deus.
1: Que país grande, né?
2: Nossa!
3: Não é que país
1: difícil,
3: é esse, não,
1: se a gente morasse em Portugal, era mais fácil. Funchal, ali, 1h30, Portugal. Mafre, ali em cima.
2: Tem um filme novo da brasileiro que tá fazendo. Qual é a piada do filme? Elas foram dar um rolê em Portugal, do nada tava todo mundo falando espanhol. Elas saíram do país.
1: Quanto eu e o Rafa fizemos um tour uma vez, a gente andou. E é engraçado, porque nós saímos de Madrid, aí já pegamos o carro e falamos, pum, a gente tava em Portugal. A gente tava em Marvão, desceu, de repente começaram a falar espanhol. Voltamos.
3: Mais um pouquinho. Quase Marrocos.
1: Quase Marrocos. Ah, é que tem um lago no meio, um rio, um mar.
3: Quase.
2: Não nada?
3: É. Não, mas assim, gente.
1: Vai, Rafa. Enfim,
3: cala a boca, vocês estão falando aqui agora.
1: Foi mal, foi mal.
3: Aniversariantes famosos.
1: Foi mal, foi mal.
3: Te dou uma garrafada.
1: Nossa.
3: George Clooney.
1: É. What else?
3: 65 anos.
1: É legal. O George Clooney falou uma coisa que é meio óbvia, né? Ele falou até, falou para pro staff dele, com certeza, o manager, mas se tornou público. Por favor, me parem de colocar como um cara que tem romance com garotas, né?
2: Do filme você tá falando?
1: Não, ele não quer. Eu não vou fazer mais um personagem, uhum. Um homem mais velho que vai atrair meninas de 25. Ele é um homem.
2: Começou lá com Uma Linda Mulher, depois foi.
3: Não, mas ele não fez Linda Mulher.
1: Lá é o.
3: Richard Gere.
2: Nossa, eu banjo bastante. Eu banjo muito, você viu, né?
1: Errou! Mas isso aqui, isso aí é bem normal.
0: É em Taormina, na Cilícia.
1: Sicília.
0: Errei.
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1: Vai, Rafa, continua.
3: Não, e aí o erro da vida veio agora, né? Também, né, Zé Luiz?
1: Qual,
3: no carro.
1: Qual?
3: Brito Júnior.
1: Nossa, Brito Júnior. Nossa, Brito Júnior. Por onde anda? Ela falou Brito Júnior. Falei, pô, tá nos Titãs.
3: Aí eu olhei pra ele, hã? O jornalista.
2: Eu sei que é o meu jornalista. Não,
3: eu tô falando pra galera, né? Porque vai ninguém, tipo, pensar quem é. Enfim, vai, 63 segue. Anos.
1: Brito, jornalista. É. Parabéns, Brito.
3: Parabéns.
1: Desculpa aí. Vai.
3: Na música, Tony Scales, do Fastball.
1: Fastball, Tony Scales.
2: Eu não hit wonder, mas essa música é muito boa.
1: É do Volkswagen. Quer ver, ó? Olha a minha versão, presta atenção. Vai.
3: Lá vai.
1: Queria demais. O meu Volkswagen.
2: Cara, isso parece bem também mútil.
1: É, mas parece é total. Muito. É total. Inclusive, eles vão no andamento e na. Eu tô falando em cima da música.
2: Vamos ouvir?
1: Vamos ouvir.
3: Cala
1: vai.
3: A boca.
1: Mas canta bem também mútil que dá certo.

0: me mandaram vir pra cá, entendeu?
1: Mandaram.
0: Mandaram sentar aqui.
1: E não enquadraram.
0: E não enquadraram. Né?
1: Olha lá.
2: Cadê a Rafa?
1: Saco. Então,
2: cadê a luz
1: Deus?
2: Do Zé?
0: Fala, senta ali, senta ali,
2: cadê
0: senta ali.
2: Cadê a Rafa? Cadê a luz do Zé?
0: Entendeu? Tá
2: que
0: entendendo?
2: Que fazendo,
1: não me enquadraram.
0: Tá entendendo?
1: Levou em quadro, Andrezinho, olha aí.
2: Vocês vieram trabalhar hoje?
0: Senta lá. Senta mais pra cá.
2: Andrezinho levou em quadro.
0: Aonde tá o papel? Aí não sei o quê. Aí me... Acha! Mereço!
1: Pronto.
2: Cadê o Zé agora? Tá do escuro. Vai, Zé. Quer aniversário de quem?
1: Ah, não, mas eu vi que essa luz caiu mesmo.
2: Ela caiu?
1: Ela caiu. O André subiu, bateu a cabeça no cabo, olha lá.
2: Nossa, velho.
0: Andrézinho, gente.
2: É, um cuidado. Coisas,
0: filho do
1: vocês
0: Yuri.
1: Estão vendo ali, ó. Esse cotovelo que apareceu é o André. Agora ele tá... Se ele
2: passa
1: cair,
2: um creminho no cotovelo,
1: ela
2: Zé.
1: Ela tá voltando a luz. Seco. Ah, voltou.
0: Aí.
2: Música.
1: Música, Rafa.
0: Música, Cris Sifflets.
1: Da onde?
0: Acho que é assim que fala o nome dele. Guitarrista do Fufa.
1: Vai.

0: Clea, na linda época do... Música. Linda, né,
1: bonita,
0: cara? Na época
1: bonita.
0: Do Hawkins ainda, né?
1: É.
0: Enfim, gente, é o Duba Lacobaco 2.0. E agora tá no ar o É da Sua Conta. 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Nos últimos dias a gente vem falando sobre o Dia das Mães, né? Essa é a semana do Dia das Mães, que é domingo.
1: Verdade,
0: Zé. Alelupe, bom dia, meu velho. Como é que você tá? Você vai trazer ideias pra essa data especial, meu querido?
2: Buongiorno,
0: velho. Buongiorno.
2: Buongiorno. Tutto buono, eh?
3: Tutto buono. Tira la mamma, ecco. Vamo come macarrão.
2: Casmão em tudo domingo.
3: Tudo domingo.
2: Ai. Não sei vocês, assim, eu não tenho mais mamãe, né?
0: Ah, eu também não.
2: Mas, aqui em casa, e é verdade, a minha sogra, a família aqui da Kel, costuma fazer, recriar foto.
0: Ah, como
2: então,
0: assim?
2: Eu tenho uma assim.
4: Ah, ela pega a antiga e faz de novo.
2: Isso.
0: Tá.
2: Faz de novo. Tem uma que eles estão em São Sebastião, tem aquelas bacias, tá ligado? e eles refizeram aí, né? Faz alguns anos, ficou engraçado pra caramba.
5: Muito bom isso.
2: Aí você olha pro passado, olha pra agora e fala, Jesus, né?
0: Ô, Ale, imagina uma foto, nossa, eu e você, enfim, eu, não é com a minha mãe, você com sua mãe no colinho, bonitinho, fazendo cavalinho, hoje!
5: Não,
0: nossa,
5: não dá.
0: Se a gente puder.
2: Elas não iam topar. Eu vou passar. Com vocês, não.
5: É, não fica muito longe. Imagina eu com meu filho hoje de 30 anos, que tem 1,85m, ele no meu colinho. Não vai dar, não vai rolar, gente.
2: Eu ainda não acredito, não consigo acreditar na idade do seu filho.
0: Mas, por exemplo,
2: a gente tá falando disso.
0: Tá.
2: É uma maneira aí até engraçada, interessante de passar o Dia das Mães, né? Aquele negócio dela sempre cozinhar, né?
0: Uhum.
2: Ou a sogra cozinhar, pô, que tal a gente de repente fazer ali um prato, reúne a galera e fala, ou sei lá, um churrasco, alguma coisa ali que tire essa obrigação de mamães ou sogras terem que cozinhar para nós outros. Aí tem aquela história da foto que eu falei, de repente vai domingão, aproveita, faz isso.
0: Faz a
2: ao invés
0: foto.
2: De brigar, dos cunhados brigar por causa do Corinthians.
0: É, vai,
4: Corinthians!
2: Vai, Corinthians! Vamos te fazer foto antiga e tal, né?
0: Tá.
2: É uma ideia aí pra, de repente, mudar um pouco esse rolê do domingo. E a molecada domina edição de celular, tudo, facinho de fazer
0: vídeo.
2: Não passa pra gente fazer isso.
0: É, não, é, a molecada que faz. É. A gente, então...
2: Temos... O Yuri faz. O Yuri é bom nisso.
0: Então, temos várias sugestões, não é verdade? Mas, às vezes, tem um probleminha chamado... orçamento.
5: Eita!
0: Não é, fica apertada a coisa, tem muita gente que viaja pra visitar a mãe, né, nessa data, por exemplo. Ô, Ale, você tem alguma sugestão pro ouvinte pra que ele possa equilibrar as contas nesse momento tão fofinho?
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0: Aí, né? Muito legal, a Lê trouxe soluções, né, para quem não quer deixar o Dia das Mães passar em branco, mas precisa daquela forcinha para fechar as contas. E aí ele falou dessas coisas de foto, não sei o quê. Aí o nosso chat tá lá, ó. Por exemplo, o Branco falou assim, ó: eu tenho uma foto de criança que minha mãe tá me segurando no colo. Se eu pedir para refazer a foto hoje, eu quebro a minha véia.
5: É o meu
2: caso, por exemplo.
0: Né? Sei lá, né? Bom, mas é o meu caso. Quando a gente for falar de Dia dos Pais também, Ale, é uma boa, porque se eu for refazer umas fotos com minhas filhas, o meu joelho já não é mais. Se eu segurar uma em cada colo que eu tenho foto, eu quebro o joelho.
5: Você tá crocante, amor.
4: Ele com a neta travou a coluna.
0: Ah, é verdade.
5: É verdade.
0: Aí, tá vendo?
2: Ai, que delícia.
0: Enfim.
2: Enfim, Zé é mãe e pai também, né?
0: Então, tudo ao mesmo tempo agora. Obrigado, viu, Alesito?
2: Em agosto, preparem-se para agosto pra gente poder falar isso.
0: Boa, vamos refazer as fotos, vai ser legal no Dia dos Pais. Ale, obrigado, meu velho.
2: Beijo.
0: Beijo tchau, grande, tchau, valeu. Tchau. Então, gente, por falar em Vivo Rock, Rolling Stones, né?
5: Nossa,
0: os Rolling Stones vão lançar um álbum novo. Ontem um vídeo bombou deles ensaiando lá. Não sei se estava ensaiando ou gravando, Yuri. Passou por alto lá, enfim. E aí já tem duas músicas novas no álbum.
4: Duas
0: certo?
4: Músicas. Teve a primeira que eles fizeram todo um suspense, colocaram um vinil para cada lado lá para a galera ouvir. E eles lançaram essa música ontem também, mas a gente já conhecia porque tinha vazado. Todo mundo com o vinil acabou postando. E é uma música sensacional, bem blues.
0: Uhum.
4: E ontem eles lançaram uma outra música.
0: Boa, que a gente vai mostrar agora.
4: Vai mostrar agora. É puro suco de Rolling Stones, maravilhoso. Já nasceu clássica. E... Então, coitei...
0: Saúde, Rafa!
4: Saúde, Rafa. É pra dar sorte pra Rolling Stones. Sempre é bom. Cara, 80 e todos os anos e se recusam a parar. Isso eu acho maravilhoso, mano.
0: Miro neles.
4: Eu acho que eles vão assim, mano, vamos até a vida falar chega.
0: É muito legal.
4: Eu acho que vamos até... O dia que a vida falar chega, a gente para.
0: É que eles não conhecem, porque a gente poderia mandar pra eles: deixa a vida me levar, a vida leva eu.
4: Pois é.
0: Let the life carry me, carry I.
5: Mas entendeu? Eu vou falar uma coisa, gente. Eu acho que a gente consegue esse contato do geriatra deles, viu? Se a gente apertar, a gente consegue. Pensa bem.
4: Se a gente apertar, todo mundo come, né?
5: Todo mundo come. Não, pensa. Pensa que a gente consegue.
0: Peraí que eu tô pensando.
5: Ó.
0: Enquanto eu penso, eu vou rolar In the Stars.
4: Música nova dos Rolling Stones.
0: Hi, this is me.
4: Cara, o demais pra falar, mano. É novidade de quem? Dos Rolling Stones.
5: Oi!
4: A gente a cada dois anos tá anunciando novidade dos Rolling Stones. É impressionante,
0: mano. Lembra uma que a gente lançou e teve um fudúncio que foi...
4: Angry.
0: Don't be angry with me.
4: Hi, this is me.
0: This is our new song.
5: Não, e muito
0: it's called
5: boa,
0: In the
5: né?
0: Stars.
5: Muito boa.
0: In the Stars.
4: Essa também é boa.
0: In the Stars.
4: Vai
0: gente,
4: logo.
0: Eu tô imitando o caralho.
4: Nossa,
5: mas é
4: quase
5: igual.
4: Me confundi.
0: Rolling Stones, In the Stars, som novo. Vai ouvindo aí. Ouça bem alto, porque isso é rock and roll e a gente gosta.

0: Robert Like It A Lot.
1: Rolling Stones. Essa música.
0: Som novo in the Stars, som novo, trabalho novo dos Rolling Stones, é o que a gente tá falando aqui. Uma banda consagrada que poderia fazer o que quisesse, lança disco novo, é legal.
1: Para, para. E uma curiosidade, né? Pra galera que tava em vídeo, pediu pra parar, parou. A galera que tava em vídeo tava vendo um lyric vídeo, né? E nesse lyric tem várias, em várias línguas ali a letra da música. E é. Tem em português.
0: Lógico. Ele tem filho de cada nacionalidade.
1: O Lucas
0: falou, pai...
1: Se você não botar português, pai, você vai ver.
0: Se você não botar português, né? Vai ter. Não, filho, deixa comigo. E tacaram ali português ali.
1: Muito legal, muito legal.
0: Legal, né? Então, disco novo sai quando, Yuri? O álbum?
1: É, não sei. Mas sai daqui acho que um mês, mais ou menos. Eu não lembro a data, não lembro.
0: Muito bom.
1: Ó, e parece que essa banda vai fazer sucesso, viu?
0: Eu acho também. Banda nova, Rolling Stones. Gente, já tem Jaque Astróloga, então você já pode começar a mandar o seu áudio, a sua pergunta pelo
2: 94190-8989.
0: Lá é importante você colocar, cara, seu nome, data de nascimento, certinho, horário, tá?
1: Se também, você souber o horário, que é importante.
0: Ajuda.
1: E uma pergunta bastante específica, tá? Não é assim, previsões para o meu amor. Não.
2: Aí ela vai falar sobre as janelas de oportunidades.
0: Olha aí.
2: Que vai rolar em maio.
0: Eu, cara, por exemplo...
1: Você que tá com apartamento, vai precisar trocar janela.
0: E olha aqui, cortei na janela, velho.
1: Olha aí, né? Que absurdo.
0: Janela antiga.
2: Será que nossa cama vai chegar, gente? Porque a gente tá dormindo no chão.
0: É, faz...
2: No chão.
0: É verdade.
2: Não é?
1: Que legal, né? Que romântico.
0: E até falei pra loja, olha, vocês me entregarem, a gente vai desfazer um negócio, né?
2: Tá?
0: Enfim.
1: Legal.
0: Né? Deixa eu falar outra coisa, peraí, tô lembrando. Deixa eu lembrar. Ah, sim! Gente, vocês sabem que o Qualé tem ganhador, acabou a última edição do Qualé, e nós vamos trazer aqui ao vivo, com imagens, inclusive, o ganhador do Qualé.
1: É isso.
0: Né?
1: Só vamos trazer porque trouxe comida.
0: Sim, senão não entraria.
1: Não, não entraria.
0: Mas a gente vai falar com o ganhador do Qualé, que tá aqui, trouxe a filha dele com uma camiseta linda.
1: Linda, então, vai pro vídeo. Camiseta que ela dá.
0: Camiseta maravilhosa que ela tá. Você, por favor, vai pro vídeo, radioroca.com.br, twitch.tv/zeluisrock. Tá, já.
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4: Boa,
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0: E sua filha Eduarda com uma linda camiseta. Palma!
1: Aê!
0: Olha lá os dois. Ai, que bonitinho. E aí, Everton, você tá bom, meu velho? Pera, deixa eu só lembrar qual é o microfone.
2: 4-5,
0: tá. Você tá bom, meu velho?
3: Eu tô bem, Zé.
0: Tranquilão?
3: Vocês,
0: ah,
3: joia?
0: A gente tá ótimo. Que legal que vocês vieram aqui. Vem buscar os prêmios?
3: Vim buscar os prêmios.
0: Você trouxe um caminhão?
3: Eu vim com uma caminhonetinha.
0: Ah, legal.
2: Menino, não, você tá falando sério que você veio com a caminhonetinha?
3: É o carro que eu uso pra trabalhar.
0: Ele usa pro trampo.
3: É o carro do trampo.
0: Ele falou isso, né? Muito legal. É. Tua filha, velho?
3: Minha filha Eduarda.
0: Oi,
3: a Isabela não veio porque tá na faculdade.
0: Tá.
4: Criou bem, hein?
3: É.
4: Criou bem essa
3: se
4: menina,
3: não
4: vi,
3: se não for corintiano, não entra em casa.
4: Criou muito bem,
0: vai, Corinthians!
4: Vai Corinthians!
0: Eduarda, me conta, o que você vai miguelar? O que você vai pegar desse prêmio e falar assim, esse vai ficar pra mim? Ou vai dividir tudo com a família?
5: Não sei, eu quero só o ovo de Páscoa, pra mim já tá bom.
0: Olha aí.
2: Olha, oh, e só um pedido.
0: Se tá,
2: é, olha se não tá vencido.
0: Dá uma olhada,
2: tá bom?
4: Mas
2: é,
4: também se tiver, gente, quem bom. Nunca comeu alguma coisa?
2: Ah,
4: né?
2: Uma semaninha, um mêsinho, até 3 meses
4: tá,
2: vai,
4: tudo
2: entendeu?
4: Certo, ó.
0: Ô, Everton, pô, ela é legal, hein? Ela falou assim, só o ovo de Páscoa,
4: gente.
3: Mas fala do Beto Carreiro pra ela, pra você ver.
2: Ah.
3: Então não vai no Beto Carreiro.
0: Cara, e é legal porque... Dá pra ir 4 pessoas, velho.
3: É, eu, é? Ela, minha outra filha e minha mãe.
0: Olha aí, que
4: muito
0: legal,
4: bom,
0: gente. Vão
4: bom.
0: Lá, vão se divertir. E o detalhe é que esse, acho que te explicaram, né? Mas a gente falou no ar, Everton. Tem a validade de 1 ano, então você pode se programar.
3: Sim, sim, sim.
0: Né? Pode muito se programar, legal. E eles trouxeram o quê, Yuri?
2: Comida!
4: Meu Deus!
2: Everton, descreva pra gente o que você trouxe aí, vamos lá.
3: Ó, é um bolo de pão de queijo.
2: Nossa!
6: Isso é um bolo de pão de queijo?
3: É um bolo de pão de queijo e uma torta de morango.
0: Nesse momento, Yuri abre a caixa de forma voluptuosa.
2: Você já tinha visto o bolo de pão de queijo?
0: Nunca na minha vida. Primeira vez vou experimentar.
4: Eu também vou.
2: Assim, que mal pergunte assim, né? Eu sei que o nome já é claro, mas do que é feito um bolo de pão de queijo?
3: Cara, eu comprei os ingredientes e o meu tio que fez pra mim.
2: Foi artesanal?
3: É, artesanal. Ele fez tudo hoje de manhã, acordou de madrugada pra fazer.
0: Qual o nome do seu tio?
3: Milton.
2: Milton.
4: Arrasou. Porque assim, está lindo.
3: É, lindo. Ele que fez.
0: E outra é a torta, mas a torta ele não fez.
3: Cara, a torta só deu uma trincadinha ali, porque eu moro em Suzana. E tá. Eu vim de lá no carro, deu uma chacoalhadinha,
4: não,
3: mas...
4: Não, fica
0: tranquilo.
3: Eu tenho certeza que tá gostoso.
0: Não. Fica tranquilo.
2: Gente, lá embaixo vai misturar tudo, vai quebrar
4: tá tudo
2: mesmo.
0: Minha mãe falava isso. É. Depois que entra, bicho, mistura tudo, sai.
4: É igual o de Páscoa quebrado, sabe? Ah, esse aqui tá quebrado.
3: Não,
4: meu
3: tem
4: amor,
3: problema.
4: Você vai quebrar pra comer. Então,
0: aliás,
4: sim, vai.
0: Eduarda, pode estar quebrado esse teu ovo, tá? Mas ele pode estar vencido e quebrado, mas tudo bem.
4: Mas tá uma delícia.
2: É delícia, delícia.
0: Porque, como diz o Cadu, os estagiácaros, né?
2: Os nossos estagiácaros, às vezes,
0: andam,
2: não cuidam tão bem
0: tropicam.
2: Dos nossos podrutos.
0: Né? Mas, enfim, queria agradecer demais, tá, Everton?
3: Valeu,
0: obrigado,
3: Zé,
0: por você ter participado.
3: Obrigado.
0: Que legal que você ganhou. Divirta-se. Eu não contei, são quantos prêmios? Alguém contou?
4: Nossa.
0: Mais ou menos uns 40.
4: É muita coisa.
2: É, mas como foi a Rafa que falou esse número, provavelmente está errado, tá bom?
4: Aproximadamente, eu estou falando, tá legal? Mas assim, são prêmios incríveis.
3: Sim, com certeza.
0: Palmas pra Everton e Eduardo.
2: Yeah!
0: Ganhadores do Qualé que estão saindo daqui com uma perua cheia de prêmio. Obrigado.
3: A Cume do Azevedo.
0: A Cume do Azevedo.
2: Tá,
0: nós vamos provar.
2: Conta,
0: eu tô muito curioso por
4: não,
0: esse
4: eu
0: bolo
4: assim,
0: de pão de queijo.
4: Não,
0: torta
4: e a torta de morango, meu Deus.
0: Os dois, né? Mas nós vamos testar já. Ok.
2: Ok.
0: Vou rolar New Order que eu tô a fim de rolar essa música.
2: Yay! Yeah!

0: Yeah, sem inimigos do rei, lembra de Adelaide?
1: Oh, minha não paraguaia.
0: Adelaide, a Rafa sumiu.
1: Minha não.
0: A Rafa sumiu ou ela tá invisível?
1: Ela tá invisível, mas a gente tira o espaço ali. Ô Zé, amanhã, hoje no caso, tem um show

0: Hoje, no caso, tem um show muito legal, que é o Man at Work.
1: Not day after day.
0: E a gente tem ingresso pra esse show. O que eu sugiro a gente fazer? Agora no Under Pressure.
1: Mesmo assim?
0: Pelo 3016-0089.
1: Gente,
0: são dois prêmios, né?
1: Tá.
0: Tem o primeiro prêmio. O prêmio máximo, que é do nosso querido, da pergunta bônus, vai ser o Man at Work.
1: Man at Work. Então, atenção, ó.
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1: Ah, sim, como muito bem disse Yuri Danka, você vai ligar no 3016-0089 e vai desafiar a nossa máquina, tá? Nós temos dois prêmios. É, o primeiro prêmio, pra quantos pontos? Eu até esqueci, 80, né?
3: Estão comendo, gente? Eu tava ali fofocando com a
0: Jaque,
3: astróloga.
0: Quantos pontos que é, mano?
1: Desculpa. Eu não lembro, gente. Vocês lembram? Atenção, ouvintes. Mas... quem tá no chat, a gente esqueceu de combinar. Qual é a nota de corte? 80 pontos?
0: 80 eu acho
1: pontos.
0: Que era 80, né?
3: 80 pontos.
0: É isso. É.
1: Gente, ajuda aí. Ótimo, cadê a produção aleatória no chat? Então, 80 pontos, tá? É a nota de corte. 80. Obrigado, Alex. 80 pontos.
0: 80 Alex pontos. Tá é isso aí. Ah. E aí, vai pra pergunta do tudo ou nada se a pessoa alcançar. Porque no 80 pontos ela já garante um voucher de R$100 para o restaurante Burger.
1: Então ganhou o Burger. Aí você fala assim, não, já vou me garantir, tchau, não quero. Mas, se você quiser ganhar um outro prêmio, que é um par de ingressos pro Man at Work.
0: Show que rola hoje na Vibra.
1: Tá, esse não é o Meet and Greet, né?
0: Não.
1: Então esquece.
0: É ingresso
1: então,
0: normal.
1: Par de ingressos pro show do Man at Work que rola hoje na Vibra. Se você quiser, tem que ir até o final. Tá
0: tem
1: bom?
0: Que até o final, é isso aí.
1: E pra isso tem que fazer 80 pontos. Será que tem alguém querendo participar? Vamos ver. 3016-0089. Alô, bom dia!
0: Ah, como vai você?
1: Ih, derrubou. Vamos ver. 3016-0089. Alô, bom dia!
0: Ah, como vai você?
1: Gente, caiu de novo. Alô, bom dia!
0: Ah, como vai você?
1: Tô cansado de falar isso.
4: Alô, bom dia, Zé!
1: Bom dia. Quem é?
4: É a Simone.
1: Simone? Você tá boa, Simone?
4: Eu tô bem, e você?
1: Tudo bem.
0: A gente tá bem.
1: Se você estiver no Viva Voz, tá esquisita a sua voz um pouquinho. Você não quer sair? Você tá? Não tá?
4: Eu já tirei, peraí.
1: Tá. Vê se você não tá conectada numa caixinha, vê se não tá...
4: É que eu tenho medo de fazer igual lá no Paralamas do Sucesso, que eu peguei e enfiei a orelha no telefone e fiquei esperando, e ficou na espera.
1: Ah, e você perdeu.
0: Nossa, você botou a gente na espera, que falta de respeito. Quer dizer, desculpa, que desatenção.
1: Né? Vamos ver, você tá nos ouvindo... Alô, fala com a gente, Simone?
4: Oi!
0: Tudo bem? Tá bom, dá pra entender.
1: Ó, dá pra ir. Só preste muita atenção, sua voz não tá muito clara pra gente. Então vai com calma, você sabe como é que funciona. Eu vou disparar a bateria. Aí tem as três alternativas. Você escolhe depois dessas alternativas uma delas. Você pode falar ou o número ou a resposta. Tudo bem, tá bom?
4: Tá legal.
1: Olá, hein?
0: Ó, e assim... não demora, porque se falar em cima do sinal, vai perder, tá bom?
1: Aqui é assim.
4: Tá bom.
1: Tá bom? Então lá vai. Atenção, Simone contra a máquina, lá vai.
2: Iniciando a bateria do Under Pressure Balacobaco. Primeira pergunta. Valendo 10 pontos.
5: Qual é a capital da Finlândia? 1. Turku. 2. Tampere. 3. Helsinki. 3. Helsinki.
2: Segunda pergunta. Valendo 20 pontos.
5: Qual filme tem Jude Foster como uma cientista que capta um sinal de rádio vindo do espaço? 1. Contato. 2. A Chegada. 3. Interestelar. 1. Contato.
2: Terceira pergunta. Valendo 30 pontos.
5: Qual é o nome do fenômeno causado pelo excesso de nutrientes em rios e lagos, levando à proliferação de algas e falta de oxigênio? 1. Acidificação. 2. Eutrofização. 3. Desertificação. 2. Eutrofização.
2: Quarta pergunta. Valendo 40 pontos.
5: Qual banda é conhecido pela música Baba O'Reilly? 1. Rolling Stones. 2. The Who. 3. Deep Purple. 2. The Who.
2: Quinta pergunta. valendo 50 pontos.
5: Em que ano foi inaugurada a primeira linha de metrô do mundo em Londres? 1. 1863. 2.

0: 1880, 3.900,
1: 3,
0: 1.863.
2: Metrô.
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2: Ô, metrô velho!
4: Cara, mano, em 1800.
1: Essa me pegou, viu? Metrô em 1800.
4: Cara, é bizarro, velho. É bizarro, mano. Mas assim.
2: Peraí. Mas você foi muito bem, porque olha, você fez 40, 50, 60, 70, 80, 90, 100 pontos!
4: 100 pontos!
2: Já tá levando o primeiro prêmio, Rafa.
5: Que é um voucher de R$100 pro restaurante Burger.
2: Nossa, olha aí. Já ganhou o Burger. Aí a pergunta que não quer calar, minha querida Simone. Você já tem esse prêmio. Você pode ir embora com esse prêmio e falar, vou comer o meu hambúrguer. Ou então você desafia a pergunta final, que é a pergunta bônus. Se você acertar, você ganha também um par de ingressos pro show do Man at Work, que é hoje à noite. Olha aqui.
1: Eu quero.
2: Você quer?
1: Você
2: quer?
1: Muito.
2: Ah, sim, que eu gosto. Então, ó. Só que se você errar, perdeu tudo, tá?
1: Tá. Combinado? Pega leve.
2: Então tá, ó.
4: É a máquina, não é a gente, Simone.
2: Lembrando,
4: ah.
2: Simone.
4: Lembrando,
2: Simone, não tem alternativa. Depois da pergunta, você já responde.
4: Já responde, é isso. Se concentra. Se concentra e se consagra.
2: Lá vai. Atenção, Simone. 3, 2, 1.
3: Pergunta bônus, valendo 100 pontos.
0: Qual é o nome do maior mamífero terrestre vivo hoje?
1: Baleia.
0: Elefante.
4: Ah, é terrestre.
2: Terrestre.
4: A não ser que a baleia ande. Tem as pernas.
2: Terrestre. Você sabe que quando a máquina falou mamífero terrestre, eu falei, cara, ela vai errar, ela vai falar baleia, porque eu também falaria.
4: Eu pensei baleia, foi a primeira coisa que veio na minha cabeça. Essa era a pegadinha,
1: essa
4: Simone?
1: E é pegadinha. Eu falei e falei, putz. Esse terrestre.
5: Não, essa foi...
2: Simone, você perdeu o que já tinha, mas ganhou o nosso amor.
1: Ah, vocês são demais, adoro vocês.
2: Obrigado.
1: E, ó, precisando de mais alguma coisa da SupriPet, pode falar, viu? Se a caminha estiver estragada, eu vou aí e levo mais.
4: É que SupriPet é cachorro?
2: Achei que...
1: Isso!
4: Que bom! Nossa, entendi. Várias coisas.
2: Eu entendi SupriPé. Eu ia falar, não, traz um tênis.
4: Talco de chulé.
2: Talco de chulé, sei lá, né? Ai. Obrigado, Simone,
4: Simone,
2: um beijo.
4: Obrigado.
1: Beijo, valeu.
4: Valeu. Ô Zé, já que o ingresso pra hoje, a gente vai entrar com a Jaque agora, eu vou colocar esse ingresso pelo nosso X, tá bom?
2: Tá bom.
4: Então, a galera que quiser participar, vai lá no nosso X, que é o arroba...
2: Do Balacubaco89.
4: E você vai nos marcar, então você vai colocar esse arroba ali e vai escrever o quê?
2: Não, então põe aí... Show, vai. É fácil, né?
4: Show.
2: Show.
4: Você vai colocar
2: saber.
4: A palavra show. Exatamente.
2: Você né? quer assistir o Man at Work
4: Você quer assistir.
2: Noite.
4: Entre todos que participarem, a gente vai escolher um ganhador. Tá bom?
2: Repete, qual é o X, Yuri?
4: Arroba do Balacobaco89 precisa marcar a gente, tá bom?
2: Senão não rola.
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1: Pois bem, deixa eu te falar, já que a astróloga vai entrar agora no ar, e aí se você quiser participar, há várias formas, né? É, lembrando que no nosso X a gente está dando um par de ingressos pro Man at Work. É só você escrever a palavra show, nós vamos escolher alguém já já, o show é hoje. Outra coisa, para participar com a Jaque Astróloga, se você quiser mandar um áudio, é agora. Já tá valendo, né? Mas a partir de agora você pode mandar também. 94190, né, Rafa?
2: 8989.
1: Lá você vai colocar o seu nome, que mais, Rafa?
2: Nome e o que...
1: Data de nascimento, horário.
2: E o que você quer perguntar. Você quer saber.
1: Tá?
2: Mas foca pontual.
1: Foca.
2: Nada generalizado.
1: Nada.
2: Tipo,
1: né? Foca. Eu tô enrolando porque eu quero que o Yuri volte pra câmera. Eu quero que ele volte pro lugar dele. Senão eu ia mostrar, já que apareceu um par de joelho magrelo. Oi, Yuri, você voltou.
3: Era um bebê.
1: Já que a astróloga está aqui, senhoras e senhores.
2: Voltei.
1: Não, é que eu tô esperando, eu tô vendo assim, porque quem tá em imagem, agora sim, vocês estão vendo lá. Oi, Jaque, tudo bom, querida?
4: Tudo bem, eu vou bem, e você?
1: Tudo ótimo, como é que você tá? Tranquila, serena?
4: Eu tô bem, eu adorei esse nosso combinadinho de roupa, não? Olha lá, gente.
2: Tá igual.
4: Não, é a mesma
3: cor. É a mesma cor. E a saia da Jaque não dá pra ver, mas... Toda brilhosa.
4: Maravilhoso, paetesa.
1: É verdade. A Raquel, é engraçado que ela falou, a Jaque tá linda hoje, vocês vão ver. Eu não sei onde ela viu, onde você viu, Raquel, antes dela entrar no ar.
3: Não, o Dé tava cortando.
1: O Dé tava cortando? Tá, não, não, mas não foi agora, foi antes dela entrar no estúdio.
4: Eu joguei lá no grupo.
1: Deu spoiler. Alado. Tá, agora eu entendi.
2: Jaque é sacudida, meu amor.
1: Ô,
2: tá
1: Jaque.
2: Achando o quê?
1: Ô, Jaque.
2: Sacudida, é ótima, entendeu?
1: Já que antes da gente começar, vamos falar onde as pessoas podem encontrar você.
4: Vamos, vou falar e vou falar de uma promoção também,
1: boa,
4: tá? Porque às vezes eu esqueço, não é? Eu estou lá no Instagram, que é o Jaque Astróloga, o YouTube também, Jaque Astróloga. Pra quem curte conteúdo de beleza e signos, lá o Beleza na Web, que é do Grupo Boticário, tem uma revista online super linda.
1: Legal.
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3: 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Muito a galera bom. 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
1: Bom, deixa eu falar, vou repetir, 941
2: 89 89.
1: Mensagem de áudio, você vai falar o seu nome, o dia, enfim, a data do seu nascimento completinha, se possível, também o horário do nascimento. Tá?
3: Exatamente, e pergunta específica,
1: isso,
3: né?
1: Isso,
3: Não vamos ficar ali, não, previsão pra minha vida tudo, eu quero saber o que vai acontecer.
1: E procura variar, senão fica igual o Yuri, e o Angelote.
4: Olha
1: o Yuri, eu vou imitar o Yuri, quer ver?
4: E uma gelade.
3: Ai, ai. Vai ter pergunta do Neymar hoje.
1: Da briga, Yuri.
3: Daqui a pouquinho, pergunta do Neymar.
4: Não,
3: e eu quero saber da Copa também. Porque da Copa, porque às vezes muda, você tá ligado?
5: Nem tem, porque ontem já se abraçaram, né? Tá estranho isso.
1: Tá estranhíssima essa história. Ontem os dois lá se abraçaram.
2: Deus me livre a falar alguma coisa.
1: Um dos dois vai sair como um grande mentiroso ali nessa história.
3: Não sendo eu.
1: É, sendo você, tudo bem. Também penso igual. Deixa eu perguntar uma coisa para vocês.
5: Você é uma pessoa louca. Hã? Desculpa.
3: Vai faz o geralzão já com ela.
4: Vamos de review de
1: então,
4: maio. Gente, maio é um mês muito especial, porque primeiro ele tem duas luas cheias, imagina. Tivemos uma no dia 1º em Escorpião e vamos ter uma no dia 31 em Sagitário, que é muito bom pra vocês, tá?
1: Para
4: vocês dois, particularmente dia 31 é um dia muito especial, eu acho que é domingo, inclusive. Maio, ele traz mais leveza, mais bom humor, mais diversão, porque 2026 tá osso, né?
5: É.
4: Pelo amor de Deus. Então ele tem isso, e aí a partir do dia 20 nós vamos ter uma virada de chave fenomenal, que é o Sol entra em Gêmeos e ele se encontra com Urano. Então a gente deve ter mudanças na forma como a gente se comunica. Ela é homeopática, mas é muito grande, mudanças em TI, em toda essa parte de tecnologia. E o Sol, quando se junta ao Urano, ele nos deixa mais criativos, sabe? Então, assim, não tá saindo uma coisa de um jeito, eu já consigo ver outras possibilidades. Então, isso é muito bom para quem é meio engessado.
5: Ah,
4: né?
5: Que bom.
4: É bom. É, graças a Deus.
1: Quem quebrou o braço tá engessado.
4: Ai, Zé Luiz.
1: Vai ser bom, não. Ela falou que é meio engessado.
4: Concretamente,
1: né?
4: Ai, né?
1: Tá.
4: Então.
1: Tá. É, bom, vocês querem fazer o seguinte? Três signos. O que você acha?
5: É, pode, né? Pode.
1: Vamos fazer. Vamos fazer os três. A gente começa com os três gerais.
5: Vamos.
1: Aí depois eu vou colocar algum ouvinte. É, e aí a gente vai. Então vai.
4: Então vamos.
1: 3-3-3. Vai.
4: 3-3-3. Vamos começar com o primeiro mesmo, que é Áries. Olha, vocês precisam estar mais atentos com a questão de saúde, osteosporose, osteopenite, reumatismo, baixa absorção de cálcio. Áries e ascendente em Áries, hein? Tá vivendo situações de saúde que precisa ter mais atenção. Saturno tá judiando de vocês. Taurino, o Sol tá em Touro, então é sempre o momento do ano mais positivo para novos projetos, alguma coisa que vocês não fizeram antes, porque parece que o céu ajuda, sabe? Quando o Sol tá no nosso signo. E para geminianos, esse é um momento ótimo de flerte, hein?
1: Pegação. Olha aí, gêmeos!
4: Tá bem animadinho,
5: agora
4: tá?
5: É
4: trocar figurinhas e pode dar match, sim, até o final desse mês. Então é só colocar sua roupinha linda e sair pra ver.
5: Só vai, gente.
1: Só vai perfuminho,
5: só vai,
1: né?
5: Passa um batom, bota um cropped e vai.
1: Lava as partes, toma banho.
3: Lava as partes, check.
1: Ah, mais um, vai. Áries, gêmeos. E mais um, é isso?
4: É, não, falamos três.
1: Falamos três.
4: Quatro?
3: Não, três.
1: Três. Não, não,
3: tá certo. Isso aí, muito
1: eu
3: bom.
1: Vou mandar, então, 94190-8989. Lá vem, lembrando, gente, temos imagens. Então, se você entrar em imagem, radiorock.com.br, twitch.tv/zeluizrock, você vai ver a imagem da Jaque e também tudo que ela traz. O aparato, tem tarô, tem runas,
3: parou?
1: Tem tudo.
3: Tem parou?
1: Não, parou. Tarô.
3: Filho. Ah, tarô.
1: Você entendeu? Não é parou. A gente acabou de começar, Yuri. Por favor. Lá vai, hein, áudio.
6: Oi, bom dia. Boa tarde, quase, né? Meu nome é Fernanda Cripa. Eu nasci dia 18 de março de 81, às 11h50 da manhã. Eu gostaria de saber se esse ano eu vou realizar o meu sonho de ser mamãe. Um beijo a todos, a essa galera fantástica que tá sempre aqui comigo nesse horário.
1: Obrigado, obrigado, querida. Beijo.
3: Obrigado, um beijo.
4: Né?
3: Beijo.
4: Fernanda querendo ser mãe, né? Uma pisciana, ela é o 18, então ela é um 9. Em geral, pessoas que são 9, né? 1 + 8 = 9, elas são espíritos velhos, elas trazem mais sabedoria, às vezes são mais sistemáticas.
3: Eu
4: são
3: acho
4: mais
3: que eu sou 9.
4: Organizadas. Você que dia?
3: Eu tenho espírito velho, eu sou 20.
4: Não, você é 2.
3: Ah, desculpa. Sou jovem.
5: O que você tá comendo, Yuri?
1: Não, bolo de pão de queijo. Gente, ele não para de comer. Impressionante.
4: Eu tô vendo, tinha um bolo aqui em
3: casa. Tem uma torta de morango, depois eu vou te oferecer.
4: Provar. Então vamos lá, Fernanda. Você vai realizar o seu sonho de ser mãe esse ano 100%. Olha que bonitinho,
1: ai,
4: hein?
1: Legal.
4: E, ó, você tem energia de gêmeos na família? Pode ser gêmeos, ó.
5: Eita!
4: Eles são concretamente gêmeos.
3: Depois preparam o enxoval.
5: Olha isso aqui, nossa, me arrepiei.
1: Te arrepiou?
3: Nossa, velho.
1: Eu também, me arrepiou o cartão de crédito.
5: Que faria isso?
3: Eu também me arrepio aqui o cartão.
4: Mas então assim, vamos lá, porque é muito positivo, né? Essa é uma carta solar, Yang, pode ser gêmeos concretamente, mas se não, um menininho aí.
5: Mulher, depois você conta pra gente, então. Olha
1: é isso, isso que eu pedi pra ela. Como é que é o nome dela, Rafa?
4: Fernanda.
1: Fernanda, depois. Depois você conta pra gente.
4: Olha os pelinhos.
1: A Rafa
4: é super sensível.
1: Ela é.
3: Muito sensível.
1: Nossa,
3: muito
1: super sensível.
3: Eu falo qualquer coisa, ela tá com chinelo.
4: Ela também.
3: É muito sensível.
1: Lá vai, mais um. 94190.
5: 8989.
1: Mensagem de de áudio.
7: Olá, bom dia, Balacobaco. Bom dia, Jaque.
8: Bom dia.
7: Meu nome é Willy Carmelengo de Souza. Eu nasci dia 30 do 8 de 76, horário 8:30 da manhã. Hoje eu faço queijos artesanais.
3: Delícia.
7: E tenho feito eventos em condomínio. Gostaria de saber como vai ser. Vai ter sucesso, prosperidade? Veja aí pra mim, por favor. Um abraço a todos.
3: Ui, não trazendo queijo aqui pra gente já é um bom sinal que não vai rolar, tá bom?
1: É verdade.
3: É Avenida Paulista, 2221º andar. Queijo artesanal. Pode ser aqueles mais macios.
1: Eu gosto daquele queijo feito com ponto cruz. Queijo artesanal. Não é?
4: Não é.
1: Fuxico, um queijo de fuxico.
3: Não é.
1: Desculpa, não, mas eu adoro queijo.
4: Que legal, né? Essa questão dos eventos em condomínios é um mercado interessante. Agora com Manas, a gente tem feito eventos corporativos em condomínios, eu não estou respondendo ainda, acho interessante. 30/8, ele é da data do meu marido, ele é um virginiano com ascendente Libra, então ele deve ser um cara super RP, simpático, sociável e muito intuitivo. A pergunta é: vai dar certo esse projeto do queijo no condomínio? Eu não manipulei.
3: Mano do céu! Não só vai dar certo, como vai nascer queijo gêmeo.
1: Isso significa.
3: Você viu que eu tô atento? Eu tô atento.
1: Queijos gêmeos, cara.
4: Ou faz uns pacotes, sabe? Vende queijo com pimenta, com geleia, né? Faz uns pacotões. O sol é sempre muito iluminado, o sol sempre descongela os blocos de gelo, talvez sua vida não estava fácil.
3: Cuidado pra não derreter o queijo.
4: Esse é um momento super bom. Eu vou embaralhar de novo só pra vocês verem que eu não estou manipulando.
1: Eu sei que
3: embaralha
1: não.
3: Bem. Sim. Aí.
1: Aqui é zero manipulação.
3: E a Avenida Paulista 2200, fizesse no primeiro andar aqui, todo mundo gosta de queijo.
1: Nossa, e queijo artesanal agora pra você. Eu compro um ali no meu antigo bairro, Vila Madalena. Que
4: onde?
1: É ótimo. Ali na Fradique.
3: Fala qual é o queijo, porque se ele tiver, ele já traz. Fala aí qual é.
1: Eu não lembro, é um queijo artesanal, mas ele é fofinho.
3: É feito de leite.
4: Gente, eu adoro. Eu não poderia ser vegana, porque eu amo.
1: Eu
4: queijo.
1: Amo também. Mais um, 94190.
5: 89.
9: Bom dia, Jaque. Bom dia, Balacubaco.
1: Bom dia.
9: Sou a Thaís Lima. Dia 16 de maio de 82, meu aniversário, semana que vem, inclusive, vou fazer minha revolução solar. Nasci às 14h40, meu ascendente é Libra. E a minha pergunta é clara e direta: eu devo ou não voltar com meu ex-namorado? Ajuda, Jaque. Tô nesse dilema aí, gratidão.
4: Podia
3: gratiluz.
4: Passar pra Rafa essa.
3: Gratiluz.
4: Né?
3: Meu Deus.
5: Eu já vou perguntar o seguinte: ex-namorado. Por que vocês se separaram? Qual foi o problema? Você quer continuar o mesmo problema?
3: Não.
5: Porque assim, você acha que vai acabar o problema que vocês tiveram?
1: Olha, quarta-feira que vem tem amor de quarta, tá?
4: Isso,
1: é a volta do amor de quarta.
5: Eu não dou conta dessas coisas de ficar voltando com eles, não, gente.
4: Eu também acho. Mas vamos pensar assim: Thaís é uma taurina do 16. Ela tá aqui já entrando no signo dela. Touro com Libra é uma combinação que precisa muito estar em par. E às vezes faz muitas concessões para estar em par. Então é só para pensar sobre isso. Tá? Você vai fazer a sua revolução solar, venha fazer comigo, tá? Então aqui, a pergunta é: vale a pena voltar para o seu ex? Não. E eu vou te explicar por quê.
3: Significa. Vale a pena voltar para o seu ex? Não.
5: Tô quietinha agora, eu só tinha dado
4: tem que ser
5: opinião.
4: Direto. A Roda da Fortuna é uma carta de muita instabilidade. Pensa você na roda gigante, um dia a relação tá ótima, no outro dia ela tá muito ruim. E nas runas a gente tem uma pedra de gelo que se chama Agal. Mal volta, a coisa toda volta, esfria, bola pra frente, não
5: claro.
4: Pra trás.
3: Boa,
4: mas assim,
3: boa. Eu achei que eu já ia falar, vai voltar e vai ter gêmeos.
1: Vai voltar e vai ter gêmeos. Eu vou tocar um som, já a gente volta, já que a astróloga tá aqui, você manda o seu áudio pelo 94190-8989. Se quiser mandar pelo X também, pelo X, pelo X, Twitter, pode mandar, @ do Balacubaco 89, mas mandando essas informações que a gente sempre pede, nome, data de nascimento e horário. Fala, Rafa.
5: Gente, vocês não estão entendendo sobre a revolução solar com a Jaque. Vocês não estão entendendo.
3: Entendendo.
8: Então, eu tô entendendo.
4: Eu tô falando isso muito sério.
8: Você falou entendendo.
3: Entre todos.
4: Não,
3: você falou
4: sério. Entendendo. Mas foi de propósito.
3: Eu entendendo.
4: Vocês não estão entendendo.
3: Entre todos que participarem, a gente também vai escolher um ganhador pra ganhar o voucher do Booger, tá bom? De 100
8: tá
3: reais.
8: Tá bom, legal.
3: Entre todos
8: legal,
3: que mandarem legal áudio pra Jaque.
8: Pra tá Jaque, no final ótimo ganha uma pessoa, vai, pode
3: vai levar
8: ganhar
3: o voucher do Booger. E tá valendo também, escrevendo show pelo nosso X, tá valendo um par de ingressos pro Man at Work que rola hoje na Vibra São Paulo. Participe pelo X, tá
8: como,
3: bom?
8: Já, como diria a Débora Seco sendo Bruna Surfistinha no cinema, hoje eu não vou dar, eu vou distribuir.
5: Que dele, né?
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10: Fresno, tentar de novo e de novo.

0: Fresno, é, vou tentar de novo e de novo. E se você ainda não conseguiu mandar seu áudio, tente de novo, de novo. Porque a Jaque Astróloga tá aqui, 94190-8989. Tem até prêmio entre todos que mandarem o áudio. Tem prêmio também, como disse o Yuri lá no X, mas aí é o show, tá?
1: Man at Work rola Man hoje na Vibra.
0: Você tem que colocar lá show, que eu sei que você quer participar do show, porque vai acabar misturando com quem tá mandando mensagem pra Jaque Astróloga também pelo X. Já já a gente procura atender. Combinado?
1: Combinado!
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1: E a gente tá recebendo hoje, já que astróloga, você pode mandar o que você quiser pelo 94190-8989. Mensagem de áudio, então, pelo Twitter, arroba do Balacubaco 89. Rafa, o que vamos fazer agora?
2: Os três signos?
1: Três signos, vai, manda mais três signos.
2: Os próximos três. Então, vamos lá. Cancerianos, Júpiter está encerrando a passagem pelo signo de vocês e só volta daqui 12 anos, hein?
3: Nossa! Ah, é. Isso é ruim ou bom? É 12 anos de maldição?
2: Não, não. Ah, tá. Mas assim, o ano que Júpiter tá no seu signo, ele te dá de baciada, sabe?
3: Olha aí, então ele tá distribuindo.
2: Ele tá distribuindo.
1: Exatamente o que eu falei, tá vendo? Olha.
2: Ele vai entrar em Leão próximo mês. Então, galera de câncer, esse é um mês de ousar mais, porque talvez a sorte esteja batendo na sua porta, tá? Eu falo que a oportunidade é uma mulher que ela é cabeluda na frente e careca atrás. Às vezes, quando a gente vê, ela já passou.
1: Nossa!
2: Meu Deus!
1: Essa foi boa, essa foi boa.
3: Vai pegar pelo cabelo, não dá.
2: Não vai pegar, então fica ligado, tá? É, leoninos, a gente tem aí um Plutão tensionando a vida de vocês. Então, às vezes, coisas que estavam ali meio escondidas, elas vêm à tona. Pode ser questões de saúde, inclusive, mas esse é o mês de fazer terapias, de conversar, de pedir apoio, tá? Plutão tá tensionando a vida dos leoninos e às vezes você fala assim, nossa, quando eu vi, eu tava rosnando e mostrando os caninos. Então, por isso, né? Às vezes dá ruim, né? Virginianos, nós temos uma temporada que é boa, porque a gente tem um sol em touro, né? Terra com terra funciona bem. Então, esse é um momento que é mais favorável para vocês pensarem em novos projetos. Virgem é muito ligado em trabalho, né? Sim. Eles são workaholic, eles são sistemáticos, eles são todos organizadinhos. Então, pode ser maio um mês de novas ideias. Sabe aquela coisa que você está tentando um projetinho, mas ele não está vingando de um jeito? Você vai ter a habilidade de pôr uma outra coisinha para que ele ande, ó. Então, eu já falei dos três.
4: Arrasou.
2: Mais três.
1: Vem áudio, 94190-8989.
5: Bom dia, Jaque, pessoal do Balaco. Meu nome é Cristiane, nasci no dia 10/10/78, às 6:30 da tarde. Eu tenho uma dúvida profissional. Eu trabalho em casa com confeitaria e tô me sentindo muito estacionada profissionalmente, com medo de arriscar. Não sei se esse medo é racional por conta da análise econômica ou se é meu mesmo, um medo emocional, algo que eu poderia mudar. O que você me fala, Jaque?
2: Ok, vamos lá. Ela é uma libriana do 10, então ela é ela é pioneira, pode fazer alguma coisa diferente. Do 18 e 30, ela tem o ascendente em Áries, né? Em geral, Libra com ascendente em Áries funciona muito bem em parcerias, tá? Isso não significa que você precise, mas que o outro também te ajuda muito. Então, vamos perguntar se esse seu medo é algo que é só medo ou é intuição, né? Porque o mercado também não tá lá essas coisas, né, gente? Então, ó, vou pegar essa aqui pra gente entender se esse seu medo, ele é real ou não. Ele é totalmente real, tá bom?
1: Olha.
2: Então, assim, o eremita, ele é um sábio, idoso, viveu muito, ele lê símbolos e sinais. Então, aqui tá falando, desacelera, se você tá com algum pensamento de grandes investimentos na sua confeitaria, não é o momento. Deixa passar ali o seu aniversário, né? Você é outubro, que aí você cumpre um ciclo novo, mas nesse momento você tá muito certa sobre a leitura que você está fazendo.
1: Olha. Boa. Aí, vamos para mais um no
3: 94190-8989.
6: Bom dia, gente, bom dia, Jaque, meu nome é Tatiane, eu sou do dia 30/5/79, nasci às 17:30. Eu tenho um filho de 17 anos, nascido no dia 16/3/2009, às 13:45. É um adolescente na essência, revoltado, faz o que quer e não concorda com ninguém. Enfim, quando Nossa, isso acaba?
1: Acaba lá. Nossa, pros e a 20. Voz de...
2: Ela está, gente. Olha, Zé, às vezes dela. Acaba lá aos 30.
1: Aos 30.
2: Vem cá, me dá um abraço. Dá pra dar um abraço Nossa, nela pior. Por telefone?
3: Cara, a melhor. Voz dela foi melhor. Tinha um adolescente.
2: Sofrimento. É. Ela, está, ela tava falando com a mão na cabeça.
1: No mínimo aconteceu alguma coisa hoje.
2: Não. Com certeza.
1: De manhã.
2: Ó, o copo tava assim, né? Já não, cheião não. E hoje transbordando. Ah, é. Ela, ó, vamos pensar que ela é uma geminiana, que é muito flexível. A mãe geminiana tem bom humor, gente. Tem uma capacidade de resiliência e de flexibilidade.
3: Ah, então aguenta firme aí.
1: Segura a onda.
2: Mas ela não faz milagre, né, gente? Ele é pisciano. Então, olha, é antagônico isso aqui, no sentido de que ela é muito racional, né? Gêmeos enxerga a vida pelo mental, por Mercúrio. E peixes, a veia, assim, a porta de entrada da vida dele é só emoções. Então, a primeira coisa que eu te digo é muda o seu discurso. Não pode ser um discurso racional, tem que ser um discurso afetivo, assim. Isso que você me faz me magoa profundamente, daí ele vai... sabe? Em vez de dizer assim, você precisa ser maduro, porque você já tem 17 anos. Não vai funcionar, mas vai demorar. Esses meninos de hoje, particularmente, eles vão até os 28 na imaturidade. Ah. Então, com muita fé,
3: aí é uns 35. Meme. Você viu? Já viu aquele do casal? Tá o casal sentado. A moça, não, você, porque você é muito imaturo, não sei o que lá, você precisa crescer. Você, nossa, não sei o que lá, então tá... Aí ele olha pra ela e fala, mas você é de coelha? Ela, hã? Ele...
2: Vai até os 35. Exatamente, gente.
4: Amada, 35. Com entendeu? Fé.
3: É difícil. Isso. Não difícil. Vai virar a carta?
1: Não.
2: Ó, oh, eu esqueci. Vamos tirar.
1: Vira a carta
2: desculpa.
1: Dela.
2: Olha, o mundo. Então, ela é positiva. O mundo, apesar de tudo que eu falei, é de experiência própria e de clientes, tá? O mundo, ele tá dizendo o seguinte: talvez hoje você tá num saco nas alturas. Amanhã ciclo novo pra você.
3: Boa.
1: Perguntas ridículas de Yuri.
3: Não, ridícula também não é assim, né?
1: O que você quer mais?
3: Bom, primeiro, só se fala em outra coisa. Quero saber do Neymar. Primeiro, se ele vai pra Copa, né?
2: Ah.
3: Porque várias tretas aí do Neymar
2: Nossa
3: essa semana,
2: senhora.
3: Né? Eu quero só entender se ele vai pra Copa, nem vou entrar
2: Mas
3: muito
2: tá
3: na
2: nessa
3: treta.
2: Ainda?
1: Literalmente, dedo na cara e tapa na cara e dedo no...
2: Não, então, exatamente, né? literalmente, tapa na cara.
3: 5 de fevereiro de 1992, Neymar Júnior.
2: 5 de fevereiro, ó, deixa eu
1: falando sobre adolescente e maturidade.
2: Isso, exatamente.
4: Mas ele tem quanto? 34? 30. Ah, então até o 35.
2: Então, tá vendo? A gente não falou? Ó, deixa eu falar uma coisa pra vocês e eu tô nesse pacote. A Aquário tá vivendo um ano de desafios. Plutão em conjunção com Aquário. Quem tem ascendente em Aquário, quem tem lua em Aquário, gente, não é fácil desconstruir, demolir, olhar pra sua sombra e ter que mudar isso. Então, a gente tá vendo, ele só tem coisas subindo negativa sobre ele, sim, né? Assim, não sabemos como é que é a vida pessoal dele, mas a vida pública está um frangalho. Então, vou perguntar aqui sobre se há chances, né, dele ir pra Copa. Tô tirando aqui com as runas e vou tirar aqui com as cartas. Olha isso, eu não tô de sacanagem, hein? Velho.
1: É o velho.
2: É o velho. O velho não vai pra lugar nenhum. Nem pro banco o velho vai.
3: Se virasse os gêmeos, ia ser engraçado, mano. Se virasse os gêmeos...
4: Desculpa, vou ter que comentar. E quando chega no banco, chega morto.
2: Não chega, porque o velho é assim, ele encerrou. Talvez, sistemicamente, ele já encerrou. Ele só não percebeu ainda, enfim, né?
3: Boa, a última vez que você veio aqui... Na verdade, não sei se é a última vez, porque acho que ela veio quando eu não tava também. Não veio uma vez?
2: Não sei.
3: Não tem problema. Vai. Mas o Corinthians tá com um técnico novo.
2: Isso!
3: A última vez era o técnico anterior. Ainda agora entrou Fernando Diniz.
2: Ah, é verdade.
3: 27 de março de 1974. Seu futuro no Corinthians será promissor?
2: 74?
3: É.
2: 27 de março, ele é um ariano, então ele deve ser um cara assim, peitudo, raçudo.
3: Cara, o peito é meio peito de pomba.
1: Sim, enfim, ele começa bem, aí depois ele aí começa a brigar, enfim.
2: Então,
1: ele...
2: porque tem estopim curto, Ares, tem, hein? Assim, Ares tem coragem, mas assim, tem o saco micro.
1: Ah, microsaco. Isso, o pessoal tava falando sobre isso umas duas semanas
2: então,
1: na rede
2: pergunta
1: social.
2: Então, a pergunta é se ele vai ter...
3: Se ele vai prosperar no Corinthians.
2: Ok, vamos lá. Como é que ele chama?
3: É Fernando Diniz.
2: Fernando Diniz, é verdade. Então vamos ver. Vai prosperar no Corinthians, vai sim.
1: Olha,
2: o Papa é uma autoridade.
3: Olha, bota na conta do Papa.
1: Chupa!
2: O Papa, ele pode trazer, assim, títulos. Ele pode fazer diferença, sabe? Então ele vai deixar um quadrinho lá com o nome dele, como o cara que fez X coisa pro Corinthians.
1: Olha lá! Vai, ano passado ela falou do Diniz, que o Diniz poderia dar certo, que tinha tudo pra dar certo. Deu certo mesmo, ele ganhou a Copa do Brasil, Diniz.
3: Pois é.
1: O Diniz não, perdão, o...
2: O anterior.
1: O anterior, esqueci o nome dele, o subindo o Dudu lá, o... Gente, pelo amor de Deus. Vai, gente, ajuda o nome do outro técnico do Corinthians. O anterior, me deu branco.
2: O Yuri não lembra? Se você é ligado
1: nisso. Eu não lembro. Dorival Júnior.
3: Dorival Júnior. Grande Dorival.
1: Obrigado, seu Bernardo.
2: É verdade.
1: Dorival Júnior falou, aí ele foi campeão da Copa do Brasil, foi campeão da Supercopa.
3: Da seleção, algo mudou da seleção?
2: Algo mudou,
3: é? É, porque as últimas previsões, assim, o caminho não é que é impossível, mas é difícil para a seleção brasileira.
2: Isso, porque o que a gente faz? A gente faz o mapa do dia que começa a Copa. O dia, o lugar e o horário. E nesse mapa, nós temos propensão a países que têm Júpiter em Câncer a ganhar.
3: Você já falou, mas repete, quais são?
2: Então, eu não sei se eu vou lembrar todos, mas Estados Unidos, Nossa Senhora, Argentina.
3: Né?
2: A Holanda tá?
4: Eu lembrei da Holanda que você falou
1: do Memphis Depay.
2: E o terceiro, o quarto eu não me lembro. Então, quando a gente analisando as Copas anteriores, toda vez que Júpiter estava num signo X, ele trazia vencedores. E Brasil é virgem, né? Brasil é o país é virginiano. Então, eu com muito pesar, eu não acho que chegue nem aos três.
1: Tá, entendi.
3: A semifinal, então, você acha que não vai?
1: Eu acho que, assim, aí tecnicamente, eu acho que a gente passa a fase de grupos. Se vier um europeu no primeiro mata-mata, já era.
2: Você acha?
3: Primeiro mata-mata.
1: É,
3: vamos anotar, você falou primeiro mata-mata.
2: E você acha?
1: Um europeu.
2: E você acha que a Argentina tem chance?
1: Argentina, assim, Argentina, Espanha e França são os três que eu acho que tem mais tecnicamente. Agora, sempre tem surpresas.
3: A Holanda.
1: Tem surpresas em Copa.
3: Estados Unidos.
2: Claro.
1: Tem. Não, Estados Unidos acho pouco provável.
2: Eu acho que Estados Unidos tem chance.
1: Mas a Holanda, sim, não é que tenha chances, mas se tiver
2: vai
1: uma
2: saber,
1: surpresa,
2: né?
3: Antelote, por favor, vamos fazer a Jaque estar errada.
2: Claro, tem erros que eu adoro. E eu ponho a cara pra bater, sim. Mas.
7: A Jaque pode estar certa, porque estou trabalhando, não dando na forma. Para que
4: vamos
7: para
4: mais três signos? Vamos
2: é verdade.
3: Chama os signos.
7: Os três signos seguintes.
3: Fala,
7: por favor.
3: Vamos ouvir mais um ouvinte.
7: Primeiro
4: três signos.
3: Três signos.
4: Eles estão falando
7: demais. Não dá tempo.
2: Então vamos lá. Libra, né? Libra, esse é um mês de desafio nos relacionamentos, tá? No namoro, no casamento, no noivado. Então eu sempre falo assim: quando a gente está com trânsito ruim na casa cética, na casa dos casamentos, faça questão de nada. Faça oponopono, faça yoga, faça meditação, porque dá treta, tá? Depois, quando acabar maio, a coisa melhora pra vocês, tá? Escorpião, ele também tem uma ajuda desse Júpiter em Câncer, né? Escorpião é água, a Júpiter é água, então vocês podem estar num momento bom pra mudar padrões de comportamento que não são saudáveis, padrões de alimentação, qualidade de vida, ir pra antroposofia, ficar vegano. Há um olhar muito positivo para vocês nesse mês. Então, vamos bola para frente, né?
3: Boa.
2: Os sagitarianos, eles estão vivendo uma experiência que, assim, Saturno, que coloca, que mostra estruturas, está num ângulo positivo para Sagitário, que a gente chama de trígono. Então, pode ser um mês bom para materializar. solidificar, manifestar coisas no sentido profissional ou emocional. Então é uma fase boa porque vocês olham com maturidade. Isso é viagem na maionese, isso é viável, eu vou no viável, tá? Então é positivo.
8: Ah lá, Rafa. Aquele tapete caro, nós não conseguimos. Não, o tapete, dá, mais mas barato. O tapete mais barato.
2: Então, essa é a fala de Saturno, né? Esse tapete é caro e aquele faz a mesma função, vamos no barato.
4: Menino falando isso, como é caro o tapete, né?
2: Poxa,
3: é um bom mês pra comprar tapete de cadeira.
1: 94190-8989.
9: Oi, Jaque, tudo bem? Aqui é. Oi, pessoal.

0: do Balacobaco.
1: Oi.
0: Aqui quem tá falando é a Camila, nasci dia 21 de dezembro de 79, às 23h45. O que eu queria saber é, eu tenho a minha irmã mais nova, ela é do dia 5 de março de 86, não lembro se ela nasceu às 18 horas ou às 6 horas da manhã, enfim. Mas eu queria saber por que ela tem tanto ódio de mim, por que ela tem tanta raiva de mim. Porque
1: Deus.
0: Eu sempre fui uma irmã mais velha que fiz, que ajudo, que ajudei, continuo ajudando. E ela tem uma raiva de mim imensa, imensa, imensa, imensa. Eu queria conseguir entender se isso tem a ver alguma coisa com a astrologia. Okay. Tem alguma coisa a ver com isso. Porque a minha melhor amiga é de peixes e a gente... Minha melhor amiga, a gente tá super bem. E okay. É isso. Se você conseguir me ajudar, um beijo.
2: Ai, triste. Não.
1: Cara,
2: triste.
1: É porque é irmã.
3: Não, isso. Às vezes não. É triste.
4: Você é filha única?
3: Não, tem mais.
1: Não, mas o dela se dá super bem.
3: Super, eu também. Mas assim, eu amo minha irmã, mas eu e meu irmão não.
4: Não necessariamente são os melhores amigos, né? Então, ela disse assim: minha melhor amiga é peixes. Ok, é uma coisa fora da curva. Eu esqueci como é que fala isso. Um ponto fora da curva. Uhum. Porque, ó, vamos pensar assim: Capricórnio é um signo muito pragmático, é muito prático. Então, às vezes, até as observações são mais duras. Porque vê a vida num sentido assim de para de ficar nessa melancolia e vai trabalhar. Esse é um discurso de Capricórnio. E peixes é o mais sensível, é o mais emotivo, é o mais susceptível e o mais vulnerável. Então, o que eu te diria, Camila, é modela a sua voz, modela a sua fala para atingir o coração. Capricórnio gosta de atingir o mental. Para peixes, você tem que atingir o coração, senão ela simplesmente se fecha, tá? Então essa é uma dica, mas eu vou tirar aqui.
1: Ah, né? Boa, ela já olhou pra mim.
4: Olha
5: isso. Terrível.
4: Então, ó, a gente tem aqui os enamorados, não é? Os enamorados não tem nada a ver aqui com amor. Tem que elas têm, elas são não antagônicas, mas assim, uma gosta de, sabe, de preto, outra gosta de amarelo, uma gosta de pimenta, outra gosta de açúcar. Então, há uma divergência de orientações muito grande e às vezes isso faz com que não sejam as melhores amigas. Mas Camila, aqui tá dizendo que é o seu ponto de vista que tá errado, tá? Ela não é tão problemática assim com você, não, tá? Muda
5: olha,
4: essa perspectiva.
5: Às vezes é da sua cabeça.
4: Romulo e Rêmulo.
5: Faltam três signos,
4: faltam
5: no geral.
4: Três
5: então
4: signos.
5: Já vamos fazer os três só pra garantir
4: isso,
5: o tempo.
4: Isso, minha
5: tá?
4: Gente, não
5: manda
4: deixar
5: ver.
4: Esse povo
5: manda ver,
4: na
5: já.
4: Mão, né?
5: Manda.
4: Deixa eu pegar aqui quais são. Ah, então vamos lá. Capricórnio, né? Capricórnio tá vivendo tensões, porque, ó, gente, é assim, Saturno é o que dá estrutura no mapa, né? Saturno, ele dá limite. E ele está em Áries e ele faz uma quadratura com os capricornianos. Então, experiências de frustração. Você fez um trabalho em conjunto, você fez o seu 100% bem e o seu parceirinho fez só 10% e o trabalho não foi aprovado. Há, nesse momento, uma necessidade de flexibilizar para não enrijecer fisicamente, tá? Porque é uma fase de mais frustrações mesmo. Aquarianos, como eu havia comentado, tem uma experiência de Plutão em conjunção com aquarianos. E eu tô falando isso de carteirinha, sou uma aquariana do dia 8. Não é fácil, sabe? Parece que desenterrado no seu quintal, um tanto de cadáver. Você tem que lidar com isso, tá? Então, é uma experiência, às vezes, que mexe com saúde, tá? Particularmente essa região. Garganta, laringe, cordas vocais. Então, se cuida, tá? E para pisciano, essa é uma fase boa porque Júpiter está encerrando sua trajetória por câncer e abraça vocês no sentido de mais espiritualidade, a sorte, as coisas parece que, sabe, você subiu no elevador com a pessoa que você estava tentando falar e nunca te atendeu. Então é um mês bom para vocês piscianos, principalmente nas questões profissionais.
5: Mais um áudio.
4: Vamos lá.
6: Bom dia, pessoal. Meu nome é Ana Caroline, nasci dia 18 do 3 de 86, às 18h40. Eu tô enroscada com um rapaz de escorpião. que tá fazendo muitos planos, porém poucas atitudes. E eu queria saber se vai dar certo, se eu pulo fora, o que, que eu faço?
1: É o nome do programa. Grandes planos, poucas atitudes.
5: Pequenas, grandes planos, pequenas atitudes.
4: É, ótimo.
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4: Olha, muita gente de peixes, hein? Aqui, hein? Vários, e ela é uma pisciana, ela tá com escorpião, e escorpião também tem afinidade, são dois signos de água e tal. Eu falo assim que a intuição é poderosa em peixes. Quando ela fala grandes planos e nenhuma atitude, ela já respondeu. Mas às vezes a gente não consegue olhar, né? A gente precisa ali da amiga para falar assim, querida, sai fora. Vamos ver aqui. Olha, não, ele tem grandes planos e ele vai ter grandes atitudes. A estrela é excelente. Tem um norte novo. Talvez vocês vão morar juntos.
5: Olha,
4: hein?
5: Aí.
4: Tem perspectivas positivas.
5: Olha aí, olha aí.
1: Muito bom, mano.
5: Legal, hein? Legal. Essa foi boa.
4: Essa é uma carta linda. Inclusive, ela não tinha saído até o momento.
5: Qual que é essa? Eu tô vendo.
1: É a estrela.
4: A estrela. A estrela é assim, é seguir, né, aquela estrela que marca o norte na nossa vida, ela traz sensualidade. Então deve dar, sexualmente os dois devem dar um match danado.
5: Olha aí.
1: Né?
5: Vai dar um match? Vai dar um match, ó.
2: Desculpa, gente, casal, é mais forte aí. Do que eu.
5: Match aí, casal.
1: O que vai rolar, Rafa, lá?
3: Vai dar um match danado.
1: Vai comer gostoso?
3: Vai comer gostoso.
5: Mais um.
7: Oi, bom dia, Jaque. Eu sou Sleide de Moura Ruiz, nascida em 9/8/71, ao meio-dia. Estou atolada em dívida e eu queria saber se eu vou conseguir esse ano dar uma ajustada em tudo isso e melhorar minha situação financeira. E também a questão de emprego, é isso. Obrigada.
4: Ok. Atolada em dívida, eu vi que, assim, parece que mais de 60% do brasileiro tá atolado em dívida.
1: Tá com nome sujo, assim, né? Inadimplente.
4: É terrível, né? Com juros altíssimos, tudo, né? Complicado. Ela é uma leonina, né? Leão sem dinheiro, nossa, o mau humor é terrível.
1: Nossa,
4: então, vamos perguntar aqui se ela consegue dar uma melhorada nisso e se profissionalmente tem uma perspectiva positiva para ela. Olha aqui, eu tirei o próprio leão, né?
5: Olha.
4: Essa é a carta de leão. Olha, ela é uma mulher segurando a boca de um leão, não com força, mas com autoridade. Ela vai ter recursos, provavelmente recursos mentais, intelectuais, força de vontade, mais criatividade, ferramentas que não são, assim, dinheiro, mas, assim, da criatividade que ela consiga elaborar e melhorar isso aqui. Precisa ter paciência, que nas runas eu tenho a Gal, que é uma pedra de gelo. Então, assim, devagarzinho você vai conseguindo melhorar. Até o final do ano você já se resolveu.
5: Boa, conselho do titio. Para de gastar o que você não tem, gato!
1: A garganta, velho.
5: Desculpa,
1: a idade, filho. Calma,
5: tio,
1: o coração, mano.
4: Cadê o
1: segura minha mão aqui.
5: Desculpa, daqui, amor. Passou. Mais um áudio, dá tempo. Vai.
1: A mãozinha.
5: Lá vai. Não, eu fico nervoso, velho. Fico nervoso.
8: Bom dia, Jaque. Bom dia, pessoal do Balacobaco. Meu nome é Helena. Eu nasci em 6/5/71, às 2 horas da tarde. E, inclusive, hoje estou fazendo aniversário. E eu queria saber o que me espera nesse novo ciclo, Jaque.
4: Que fofa! Revolução!
1: Aqueles assim, que dia que ela nasceu?
4: Revolução solar, olha aí.
3: Jaque, só uma pausa.
5: Isso. Fala, meu amor.
3: Alguém perguntou aqui o que é revolução solar.
5: Isso, precisamos saber, perguntaram.
4: Então vamos lá. A Helena está vivendo a revolução solar dela, que é quando o Sol completa o ciclo de um ano e volta para a posição que nós nascemos. Então vamos supor, eu tenho o Sol a 19 de aquário. No dia do meu aniversário, ele volta ao 19 de aquário. A revolução solar, ela é uma fotografia do seu próprio próximo ciclo. Então a gente olha aquele mapa desse dia particularmente e conta uma história de 12 meses sobre você. Revolução Solar é, junto com o mapa de nascimento, os mapas mais importantes pra gente se orientar.
3: Então seria o mapa
4: do ano
3: até a próxima virada do seu aniversário.
4: Exatamente. Exatamente.
3: O negócio é forte.
1: É forte.
4: Ele dá um direcionamento, né?
3: Eu acho. Nossa,
4: bacana.
9: É surreal.
4: É bacana surreal. E tal. Ele conta de perrengues e facilidades, é, né? Então vamos lá. Helena, feliz aniversário. Vou te fazer uma sugestão. Acenda uma vela palito amarelo hoje. Peça pro seu anjo da guarda abrir os seus caminhos. Hoje a lua tá linda. Ela vai estar te ajudando. Olha que legal. O diabo, ele traz muita sensualidade. Sexualidade. Então a coisa do sexo vai ficar forte. Vai dar match. Vai dar match.

0: pouco no cartão, então fica ligada.
1: Ah, cuidado.
2: Mas também, né, gente, aniversário. Tem que, ó, hoje, desculpa, hoje pode, né?
3: É o famoso mete o pé na
1: mete. Mete o pé na mete. Mete o pé na já.
2: É subir na mesa.
1: Mais uma, vai. Vou rolar, tá? Deixa eu escolher aqui. Vai essa aqui, ó. Vai.
4: Bom dia, Jaque, Yuri, Rafinha, Zé.
1: Bom dia, bom dia.
4: Meu nome é Beatriz, sou nascida em 20/7/77, às 9:33 da manhã. Eu gostaria de saber por que que, em relação ao meu trabalho, eu sou artesã, não vai pra frente, não vai. Eu fui durante um tempo e aí agora eu tento eu colocar as coisas no trilho, tentei mudar a minha forma de trabalhar para crescer, mas a coisa não vai, não vai. Profissionalmente, as coisas não andam para frente. Você poderia ver para mim o que acontece, já que linda, beijo.
1: De repente, ela não sabe fazer artesanato, né? Muda.
0: Então, às vezes, é uma coisa concreta, né? Uhum. Ela é uma canceriana ali, quase com a virada em leão, mas ela ainda é uma canceriana. Se ela é do 9:33 da manhã, ela deve ter um acidente, provavelmente, em leão. Então, isso significa que ela é muito sensível. Agora, a pergunta concretamente é, com relação ao artesanato, o que acontece que não consegue girar, né? Ganhar dinheiro com artesanato num país que não valoriza o artesanato.
2: Difícil.
0: Lá fora as pessoas valorizam.
2: Exato.
0: Olha, essa é uma carta realmente difícil, né? O pendurado é uma carta que ele traz uma paralisia. Então, a resposta foi o Zé que deu, né? Você pode ser talentosa, mas não o suficiente para ganhar dinheiro com o que você faz. Então, o pendurado é sempre aquilo assim, quando a gente para tudo e olha de uma perspectiva diferente. A gente tem uma pedra do idoso aqui, né?
1: Ah lá, que é dó. De novo, hein?
0: Às vezes, eu fico pensando que o mercado de cuidador de idosos, de acompanhantes, é um mercado que vai explodir, porque vamos até os 100 anos.
1: Sim,
0: como
1: sim,
0: tem uma energia do 120. Idoso aqui, valeria a pena você buscar, porque o artesanato, ele não vai te dar o que você precisa para sobreviver, e ele vai te dar frustração.
1: Olha aí. Ah, eu queria tanto, mas uma não dá tempo. 1h59, né?
0: Jura?
1: Ah, não dá tempo.
0: Olha, respondemos bastante.
1: Bastante, hoje foi bastante. Jaque, serviços primeiro, fala o que você quiser. É o momento, fala o que você quiser.
0: Isso, então vamos lá, vou falar um tanto de coisa rapidinho, tá? Eu vou dar uma sugestão bem legal, gente, pro dia 16 agora, lua nova em touro, lua de prosperidade, gente. Faça aí um banhinho pra vocês de anis estrelado, canela em pau e cravo. Tome esse banhinho desde o ombro, porque é uma energia yang de prosperidade isso aqui, tá? Pra todo mundo, pra qualquer signo. Então fica aí. Convido pra vocês irem lá no Instagram, né? Que é onde eu estou mais forte, né? Já que a astróloga no YouTube também. 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
2: Calma
0: aí, super
1: boa.
0: Bem.
1: Boa, fala, Rafa.
2: Banho de prosperidade de lua nova em touro, banho de anis estrelado e canela em pau?
0: E anis estrelado, cravo e canela, dia 16, tá? Uma lua potente, touro, ele traz a energia da prosperidade, da materialização, tá bom? É isso aí, gente. Beijo.
1: Pronto, gente, deu tudo certo. Obrigado, todo mundo. Tem prêmios, Rafa,
0: tem
1: por
0: prêmio,
1: favor.
0: Aí, fala.
3: Tem dois prêmios.
1: Ganha
3: um deles
1: dois.
3: É do Man at Work, o show que rola hoje na Vibra. Quem ganhou, Rafa?
2: Fabrício Kammer.
3: Fabrício Kammer, fique esperto no seu X, porque a gente vai entrar em contato com você e você precisa correr porque o show é hoje. Próximo, Rafa.
2: E o outro.
3: Tá valendo voucher de R$100 pro restaurante Burger, que foi pelo WhatsApp.
2: Renata, final telefone 3216.
1: Muito bom, obrigado a todo mundo que participou.
0: Beijo.
1: Tá chegando o Ramona com o Luke Dan, a gente volta amanhã, quinta-feira. Jaque, muito obrigado.
0: Muito obrigado, querido.
1: Tá? Valeu demais. Rafa,
0: beijo,
1: valeu, Rafa.
0: Valeu.
1: Valeu, Yuri.
3: Valeu, Zé.
1: Valeu,
3: beijo,
1: Zé. Valeu,
3: querido.
1: Zé. Beijo, valeu, ouvintes. Zé Luiz Les diz.

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3: Começando Ramona 89 de hoje, quarta-feira. Ei, vem, entra. Vem aqui, vem dar um oi, Nuno. Quer dar um oi? Quer falar? Não quer dar oi? Então tá, aê. Mandar um beijo pra Marina Argentina, que tá aqui hoje também. Aê, Má, faz um ei. Tava passeando com o Nuninho, né? Que legal. E vamos começar falando?
4: Vamos começar. Temos os prêmios aqui pelo 98921-5989. A gente tem um livro da Dark Side Books chamado Drácula.
3: Aê, certo? Então participa aí com a gente.

0: Esse é o Ramona 89 e... Omar, vem cá, estamos aqui com a Marina Argentina, minha amiga querida, gente boa, nossa rede de apoio com o Nuno, parente, amiga parente, sabe? Omar, sim. A Marina, quem é ouvinte aqui, old school da Rádio Rock, do começo dos 2000, lembra da Hora das Perdidas, tinha Hora dos Perdidos e Hora das Perdidas. E a Marina fazia aqui Hora das Perdidas. E aí se deu super bem também na vida. Eu queria que você falasse um pouco da sua empresa que você abriu, a Pet Vita, há quantos anos?
1: 13 anos agora, dia 30 de maio.
0: Ai, parabéns, Má. Conta aí pra quem estiver ouvindo a gente.
1: Alimentação natural para cães, né? Então a gente cuida de todos os animais, filhotes, adultos, sênior, que tem alguma patologia, então cardiopata, renal, diabético. E aí eu me formei em veterinária, né? Depois da... E aí já tô nesse ramo faz um bom tempo, levando saúde para todos os cães. São Paulo, Brasil e mundo.
0: É maravilhosa, gente. Pode ir, vai com tudo. Pô, o Paraná e o Kombi eram alimentados pela Pet Vita. E um morreu com 18 anos, outro morreu com 35. Sei lá, com os já é nossa senhora, né? E agora também com os nossos bulldoguinhos e a Má, legal. Você tem saudade de rádio, Má?
1: Dá morro de saudade. É uma energia que não tem igual, né?
2: É muito legal.
1: É muito legal. A interação com os ouvintes também, né? É uma energia que eu sempre falo, a Luca foi a minha mãe aqui na rádio, te agradeço muito.
0: É gaga.
1: Foi, porque assim,
0: a Luca foi minha mãe, o Nuno olhou agora com a cara. Nuninho.
1: E foi, Lu, foi. Me ensinou tudo, gente, do zero, porque eu entrei aqui sem saber nada, me ensinou tanta coisa. Obrigada.
0: Mas você já vem com o mais difícil, que é a generosidade, uma pessoa amável e querida, imagina, isso não se ensina, vem no pacote, vem no chip da Marina. Vamos continuando agora com
3: Silverchair aqui no Ramona, and a song.

Avril Lavigne, Complicated, também teve Roy Orbison, Pretty Woman, Old School, essa música que o David Roth, né, na época ali do Van Halen, pegou esse som e pra fazer na carreira dele, nossa, apavorou, então até hoje é aquelas músicas que o cover ficou mais legal que o original, mas beleza. Vamos continuando aqui no Ramon 89, tem YouTube.

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5: Termina hoje o prazo para regularizar o título de eleitor. Quem perder o prazo só poderá resolver as pendências a partir de novembro, depois de um possível segundo turno, e não poderá votar este ano. O primeiro turno acontece em 4 de outubro e o segundo, se houver, 25 de outubro.
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0: Franz Ferdinand, Take Me Out, também teve Wet Leg aqui no Ramona 89. E deixa eu te falar uma coisa, senhor Danilo.
1: O quê?
0: Vamos conversar. A gente tava falando aqui, né, sobre o Iron Maiden, a identidade da banda, como eles são fodaralho. Falamos do Kiss, né, outros dias aí, em outros momentos. E uma menina que tem uma identidade também, que tem muitos fãs e, cara, é sensacional, é Hayley Williams, né? Eu acho que a Hayley é uma menina que daqui mais 20, 30, nunca vai ser... Não vai passar batido jamais, tipo uma Jet, sabe assim?
1: Verdade.
0: Então, a Hayley Williams, ela vai voltar aqui pro Brasil, só que de um jeito diferente do que a gente tá acostumado, assim, né? Aliás, eu lembrei de uma coisa. Quando a rádio voltou, ia ter o show do Paramore. E aí, eu tava fazendo horário à noite. Aí eu pedi pro Júnior, tudo bem eu faltar esse dia pra ir no show do Paramore? Ele, lógico, pra ir em show, imagina, tem que ir.
1: Legal.
0: Gente, bora. E aí foi eu e a Júlia, nós éramos as mais velhas que estavam lá pra ver o Paramore, sem filho, sabe assim? Tava lá mesmo, assim. Mas enfim, a Hayley Williams vai vir aqui, né? Ela tá acostumada, a gente tá acostumada a ver ela com o Paramore em shows grandes, né? Lotado, enfim. Só que ela vai vir num formato mais intimista, né? Focado no trabalho solo dela, numa conexão mais direta com o público. Então vai rolar no dia 12 de novembro no Espaço Unimed e vai ser menos performance no sentido tradicional e mais uma apresentação centrada na música. Então ela vai subir ao palco ali com microfone, violão, vai ter uma banda que vai acompanhar ali que chama Para4, trazendo uma sonoridade mais crua. Legal, né?
1: É legal também, porque ela canta muito, né? Ela se adequa a qualquer estilo. Eu vejo ela fazendo participações com vários artistas, inclusive com o Deftones. Os caras chamam, ela vai no palco e se encaixa no que for preciso.
0: É fodaralha. Bora continuar?
1: Vamos de Rolling Stone Satisfaction.

0: Esse é o Ramona 89 aqui na Rádio Rock do Brasil. 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
1: De volta aqui no Ramona 89, vamos com o que, senhorzinho?
2: A gente ainda tem aqui pra rolar AC/DC, The Cure, e agora vamos com Gorillaz, Feel Good Inc.

0: Vicky, you're close to me aqui no Ramona 89.
1: Você sabe que esse videoclipe, Close to Me, eles gravaram, eles estão entrando aí embaixo da água e tal, e o Kurt Smith, o vocalista, ele... Eu falei Kurt Smith?
2: Robert Smith.
1: O Robert Smith. Toda vez que eu falo isso, Tears for Fears, né, que é o Kurt Smith. O Robert Smith, ele tem medo de água, gente. Ele falou que ele tava... aquele olhar dele, ele falou, era de medo mesmo, tá?
0: Tava apavorado.
1: Não é que eu sou um ótimo ator, eu tava apavorado. Vamos agora aqui, ó, pra quem curte uma Nhacomá, cantava isso aí lá no Duboyer gritando, é proibido fumar. Nhacomá, Skank.

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1: É isso aí. Na sequência, PH Dragani concorre 89. Valeu!
0: Valeu!
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6: 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Are you ready? 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
8: A Prefeitura de São Paulo começou uma campanha de vacinação drive-thru contra o sarampo para motoristas de aplicativos e taxistas. A ação vai rolar de segunda a sexta-feira, em todo o mês de maio, em 34 unidades de saúde da cidade. A lista completa está no site prefeitura.sp.gov.br/saúde.
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2: 2:01, boa tarde pra você que tá no corre. Eu sou o PH Dragani, a gente se fala por aqui até às 5 horas. Bora passar a tarde comigo? Mostrar um monte de novidade aí, vamos falar de filmes e séries, de notícia de rock, tem um monte de coisa. Tem a coluna do Dr. Thiago Cosentini hoje? Sim. Você tem dor no joelho? Então não perca, não perca, não perca. 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E ó, Corre 89 também transmitido em vídeo, você pode curtir as imagens lá na Twitch, twitch.tv/corre89oficial, Twitch, você escreve TWITCH, tá bom? Vai no navegador, põe lá, twitch.tv/corre89oficial e assiste, participa do chat, o pessoal fica trocando ideia lá também, certo? E o Instagram, hein? @phdragani, tem paradas internacionais, lá eu coloco as playlists das paradas, tem o esquema da minha maratona de Chicago, vamos ver se eu faço, vamos ver se eu consigo, então vai lá, @phdragani, tá bom? Beleza? Edição de número 303 do Corre 89, largando!
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1: Ó, você que se acostumou nos últimos anos a acompanhar o Deep Purple, assim, numa fase mais soft, né? Esqueça, porque segundo os caras, o próximo disco vem pesado. Vem no esquema Highway Star, Smoke on the Water. É, então, eles anunciaram um novo disco de estúdio chamado Splat. Sim, Splat. Vai sair dia 3 de julho. 3 de julho, e vem pesado, segundo o que os caras anunciaram, tá bom? E ó, você não esquece, hein? Tem show do Deep Purple dia 5 de dezembro no Surrey Music Rock em São Paulo. Beleza? Então vamos ver. É Deep Purple pesado. Falando em pesado, ó a notícia. Jello Biafra, do ex-Dead Kennedys, né? Sofreu um AVC hemorrágico há cerca de 2 meses. A informação foi divulgada pela Anne-Marie Anderson, que tá cuidando dele, e diz que o problema veio por causa da pressão alta, né? Então, ele tá em recuperação, tá internado ainda. Diz que a fala já recuperou toda, a parte cognitiva também, e falta recuperar a parte física. Isso que tá pegando ainda. O lado esquerdo dele ainda tá ligeiramente paralisado, mas tá se recuperando. Então, óbvio, controla essa pressão. Vai correr, Jello. 67 anos, dá pra começar a correr, viu, bonitão? Dá tempo ainda. Então tá aí, Jello Biafra se recuperando de um AVC hemorrágico. Olha lá. Aí ele. E agora, vamos falar de Berlim. Maratona de Berlim, PH? Não. Berlim, de La Casa de Papel. Saiu o trailer final de Berlim e a Dama com Arminho. Então, Arminho é tipo um furão, tipo um vison, mas é diferente. Mas enfim, é tipo isso aí. E o Berlim está de volta pra fazer das suas, vai tapear uma pá de gente, como ele costuma fazer sempre, né? E essa série, essa nova temporada de Berlim, volta à Netflix no dia 15 agora. Então, 15 de maio, vem aí Berlim e a Dama com Arminho.
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1: Hora do top 10 da parada Active Rock do Canadá aqui no Corre 89. Vamos lá? Em áudio e vídeo pra você, bora! Décimo lugar. Subindo uma posição e voltando pro top 10 é o Big Rack com Dog with a Gun. Nono lugar. Caindo uma posição é o Black Tea com Living Easy. Oitavo lugar. Subindo duas posições é o Pretty Reckless com When I Wake Up. Sétimo lugar. Mantendo a posição da semana passada é o Sheepdogs com Nobody But You. Sexto lugar. Caindo duas posições é o Foo Fighters com Your Favorite Toy. É o top 10 da parada Active Rock do Canadá na semana e o quinto lugar. Subindo uma posição é o Papa Roach com Wake Up Calling. Quarto lugar. Subindo uma posição, não, caindo uma posição, viajei, caindo uma posição, é o Young Blood com

0: subindo duas posições, é a nova do Nickelback, Bones for the Crows. Segundo lugar, caindo uma posição, perdendo a liderança, é o Black Keys com You Gotta Lose. E o primeiro lugar da semana na parada Active Rock do Canadá subindo uma posição, chegando no topo, é o Finger Eleven com The Mountain. Ó, seguinte, hein? Tem playlist com esse top 10 lá no Spotify. PH, mas como é que eu encontro? Vai no Instagram, @phdragani, @phdragani. Você vai achar na bio o link pra playlist no Spotify com esse top 10, tá bom? Beleza? Amanhã, não perca o corre, tem a parada Alternative Rock do Canadá em destaque por aqui.
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1: 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E ó, já no Corre 89 tem a coluna do Dr. Thiago Cosentini, ortopedista, médico de esporte, com dicas sempre importantes. Presta atenção, já, hein?
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1: Ó, você vai treinar, seu joelho dói. Você vai fazer exame, não tem nada no joelho. Que será que tem no seu joelho? Ou será que não é no joelho? Dr. Thiago Cosentini, colunista aqui do Corre 89, ortopedista, médico de esporte, vai falar sobre isso. Diga aí, doutor.
2: Seu joelho dói, mas o problema nem sempre tá no joelho. Isso acontece muito mais do que você imagina. Meu nome é Thiago Cosentini, sou ortopedista pós-graduado em medicina do esporte. No consultório é muito comum eu ouvir: doutor, meu joelho dói, já fiz a ressonância, mas o exame ele não mostra nada grave. Quando isso acontece, eu começo a olhar para outras articulações, para o quadril e para o tornozelo. O joelho ele é uma articulação de passagem, pessoal. Ele depende do quadril e do tornozelo, principalmente para controlar a rotação da perna, absorver o impacto da corrida, manter o alinhamento durante a corrida. Quando o quadril ele é rígido, tem pouca força, ou então ele não controla bem o movimento ali, o joelho ele acaba recebendo uma carga que não foi feita muito para ele. A dor acaba aparecendo no joelho, mas a causa não está lá. O erro é tratar somente onde dói. Você fortalece o joelho, muda o tênis, faz gelo e a dor até melhora, mas ela volta. Porque o padrão do movimento ele vai continuar errado. Dor anterior no joelho merece uma avaliação minuciosa do seu quadril. Fraqueza de glúteo sobrecarrega o joelho. Mobilidade limitada muda toda a mecânica. Tratar a causa vai sim evitar sua recorrência. O joelho ele grita, mas quem está falhando muitas vezes é o seu quadril. Na corrida, entender a cadeia inteira é o que acaba protegendo as suas articulações. Para mais dicas sobre ortopedia e esportes, me siga lá no Instagram, @dr.thiagocosentini. Grande abraço a todos.
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1: E agora é hora da gente abrir o livrão para saber o que aconteceu na história do rock e no resto do mundo num 6 de maio qualquer. A gente começa em 1965. Há 61 anos, Mick Jagger e Keith Richards começaram a compor o riff de I Can Get No Satisfaction. Isso foi num quarto de um hotel na Flórida. O Keith tinha comprado um pedal novo pra guitarra naquele dia. Ah, vamos testar. Aí ele criou esse riff. Beleza. Aniversários agora. Hoje o Tony Scalzo, vocal e baixista do Fastball, faz 62 anos. Bem mais. Hoje o Chris Shiflett, guitarrista do Foo Fighters, faz 55. E ela. Hoje Emily Armstrong, vocal do Linkin Park, faz 40 anos. Parabéns pra ela. Ó, 137 anos. Em 6 de maio de 1889, a Torre Eiffel foi aberta ao público. Cara, tava uma muvuca, você não tem noção. Ah, cheio de gente, você lembra disso? Então, há 137 anos. Há 22 anos, em 2004, rolava na TV americana o último episódio de Friends. Há 111 anos, em 1915, nasceu o ator e diretor Orson Welles. Ele faleceu em 1985, aos 70 anos. Há 110 anos, em 6 de maio de 1916, nasceu a atriz e humorista Zezé Macedo, a dona Bela da escolinha do professor Raimundo, lembra? Ela faleceu em 1999, aos 83 anos. Hoje, o ex-pugilista Reuben Carter, o Hurricane, ele faria 89 anos. Ele morreu em 2014, aos 76. George Clooney, o tio do café, ele faz hoje 65 anos. O Brito Júnior, apresentador, faz 63 anos. Há 170 anos, em 1856, nasceu Sigmund Freud, o pai da psicanálise, Sigmund Freud, e ele faleceu em 39, aos 83 anos. E há 10 anos, em 2016, morreu aos 90 anos, o ator e dublador Miguel Rosenberg. Ele fazia as vozes do Zé Colmeia, do Sr. Burns, dos Simpsons e vários outros. Há 10 anos.
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2: Futebol, quem joga pela Libertadores hoje é o Corinthians. O Timão encara o Santa Fé a partir das 9:30 da noite em Bogotá, pela quarta rodada da fase de grupos. Líder isolado do grupo E, o Timão soma 3 vitórias em 3 jogos e nenhum gol sofrido, e tem a possibilidade de se classificar às oitavas de final com 2 rodadas de antecedência.
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1: Ó, o The Who vai lançar no dia 29 um álbum ao vivo chamado Live at Eden Project, um show que eles fizeram em 2023 lá no Eden Project, na Inglaterra, que é um espaço cheio de natureza e tudo mais. E aí eles lançaram, ó, já a versão, disponibilizaram em áudio e vídeo a versão de You Better You Bet. Espetacular. Aí, você tá acompanhando a transmissão em vídeo, tá vendo ali, ó? Ninguém se mexe na plateia. Impressionante. Bom, esse Live at Eden Project, ele tem participação da Filarmônica, da Orquestra Filarmônica da Inglaterra. Então, Heart of England Philharmonic Orchestra. Olha, o Zach Stark, o batera, antes dele ser demitido, aí não foi, foi desdemitido, demitido, readmitido, enfim, tá ele aí, filho de Ringo Starr. Vou falar do Ringo Starr já aqui, né, no Corre. Enfim, mas é todo mundo parado na plateia, nunca vi isso. Os caras não gravam as coisas aqui, hein? Mas enfim, a música é sensacional. A apresentação é espetacular e está disponível em discos e fitas Seta Chantecler. Só You Better You Bet, tá? O restante sai no dia 29 em discos e fitas Seta Chantecler. Agora vamos falar de treta. Pois é, Steven Tyler, vocal do Aerosmith, vai ter sim que responder na justiça às acusações de abuso sexual envolvendo uma menor de idade nos anos 70. Esse caso vai seguir para julgamento no dia 31 de agosto no Tribunal Superior de Los Angeles. A ação foi movida pela Julia Misley, que era a Julia Holcomb anteriormente, ela respondia por outro nome, e ela acusa o Steven Tyler de abuso sexual, violência sexual e sofrimento emocional. Segundo o processo, ela conheceu o Steven em 1973, quando ela tinha 16 anos, e diz que o Steven convenceu a mãe dela a conceder a tutela legal para que ele pudesse viajar com ela, né, levar para a turnê e tudo mais. Bom, a Justiça da Califórnia rejeitou o pedido da defesa para arquivar o caso e decidiu manter o processo ativo. Então, vamos lá, 31 de agosto, vai ter que responder aí.
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11: 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Na trama, a dupla volta a investigar um novo caso dentro da cidade de Zootopia, enfrentando desafios que colocam à prova a confiança entre eles e o próprio sistema. A sequência mantém um tom de aventura com crítica social que marcou o primeiro filme, agora com novos personagens e uma história ainda mais envolvente.
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1: Ó, passar rapidinho pela Champions, né? Por enquanto, Bayern 0, PSG 1. Jogo de volta, a ida foi 5-4 em Paris, 5-4 pro PSG. Agora tá 6-4 pro PSG no agregado. Vamos ver quem é que vai enfrentar o Arsenal na final da Champions. Tá ouvindo, né? Tá ouvindo o Paul McCartney, né? Essa é Days We Left Behind, que a gente lançou em primeiríssima mão quando o Paul McCartney disponibilizou essa música, que vai fazer parte do The Boys of Dungeon Lane, disco que ele lança dia 29 agora. E cara, escuta isso. Ontem teve um evento lá no Abbey Road, nos estúdios Abbey Road. Paul McCartney, ele foi o guia de 50 pessoas, 50 sortudos que ficaram 90 minutos lá no estúdio 2 de Abbey Road, ouvindo histórias do Paul McCartney, falando sobre o disco novo. Todo mundo deixou o celular na porta, ninguém pôde registrar nada, tem umas fotos oficiais que foram disponibilizadas, divulgadas aí, mas cara, imagina, uma hora e meia ouvindo o Paul McCartney contar história, tocar e tudo mais. Espetacular. E ó, foi revelado também que uma das músicas desse disco novo, The Boys of Dungeon Lane, eu ia falar Dungeon Dragons, não, The Boys of Dungeon Lane, se chama Home to Us e tem a participação de quem? De Ringo Starr. E eu vou mostrar pra você 9 segundos dessa música. São 9 segundos, vou mostrar duas vezes, que é pra você pegar direito. Você tem 9 segundos, presta atenção. De novo, vai, olha lá. Em breve, hein? Em breve. Agora

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1: Quem ganhou? Quem levou o combo do Corre com um voucher de R$100 pro restaurante Quiche dos Jardins e mais um par de ingressos pro show do Man at Work hoje na Vibra São Paulo foi você. Você, Melissa de Abreu Neto. Melissa, parabéns, fica esperta a galera da Rádio Rock para entrar em contato com você pelo WhatsApp, certo? Eu sou o PH Dragani, te agradeço demais pela companhia. A gente volta a se falar amanhã, 2 da tarde, no Corre. Na sequência, na Rádio Rock, tem show do Tatola. Tchau, se cuida, até amanhã.
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2: É muita melodia.
3: É muita melodia, mas calma, Rubão.
4: Calma.
3: São 16h58.
4: Ah, eu vou te falar que eu não consegui nem ajeitar a câmera direito, porque isso tá tudo torto.
3: É muito cedo, daí...
4: Muito cedo?
3: Não há quem aguente.
4: Ah, peraí, deixa eu arrumar aqui.
5: Os breaks estão muito curtos, japonês. Pra vender mais,
4: foi,
5: tá meio...
4: Foi rápido.
5: Foi rápido demais. Eu
4: nem ajeitei a câmera.
5: Nem nada, nem deu tempo. Né,
3: que coisa, hein?
4: É. Nem ajeitei mesmo. A luz.
5: Nada, ajeitou a câmera, mas tá tudo certo, japonês. O importante é que nós estamos no ar. E com música boa.
3: Lógico.
5: O Maia trouxe música boa.
3: Trouxe uma super música boa.
5: Então vamos ouvir.
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3: Esses caras, eu queria ser que nem eles, viu?
4: Por quê, Maia?
5: Quem são esses caras?
3: Os caras são eternos. Rolling Stones.
5: Ô, Maia!
3: Ontem lançaram coisa nova e já anunciaram o disco novo, Foreign Tongues. Eu já nem sei que número de disco é esse. Deve ser 30, 40, alguma coisa assim.
5: É muito disco, né, Maia?
3: É muito disco.
5: É igual o Tears for Fears.
3: Ixi, é demais. Agora os ao vivo. O que tem de disco ao vivo do Rolling Stones
5: é brincadeira, né? É brincadeira. E os caras estão lá na ativa, né, meu?
3: E consegue fazer
5: anos,
3: coisa
5: né?
3: boa, mano. Olha,
5: é bom demais, né?
3: Lançaram esse single novo ontem pra anunciar o disco novo. Disco novo, como é que os caras têm paciência?

0: falando que entrou no estúdio, tava o Robert Smith de costas, assim. Ele falou, ah, não conheço ele, vamos conhecer.
1: Uma ideia, né?
0: Já põe ele pra tocar no disco.
1: Mano, que demais, né, Maia?
0: Demais, né?
1: Eu acho isso maravilhoso. O cara que tem 80 anos, que lança música nova, que faz disco novo, que quer trabalhar, quer viver, né?
0: Lógico.
1: Quando a gente fala que essa história do Vivo Rock, essa história é nossa, né?
0: É.
1: Começou aqui no show do Tatola.
0: Sim.
1: E virou 89, falei, Vivo Rock, Vivo Rock. A gente que... Mas não é viva o rock, é de viver mesmo o rock,
0: lógico,
1: né, Maia?
0: É.
1: Quando a gente brinca com o Viva o Rock, é viver o rock, é o que esses caras estão fazendo, né? Viver a música que eles fazem, viver o rock, viver a vida, viva o rock, né? Viva viver, né?
0: É.
1: Eu acho que é mais ou menos isso que eles estão fazendo. Eu sou fã do Mick Jagger, sou fã do Lucas, do Filho, que é um grande amigo nosso, que vive aqui. Você manda pendrive pro cara, mano, você é muito louco.
0: O cara é por dentro.
1: O cara é por dentro da parada. É muito legal isso, né, Maia? Eu acho isso fabuloso. Eu acho que independente da idade que você tem, o importante é você fazer alguma coisa que vale a pena.
2: Lógico. E que goste, né?
1: E que goste. Você vê os Rolling Stones, meu, pra mim é uma das bandas mais legais da história, sem dúvida nenhuma.
0: Sensacional. E esse single novo, você vai ver que beleza que é. In the Stars.
1: Vamos ouvir.
2: Ah, antes de ouvir, só lembrar. A promoção da guitarra Fender Telecaster. Que Keith Richards é um cara que usa Telecaster.
1: É verdade. A gente
2: muito.
1: A gente tem uma brincadeira, nós estamos dando essa guitarra que você vai ouvir aí, que é a Telecaster, que é a Fender Telecaster. Se você quiser a guitarra Fender Telecaster, entra no Tatola Godas, mas não entra amanhã, entra agora.
0: Já.
1: Entra agora, segue lá. Essa guitarra custa, ontem eu tava dando uma olhada na Reference lá. Meu, a Reference Music que tá com a gente, pô, custa em torno de R$9.000.
0: Olha,
1: meu,
0: que beleza.
1: É uma baita guitarra. Você que tem banda, você que tá começando a tocar, ou você que quer dar de presente pra alguém, participa da brincadeira, entra no meu Instagram, Tatola Godas, vai lá.
0: É isso.
2: Fechou?
0: Aí.
2: Fechou. É isso aí, então vamos ver aqui, ó.
3: RG.
2: Não, RG.
3: Rock Connection.
2: Olha o riff aí.

0: Caraca, mano.
1: Pois é. Pô,
0: não é que eles vieram com a música nova. Eles vieram com a música nova. Boa!
1: Boa demais.
0: Pô, tá de brincadeira. Boa demais. Só pra lembrar, o Bayern tá jogando com o PSG agora. O PSG tá ganhando de 1-0. O primeiro jogo foi 5-4. Significa que tá tudo igual, japonês?
2: Tá 6-4 no agregado.
0: Tá 6-4 pro PSG, né?
2: É, no agregado.
0: Só que esse jogo é em Munique, né?
2: Esse é Munique.
0: Olha a torcida lá atrás. Mano do céu, o bagulho tá aceso lá, hein? É. Tá muito bom, Maia. Gostei dos Stones, bom, hein, mano?
1: Puxa vida.
0: Legal. Então presta atenção nessa aqui, ó. 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
2: Nossa senhora.
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1: Bora.
0: Tem tanta coisa, tomara que o Brasil avance mesmo, que aí vai ficando mais recheada essa brincadeira aí. Boa? É a Philips! Qual é o prêmio japonês?
2: Hoje tem show do Man at Work.
0: Hoje tem show do Man at Work.
2: Temos um par de ingressos aqui.
1: Opa!
2: Na Vibra São Paulo. É, são ingressos digitais, não precisa vir retirar aqui quem ganhar. Então valendo a partir de agora, 98-363-8989, valendo um par de ingressos do Man at Work.
0: Vamos nessa, Maia?
1: Vamos.
0: Vamos no show hoje?
1: Vamos.
0: Man at Work.
1: Que legal, hein?
0: Ao vivo. Essa é aquela, japonês?
2: É, do Jimmy Kimmel.
0: Do Jimmy Kimmel.
1: Boa.
0: É recente isso, viu? Não é antigo, não é novo.
1: Boa.

0: O show é hoje. O par de ingresso é nosso e pode ser seu. 98333-8989.
1: Manda nome, RG, CPF e vai participando.
2: Mais uma?
0: Mais uma. Vamos. Man at Work.

0: Vai ser um show, hein, Maia?
1: Nossa.
0: E eles vão tocar essa aqui também, ó.
1: Oh.
0: Eu vi o set list.
1: Ah, que legal.
2: Mas já tá sabendo assim?
0: Eu sei tudo, né, japonês? Churu do xarará, né, irmão? É pai, bó, puchuku calafa, né, Maia? Vamos ouvir? It's a mistake, man at work.

0: It's a Mistake, Man at Work. Estamos dando par de ingressos, o show é hoje na Vibra, tá certo? Um beijo pra Renata Yamamoto, lá da Vibra, gente boa pra caramba. E manda seu zap.
1: É o último par que a gente tem.
0: É o último?

0: Arctic Monkeys, Are You Mine? Quer a música nova?
1: Quero. Arctic Monkeys.
0: Opening Night. Vamos ouvir?
1: Vamos.
0: Música bonita demais. Lembrando que tá ingresso, tá dando ingresso do que mesmo, japonês?
2: Man at Work. Show. Olá, hoje.
0: Hoje.
2: Na Vibra São Paulo.
0: Não tem que vir nem buscar o ingresso. Recebe. Tá afim de passear?

0: Música boa demais, hein, Maia? Olha os caras aí.
1: Engenheiro da Bahia.
0: Eu não vim até aqui pra desistir agora, né, Maia?

0: que a gente lançou, Maia?
1: Lançamos Rolling Stones.
0: É bom demais. E aí, japonês?
2: Continua valendo o par de ingressos pro show do Man at Work, que rola hoje na Vibra São Paulo.
0: Então,
2: 98-333-8090, manda nome, RG, o CPF.
0: Daqui a pouco o resultado.
2: Resultado daqui a pouquinho.
0: Fechado.
3: Tirando o pó.

0: Social Distortion.
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4: É isso. 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
4: 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Lançamento de hoje:
6: Rolling Stones in the Stars.
4: E vai dar o resultado aí, japonês?
5: Vai tocar mais duas músicas só pra dar a última chance?
4: Duas músicas valendo o Managed Work, certo?
5: E o show é hoje na Vibra São Paulo, valendo aqui 98-363-8989.

0: maluco, hein, velho?
1: Nossa.
0: Bom demais. Black Kids. You gotta lose. E o Bayern de Munique não consegue fazer um gol no PSG, hein? A batata tá assando pro Bayern jogando em casa. Faltando o quê? 83 ali, japonês? É isso?
1: É, isso.
0: Faltando 7 minutinhos mais os acréscimos, tá 1-0 pro PSG. Fala aí, japonês.
1: O par de ingressos aqui do Man at Work pro show de hoje na Vibra São Paulo saiu pra Gabriel Nascimento Batista.
0: Boa, Gabriel, aproveita o show, é hoje, não vacila, né? Chega lá e vai curtir bastante. Pô, gostoso, Man at Work é legal, né?
1: E a partir de agora tem par de ingressos pro Barão Vermelho Encontro, dia 23 de maio no Allianz Parque.
0: Fechado. Boa. Participa.
1: Zap.
0: Ó quem vem no Allianz Parque aí.
2: É o CEO.
0: Final do ano, CEO, no Allianz Parque, hein? Os ingressos já estão à venda.

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0: Boa, né?
1: Boa.
0: Boa demais. Ô, japonês, vai dar o resultado ou daqui a pouco?
2: Não, daqui a pouquinho.
0: Tá forgado, hein, mano?
2: Não, o show é só dia 23 de maio, do Barão Vermelho em ponto. É. Tá longe.
0: É isso, Maia. Ó, só pra informação, o Bayern de Munique tá eliminado. O PSG passou, mesmo o Bayern fazendo um gol praticamente no último minuto, aos 5 minutos do já o tempo de acréscimo.
2: Harry Kane.
0: O Harry Kane foi lá e fez o gol, mas 1-1 o jogo. Como tinha sido 5-4 o outro, o PSG classificou pra final, que vai encontrar o Atlético de Madrid.
2: É o Arsenal.
0: É a mesma coisa. Só queria saber se você tava atento. É o Arsenal. Arsenal contra PSG. O PSG. Vai ser legal. França versus Inglaterra aí. É. Jogo bom danado, né, Maia?
1: É.
0: Muito bom. Vamos fazer intervalo?
2: Bora.
3: Tirando o

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0: os Stones.
1: É o lançamento de hoje. Música boa demais, né?
2: Quem comprou?
1: Boa, música nova dos Rolling Stones. Legal demais falar isso,
0: bom, né?
1: Muito bom. Lembrando que tá valendo Barão Vermelho, né, japonês?
2: Barão Vermelho encontra dia 23 de maio no Allianz Parque. Ingressos à venda em eventim.com.br. 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É o zap, manda nome, RG, CPF.
1: É o Samuel junto com o Nando.
0: Boa.
1: Você gosta?
0: Gosto.
1: É o Sutilmente. E ao vivo, do jeito que você gosta.
3: E quando

0: Último show foi no Tokyo Marine Hall.
1: É.
0: Fui lá, meus caras, meu, bom demais isso aí. É o Franz Ferdinand.
1: Sombra.
0: Você é metido, hein, velho?
1: É.
0: Você é forgado, hein, japonês? Fala aí. Cara de pau, hein?

0: gosto dessa boa, música, boa.
1: Boa.
0: Vamos fazer a parada?
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3: As músicas mais tocadas nas rádios de rock dos Estados Unidos, décimo lugar. É o Pierce the Veil, So Far, So Fake.
0: Isso é uma porcaria, né, mano? Isso é o que eu acho, né? Tá quase isso aí, o top 10. Se eu acho, eu acho. Alguém tá fazendo força aí.
3: É o Papa Roach, Wake Up Calling.
0: Essa não é uma porcaria, mas eu não gosto. É bem feitinho pra caramba, mas não é o tipo de coisa que eu gosto.
1: Tá caindo também.
0: É uma porcaria, então.
3: Number 8. Elton Style, Look Out For Me.
0: Isso eu gosto muito. Pra subir. Música boa da Pinóia.
3: Number 7. É o Dead Cab for Cutie, Riptide.
0: Também gosto.
3: Isso é bom.
0: É bem legal. Dead Cab for Cutie.
1: Boa.
3: Number 6. É o Foo Fighters, Your Favorite Toy, o sexto lugar.
0: Eu adoro!
3: Number 5. É o Weezer, Go Away, quinto lugar.
0: Pô, isso é demais, o Weezer é demais.
3: Number 4. É o Noah Kahan com The Great Divide.
0: Isso é pra enganar a trouxa. Isso é pra pegar os babaca desavisados.
1: 2 anos, vai.
0: É. Posso estar errado. Daqui 2 anos a gente muda de opinião.
3: Number 3. Aê, o Tame Impala Dracula Remix, terceiro lugar.
0: Quem gosta de música independente, quem gosta de... alternativo, Tame Impala.
1: Isso aí é forgado, hein?
0: É forgado e boa demais.
3: Number 2. Segundo lugar é o Somber, Back to Friends.
0: Tem talento, filho da mãe. Precisa ver se a carreira dele continua.
3: É.
0: Porque o primeiro disco é um absurdo de bom. Que parada é essa, Maia?
3: As músicas mais tocadas nas rádios de rock, o primeiro lugar voltou. O Sublime com Ensenada.
0: Aí não precisa falar nada, né? Aí fala, é Sublime. Eles vêm no Rock in Rio.

0: Fat Boys Slim and the Rolling Stones.
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1: Tem coisa errada aí,
2: japonês. É, às vezes acontece, né?
1: Às vezes acontece aí. Eu
2: preciso avisar o nosso amigo ali da UFEC.
1: É muito bom. É, entramos com... Lançamos hoje o Rolling Stones, a música nova.
2: Isso mesmo, In the Stars.
1: Muito legal. Japonês, fala aí.
2: Você já tá ouvindo esse riff aí?
1: Esse riff é bom, hein?
2: Uma Fender Telecaster.
1: Fender Telecaster, boa demais.
2: Pode ganhar uma guitarra Fender Telecaster. Eles estão comemorando 75 anos.
1: É isso aí.
2: E tá, a promoção tá no Instagram do Tatola. Tatola Godas.
1: Entra no Tatola Godas. A gente tá falando pra você, você pode ganhar uma guitarra, uma Fender Telecaster. Ah, mas eu não toco guitarra. Vai aprender, cara. É legal demais tocar
2: essa guitarra.
1: Guitarra
2: é icônica.
1: É icônica.
2: Tom Morello toca.
1: Pendura na parede, velho. Vende, sei lá, faz o que quiser. Aprende a tocar, bota numa banda legal, faz uma coisa legal. Todo mundo deveria ter uma banda. Eu falo isso, todo mundo tem que ter uma banda. É divertido demais,
2: é,
1: mano.
2: É divertido.
1: A música não entra no ouvido. Quando você tem uma banda, você faz parte da música. É um negócio que é uma sensação incrível.
2: E essa guitarra é uma guitarra icônica, por exemplo, o Keith Richards usa. Né, toca ali. O Jim Page tocou no primeiro disco do Led também.
1: Olha que coisa, tem The Clash, músicas. Várias,
2: The Clash tocou também. Tom Morello.
1: É muita
2: Jack
1: coisa.
2: Jack White. Bruce Springsteen.
1: Tá de brincadeira, é uma Fender Telecaster. A gente tá dando ela, segunda-feira é o resultado. O que você tem que fazer? Entrar no meu Instagram, é Tatola Godas. Também tá com a Reference Music também,
2: Reference Music.
1: É a loja que arrumou pra gente isso. E a Fender também com a
2: gente.
1: A galera da Referência, ó, galera, se tiver que comprar instrumento musical, não vão ficar com nhenhenhen.
2: Vai na Referência.
1: Vai na Referência.
2: Entra lá no site dos caras.
1: Exato.
2: Pesquisa tudo lá, você vai ver direitinho.
1: Segue os caras que você vai curtir, ele tá cheio de oferta legal. E é uma guitarra que custa mais ou menos R$9.000. Mano, mais ou menos.
2: É sensacional.
1: É muito legal. Então, tá no Instagram, resultado segunda-feira, entra lá, Tatola Godas, tá bom?
2: Participa lá da brincadeira, tem uma enquete.
1: Isso, qual seu riff que você gosta. É mó zoeira, vai lá zoar, mano. Fala aí, japonês, é Barão Vermelho?
2: Continua valendo o parque de ingressos do Barão Vermelho, encontro 23 de maio, Allianz Parque, tá valendo aqui no saco. 98-333-8099.
1: Agora é o som do Monaco.

0: O Bravery, que tem um baixista brasileiro que eu não lembro o nome. Que fechou, só pra você ter uma ideia, o Quase Bigode tava me falando. Em 2005 ele foi ver o
1: 2005?
0: Show do Bravery.
1: 2005?
0: É mole?
1: Caramba!
0: Legal, né? Japonês, chegou a hora.
1: O par de ingressos pro Barão Vermelho Encontro, dia 23 de maio no Allianz Parque, saiu pra Suzana Pires de Camargo. Boa. Conway.
0: Suzana se deu bem então, hein, japonês? Vai no Barão Vermelho. Só pra você que não sabe, a gente lançou hoje Rolling Stones.
1: In the Stars. Gostou, Tató?
0: Eu gostei.
1: É boa também.
0: Sabe, ter novidade dos caras é maravilhoso. E boa, né?
1: E boa. Lembrando que arroba Tató Lagodas, valendo a guitarra Telecaster, a Fender Telecaster, tá celebrando em 75 anos.
0: Muito bom.
1: Vai participando lá.
0: Participa lá, valeu. Vai começar o Quem Não Faz?
1: Toma.
2: Tirando

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1: O que tem no Quem Não Faz Calma de hoje?
2: Eu perdi a escalada.
1: Hoje tem jogo do líder geral da Libertadores contra o Santa Fé na Colômbia.
2: O primeiro eliminado, você quer dizer? Ana Maria Braga fica chateado que o Bruxo não apareceu no seu programa.
1: Neymar e Robinho Júnior confirmam agressões, mas culpam a imprensa pela repercussão.
2: Saiba quais são as melhores posições pro baixinho fazer o gostosinho.
1: Palmeiras ganha de uma baba peruana.
2: A atriz de Hollywood diz que foi tocada por ET.
1: Hoje tem som valendo R$700. Quem não faz?
2: Toma!
3: Ô, Figueiredo, pra gente rir, nós dois aqui, só pra gente rir um pouquinho do Ricardinho. O que que tem de prêmio? Vai pra gente.
4: Boa noite. Boa noite. Hoje o prêmio é em especial aos Dias das Mães, que acontece nesse final de semana, no domingo. E tá valendo quatro ingressos pro show Barão Vermelho que Encontro, isso? Pro mundo inteiro acordar, pra você, mãe, levar a sua família. O show vai rolar no dia 23 de maio, no Allianz Parque. E além disso, você ainda pode levar essas três pessoas pra jantar no Joy Sushi.
2: Que? Boa, esse é o melhor rolê, agora, velho.
3: Quando é que é o resultado dessa promoção?
4: Sexta-feira.
2: Peraí, então, é só a mulher pode participar ou não? Qualquer pessoa?
4: Ah,
2: é
4: só a mãe, mulher.
2: A mãe, não, né? Não, mãe, não. É, tô mulher, perguntando.
3: Mulher. Tem que explicar. Tem que a mãe.
2: É, pra mãe. Pra mãe. Tem que ser mãe.
3: Tem que ser mãe, tem que provar
1: não,
3: que é mãe.
1: Não precisa, ser, não, não precisa provar que é mãe. Se a filha ganhar, ela leva a mãe.
2: Ué, não, tudo isso que eu tô perguntando.
1: A gente
2: filho,
1: vai sortear
2: filho
1: mulher.
3: Não pode. Então é mulher, certo?
2: Mulher. Só isso, mulher.
3: Definiu, mulher.
2: É, só pra gente saber.
3: Mulher.
2: E uma pessoa ganha quatro ingressos mais o Joy.
3: Mais o Joy.
2: Rafa Maria, tá de brincadeira.
3: Então, um rolezinho bom, né?
2: Eu vou ligar
3: um show e um jantar.
2: Eu vou ligar
3: legal.
2: Pra minhas irmãs.
3: É. Um show e um lugar legal pra comer.
5: Exatamente. Senão não aguenta.
2: Não precisa no mesmo dia, não, né?
3: Não.
5: Não, não
3: é isso. É, então tá beleza. Tá no Instagram, é isso?
4: Tá no nosso Instagram, isso.
3: Então
4: mesmo.
3: Participa bom, lá no Instagram. Ricardinho, o líder do grupo do Palmeiras passou a ser o Palmeiras. Você viu o jogo, não?
1: Vi o jogo.
3: Gostou? Gostou do segundo melhor jogador atacante do mundo?
2: Quanto foi o jogo?
1: 2-0.
2: Quantos gols honestos?
1: Dos dois.
2: Não,
1: dos
2: olha,
1: dois.
2: Não é
1: verdade.
2: Jura?
1: A gente não vai mentir, né?
2: Dois,
1: às vezes acontece.
2: Dois gols honestos?
1: Dois gols,
2: não se deve nem um pênalti.
1: Não, calma. Peraí. Você perguntou se os gols foram honestos. Agora, expulsão que não teve do Gustavo Gomes, nunca tem, né?
2: Eu sabia que ia ter problema.
1: Ele só deu uma joelhada no rosto do cara. Coisa isso é nada demais.
2: Não, é MMA, não é?
3: É, exato.
2: É o Poatan que tava jogando.
3: Eu já falei pra vocês, vocês estão muito duro, vocês não entendem como é ter dinheiro.
2: Ah, que saudade de ser duro, viu, rapaz?
3: Vocês têm que prestar atenção.
1: Mas tá bom, o Palmeiras tá com quantos pontos? 8? É, o Corinthians com um jogo a menos, tá com 9. Tá bom, o Palmeiras.
3: Tá bom. Jogou com quem mesmo?
1: O Corinthians jogou, o grupo do Corinthians é mais difícil que o do Palmeiras.
3: Qual é o grupo?
1: O grupo do Corinthians é Peñarol. Quantas vezes o Peñarol? 5 títulos da Libertadores.
3: Mas eu tô falando agora. 5 títulos o São Paulo também teve.
1: Até o Palmeiras tem 2.
3: O São Paulo já foi 3.
5: São Paulo tem 3.
2: Opa!
5: São 3. Não é nenhum.
3: Eu já tô dando 2.
2: Toda vez que o São Paulo ganhou a Libertadores, ganhou o Mundial?
5: Toda vez, é o único 100%.
1: Quem mais? Santa Fé da Colômbia.
3: Nossa, esse time é bom, hein?
5: É bom
1: mesmo. É melhor que os colombianos que tem o seu
3: grupo. É bom. Isso que eu tô falando.

0: pela quem posição mais, do
1: América.
0: E o Platense da Argentina, que foi campeão argentino. Então, mano,
1: esse aí deve ser demais, que vendeu o time inteiro.
0: Mas foi campeão argentino.
1: Tá de brincadeira, Ricardinho. Você fala bobagem.
0: Então fala os times que o Palmeiras jogou.
1: Cerro Porteño, que tem a mesma categoria do Peñarol.
0: Não, Cerro Porteño nunca ganhou nada.
1: É o time paraguaio, todo falso. Esporte Cristal,
0: que já disputou mais Libertadores, 3 vezes mais do que o Corinthians.
1: Ele disputa todo ano, mas não ganha nunca.
0: Não importa. E vocês ganharam uma vez na Bacia das Almas, pô.
2: Vamos parar de gritar, os dois velhos. Eu não.
0: Ninguém tá gritando. Que mais? O Corinthians joga que horas hoje?
3: 9:30.
0: Então tem piadas 9:30.
3: E se o Palmeiras pegar em segundo lugar, eu quero pegar o Palmeiras já pra gente.
0: Eu também.
2: Pode, peraí, vamos pra parte importante. Não. Pode pegar um hoje já?
0: Não. Acho que não, né?
3: Pode?
0: Um tem que ficar em primeiro e outro em segundo.
2: Se o Palmeiras ficar em segundo, peraí. Vamos organizar esse negócio.
0: Vamos lá, vamos organizar, que tá todo mundo com muita.
2: Não, todo mundo, vocês dois aí. Nós estamos quietinhos aqui nesse
0: lado. O animalzinho
3: aí, a ponta?
0: Tá muito nervoso.
3: Vocês dois.
1: Você tá mentindo,
0: eu tenho que ir lá, pessoal. Angelão, como é que funciona as oitavas de final?
3: Vou te falar. Tem os grupos, classificam 2 de cada grupo.
0: Certo.
3: E aí depois tem 2 potes. Um com os primeiros lugares e outro com o segundo
0: então,
3: lugar.
0: Então existe a possibilidade de se um ficar em primeiro e outro segundo.
3: Isso.
2: Então
3: existe.
2: Se o Palmeiras ficar em primeiro e o Corinthians em segundo, também pode.
0: Pode.
2: É porque ele falou o contrário só, né?
1: Não, mas é porque pro Corinthians ficar em segundo, precisa acontecer milagres. É
0: não,
1: sério.
0: Milagre não.
1: O Corinthians
0: não,
1: tá disparado
0: na frente. Libertadores, vocês não conseguem nem classificar. Não, é milagre. É normal.
1: Dá uma olhada
0: milagre
1: na classificação.
0: Milagre tá acontecendo agora.
1: Dá, é isso, pô. Dá uma olhada na classificação e vê se tem chance
0: de milagre. São 3 vitórias.
3: O Corinthians pode se classificar hoje já.
2: A sorte então é que ele não pegou o Mirassol na chave, senão já era.
0: Já é.
2: Porque o Mirassol tá na Libertadores.
0: Se pegar o Mirassol.
3: Senta aqui do lado deles, para. Tá querendo apagar fogo com gasolina. Para.
2: Se pegar o Mirassol, então.
0: Tá pegando fogo, bicho. Aí não tem só Libertadores esse meio de semana. O Santos jogou ontem também.
3: O Santos jogou ontem e empatou.
0: Como é que tá a história do Neymar?
2: O Santos não ganha de ninguém, né?
3: Não ganha, meu.
1: Eles deram entrevista.
0: O Neymar e o Robinho.
1: O Neymar, ele deixou claro que ele foi obrigado a pedir desculpa na frente da
0: imprensa. Os júniores deram entrevista.
1: Ele falou assim, já que eles querem que eu peça desculpa pra imprensa, isso. Tá aí. Ele isso. Falou assim, já que eles querem que eu peça desculpa pra imprensa, tá aí.
4: Sem Deus.
2: Mas e pro menino, ele pediu de verdade ou também foi?
1: Ele disse que sim.
3: Isso.
1: E falou.
0: Ele abraçou até o moleque na hora do gol.
3: Na hora do gol. Depois que ele comemorou todo mundo, deixou esvaziar o bolinho, o rolinho. Aí ele foi lá e abraçou o moleque.
2: Tava no roteiro isso aí.
3: Tava no roteiro.
1: Mas o moleque confirmou que tomou um tapa na cara e que o Neymar pediu desculpa.
2: E ele retirou a
1: falou que ia retirar.
2: É, eu estava
1: esperando a desculpa.
3: Isso.
0: Continuo perguntando pra vocês, o Neymar vai pra seleção?
1: Não.
3: Não.
1: Você viu o gol que ele perdeu ontem?
3: Ontem ele jogou.
1: Na área, não, eu sozinho.
0: Você viu o gol que ele joga
1: sozinho? Parecia o Mosca chutando bola, sabe do
0: Ferreira? Parece o Casagrande falando. O Casagrande não gosta do Neymar e fala que não vai pra
3: Copa. Não, mas não é pessoal, não.
0: Quem tá falando que é pessoal? O Casagrande é muito profissional pra ser pessoal. Mas ele não vai pra Copa. O Casagrande não vai pra Copa. O Zé Luiz não vai pra Copa. Pra você não vai pra Copa.
2: O Zé Luiz não joga nem mais com nós. Como é que ele vai pra Copa?
0: O Zé Luiz não sabe nem o que é bola.
3: Que eu já apanhei do Zé Luiz.
0: É, tá de brincadeira, meu.
1: O Zé Luiz é violento.
2: O Zé Luiz é tipo o Júnior Baiano.
3: Mas também toma muito.
0: É. E a minha opinião é, eu posso me ferrar. Minha opinião é que o Neymar vai pra Copa.
2: Mas ferrar, você não tem compromisso nenhum com sua opinião.
0: Eu tô falando, a pergunta é, se o Neymar vai pra Copa.
3: Não vai.
0: O Ricardinho fez exatamente daquele cara que não quer o Neymar na Copa.
3: Não.
0: Você viu o gol que ele perdeu? Ué. É a pergunta do Ricardinho. A pergunta de quem quer que ele vá pra Copa é assim, você viu o gol que ele fez? Você viu os 4 passos
2: que ele enviou? É o lado do copo. Mas copo cheio, copo vazio.
0: Copo vazio. Pro Ricardinho, o copo tá sempre lá no lixo.
3: Mas é muito pouco. Pra um cara do tamanho do Neymar e contra o time que ele jogou ontem, ele tinha que deitar e rolar. Pra quem quer ir na Copa, tinha que ter feito gol.
0: Não foi lá.
1: Era o Recoleta, Tatola.
3: Não foi lá, né, Tatola?
0: Mas o Recoleta é igual o Platense.
3: Mas você viu o que o Recoleta fez? Veio mandar o jogo a 20 quilômetros, sei lá, do Mato Grosso do Sul, só tinha Santista lá.
0: Ah, é?
2: Não sabia disso.
3: Só tinha Santista lá.
2: Foi jogar na fronteira pra poder ter gente.
3: Então,
2: tipo em Dourados,
0: assim,
2: né?
0: O Santos tomou um gol de bobeira, né? De novo empatou.
3: Entendeu?
0: Nos últimos 8 jogos, o Santos empatou 7.
3: É isso aí.
2: Mas vale.
0: Pelo menos parou de
2: gol de bobeira, vale, viu?
3: Então, Tatola, vamos juntar tudo.
1: E só não ganhou um desses jogos aí, porque o juiz foi... O Klaus, né?
2: O Klaus também é santista?
0: Você não consegue.
1: O Klaus roubou o Santos contra o Palmeiras. Você não lembra?
0: Você tá de brincadeira, mano. Ele não resiste, mano. Ele não resiste.
1: Eu tô botando os fatos aqui pra gente quer lembrar.
0: A gente tá vendo que são fatos.
5: Falando de coisas boas e que são muitas.
2: O Corinthians jogar com quem, afinal de contas?
1: Santa Fé.
0: Hoje. É jogo da TV? Jogo da TV.
2: Entendi.
0: O que importa mesmo é que a atriz das Branquelas contou porque trocou Hollywood por ser atriz pornô.
2: Por brasileirinhas.
0: Por brasileirinhas.
2: É só de Hollywood
0: e que me importa. Que atriz de Branquelas?
2: Das duas loirinhas Branquelas lá, tinha uma que chamava... chamava, não chama, né? Maitland Ward.
3: Tem
2: o
3: foto?
2: Nome dela. Não sei como se é ele pegou que foto. É?
0: Tem foto, não? Olha lá. Ah. Qual? Ah, essa é a mesma?
4: É a mesma?
0: É a mesma pessoa ali.
2: Quando ela fez as branquelas, ela tinha 23 anos, agora certo. Tem 43.
0: Certo.
2: Quer dizer, a Branquela já é um filme antigo. Tudo. É. E aí, ela falou que Hollywood não estava à altura dela, não estava valorizando ela suficientemente.
6: Uhum. Moça bonita.
2: Pelo que ela queria ganhar e pelo que ela tinha de capacidade.
0: Alterado.
3: Bigode, tá muito tempo sozinho, bigode.
2: Pelo que ela tinha capacidade de.
3: Precisa arrumar uma namorada pro bigode.
0: Tá muito ruim, precisa arrumar uma namorada. Você não namora Figueiredo?
3: Não! Não, ela não merece.
2: Vai desejar uma namorada dela, meu.
3: Mesmo porque.
0: O bebê gigante namora Figueiredo.
3: Não foi eu que falei, hein?
2: Não namora. Só deu uns beliscos.
3: Eu não sabia disso.
2: É o que roda por aí.
7: Mentira.
2: É o que as meninas falam aí na cozinha, né? Aí, a moça das branquelas, ela falou assim: Hollywood não está à minha altura. Eu preciso ganhar dinheiro e aqui não vou ganhar.
0: Quanto ela mede?
2: Eu sou muito talentosa pra isso. E ela começou a fazer filme de entretenimento adulto.
0: E começou a se dar bem.
2: Se tornou uma grande atriz, mais rica que a Jennifer Aniston.
3: Oh.
2: E agora ela virou produtora. Ela pode estar andando na rua e contratar alguém pra fazer um filme com ela.
0: É mesmo?
2: É, a moça chama Maitland Ward. Essa que é a irmã do Dexter? Vocês falaram?
3: Não. Ela é uma das branquelas.
0: Não.
3: A irmã do Dexter era amiga delas. É amiga delas, é.
0: A irmã do Dexter é bacana pra caramba.
2: Que isso?
0: Você segura aí. Eu digo como atriz.
7: Segura aí, surfista. Você movimento aqui?
0: A Morgan. É a Morgan.
2: Ontem lá fora já tava
0: falando o Ricardinho. Aí nós concordando com a mesma coisa.
2: Não, vocês dois mais o Negão. Ontem lá fora tava os três lá.
3: É que tava lembrando do Dexter.
0: Eu vou ter que assistir o Dexter. Ela é policial de Miami.
3: É isso, irmão. Ela é policial.
2: Eu vou ter que assistir o Dexter só porque irmã agora.
0: Eita.
3: Vale a pena, gente. Vale a pena.
0: Falando em sexo, as 6 melhores posições sexuais, olha a manchete.
3: Pro baixinho.
0: Pra
3: pro
0: casais baixinho. Com diferença de altura. Ah. Ninguém falou de baixinho.
2: A manchete não é isso, é pra baixinho.
0: Não, diferença de altura.
2: É tá que quem escreveu foi a mocinha ali, ela ficou com chateado pra não ofender vocês.
0: 6 posições, você tem como
3: 6?
0: Tá bom, mano. Você vai explicar ou
2: eu não vou explicar, cada um que se põe no Google depois descobre.
0: É.
8: Senta que lá vem história.
2: Não vou ficar explicando muito não.
3: É, vai. Melhor não.
2: É, porque a diferença de altura às vezes desregula o pino da porta, né? Sabe como você regula pino de
0: pino da porta?
2: Você já viu como é difícil regular pino de porta de armário?
3: Mano, já.
2: Você aperta um parafuso assim, um já. Quer pra ir pro fundo, outro é pra subir e descer.
0: Eu não sei nem falar porque eu não sei nem onde.
3: Não, e a de correr é mais difícil ainda.
2: Tem aqueles parafusinhos. É tipo isso.
0: Conversa sobre esse assunto com o Léo.
2: Quem é o
0: Léo? Por que faz isso pra mim?
2: Ah, achei que você tava trazendo com o Léo.
0: Fala com o Juan e com o Léo.
2: Bom, é igual regular pino de porta de armário, é difícil encaixar. E aí tem um jeito mais fácil. Conchinha.
3: Tá no horizontal, né?
2: Tá na conchinha.
0: Conchinha.
2: Chururu xarará. Na verdade, assim, se o rapaz for muito menor, não chega na nuca.
0: Ele fica com a boca nas costas.
2: Nas costas. Se a pessoa da frente for maior, passa, respira bem, porque passa por cima da cabeça.
3: Mas o importante é que dá.
2: É igual regular a porta da
0: conchinha.
2: Conchinha. Aí por cima, né? Aquela...
0: Por cima?
2: Pocotó.
0: A cavalgada do Roberto Carlos.
2: É. Isso. Aquela brincadeira do Gugu, da Xuxa, que você punha a bexiga e vinha a pessoa de frente e estourava assim, pá!
3: Ah,
2: tentava de...
3: Sim, de mas se a perna do cara não encostar no chão,
0: não, ele
3: não
0: tem problema.
2: Não, não.
0: Aí você coloca um paralelepípedo embaixo.
3: Se você falou, tá falando.
2: É assim que faz? Coloca um apoio.
0: O amigo meu que me contou.
2: A quarta. Essa é complicada. Essa talvez tenha que colocar um tamburete.
0: Vai lá.
2: É na beira da cama.
0: Na beira da cama.
2: Porque aí, dependendo da altura, se for aquela cama king, não alcança.
3: Se for aquela baú, então.
2: Aquelas boxes que guarda sapato embaixo.
0: Como é que você sabe disso?
2: Ué, cama é alta,
0: mano. Alguém te contou?
2: Não.
0: Amigo meu tem.
8: La garantia,
2: eu consigo sentar no colchão e pôr o pé no chão, você consegue? Eu
3: consigo.
2: Ah, bom. Dá pra saber.
3: E aí ficou na ponta do pé.
2: Imagina esse colega.
3: É que no seu caso eu achei que você que ia pular no colo do cara.
2: Pode ser, Ricardinho. Então. O importante é ser feliz.
3: É isso aí. É virar o zoinho.
2: É, o importante é ser feliz.
0: Vai, continua.
2: A beira da cama eu já falei, né?
3: Já.
2: Ontem é quando você cai de assim de... Cai de quatro, né? Mas também tem que ter um apoio de almofada assim, no joelho. Bate o jeito e põe a almofada.
3: Ou fica em pé.
2: Ou fica em pé. A pessoa diz assim. Ih, tá bom, né?
0: Se pegar uma diferença, você fica de pé.
2: É. Depende da diferença.
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4: Ô, fechado? Tatuã.
0: Fala aí, Cadinho.
4: Hoje teve jogo da Champions, tá decidido a final já. O jogo foi Bayern e Paris Saint-Germain, foi 1-1.
0: Uhum.
4: E como o Paris tinha ganhado o primeiro jogo, então a final vai ser Arsenal e Paris Saint-Germain, dia 30 de maio, à 1 da tarde, em Budapeste.
0: Que isso.
2: E segundo informações que eu tenho, a final do Mundial vai ser Palmeiras e, e PSG.
0: A informação que eu recebi.
2: Esse jogo,
0: você é um cara atento às informações.
2: Palmeiras e PSG, final do Mundial no final do ano.
0: Palmeiras 3, PSG 2, pra ficar emocionante.
4: Calma. Esse jogo do dia 30, final da Champions.
0: E lembrando que na final, os caras vão fazer 2-0. E nós vamos virar.
2: Não vai bater com a Copa?
4: Oi? Então.
0: Fala.
4: Esse jogo dia 30 é o último jogo oficial.
0: Antes da Copa.
4: A Conmebol tem
0: 30 de maio?
4: 30 de maio. A Conmebol tem rodada dia 25 e dia 29. Aí precisaram negociar com a FIFA pra liberar também essa rodada da Libertadores.
0: Porque a Copa do Mundo começa?
4: Começa em junho, no
0: 16
4: ou 17 de junho.
2: E quem tiver convocado
6: eles
2: de jogar
6: não
2: nos
6: sabem
2: times?
6: Nada não, então, de futebol.
4: Vai parar, dia 30 é o último jogo. Só que oficialmente é dia 25, que todo mundo tem que parar. Só a Champions tinha liberado.
2: Então, mas e por exemplo,
4: jogo,
2: assim, vamos dizer assim,
4: absoluto.
2: O jogador do PSG foi convocado para a seleção da França lá.
4: Uhum.
2: E aí, porque já tem que ter sido apresentado,
4: não? Não tem problema.
2: Aí é a seleção que decide se ele pode chegar depois.
4: Não, vai poder jogar.
0: Vocês ficam fazendo. Fala, continua.
4: Não, e agora a Conmebol liberou também para jogar até dia 29 aqui a Libertadores e a Sul-Americana.
2: O Mineirão pode jogar
4: até
2: o então.
4: Dia
2: 25.
4: Uhum.
0: Pode ser pode. PSG e Corinthians também.
4: Mas o Corinthians. Essa última rodada da Libertadores,
0: uhum.
4: O Corinthians pode jogar com o time reserva e liberar o Memphis, o Bidu e o Hugo Souza, tranquilo.
2: Bidu? Eu tô com o Ricardinho, o Bidu devia ser convocado.
0: Devia ser.
4: Vai ser.
2: Acertou!
0: Calma. Que tsunami de cocô.
2: Rapaz, achei demais isso.
0: Você viu isso aí? Atingiu uma praia nos Estados Unidos. O Trump mora lá? Não, podia pegar na casa dele.
2: Tsunami mesmo não chegou.
0: Atinge praia dos Estados Unidos e ameaça turismo num balneário famoso. Qual é o balneário?
2: É de Santa Mônica? Cadê?
0: Já te falei. Califórnia,
2: é isso? Califórnia. É Santa Mônica, eu acho. Tem o nome da praia certinho aqui, eu vou procurar já. O que acontece? Estourou como chama aquele emissário, né?
4: Sim,
2: do Golfo do México, lá do México, e tá subindo. E aí,
0: mentira.
2: Já viram. Diz que é um tsunami mesmo de esgoto. Tá vindo do México. E vai bater bem nesse balneário lá
0: não
2: na Califórnia.
0: Não bateu ainda, não bateu.
2: Diz que só tá chegando uns carocinhos de feijão, só tá chegando uns milho, umas algas, sabe que às vezes umas couves.
6: E uns salgadinhos também.
2: Só tá chegando as couves, os milho.
0: E diz que o cara comeu muita salada.
2: É. Chegando feijão vai bastante, porque tem taco no México, né?
0: Opa.
2: Tem aquelas quesadilhas.
0: Nossa, tá? Meu. E o queijão vem na quesadilha.
6: Se quiser, na hora é perigoso até na calça ele cagar.
4: E vai arder o olho da galera porque vem com pimenta.
2: Não, e diz, os moradores falaram lá da.
0: Perdeu o olho. Mergulhou, saiu o olho.
2: Mas é praga isso, né? Porque o trem faz tanto mal pros imigrantes que tá indo um monte de cocô pra lá.
0: É,
2: e aí o que acontece? Vai chegar a onda de cocô
0: vai
2: ainda.
0: Vai chegar aí mesmo. Aí e a praia é bonita, hein, velho? Olha lá.
2: É que eu quero falar o nome da praia certinho. Vai que alguém vai passar lá,
0: achou aí o nome da praia?
2: Eu vou achar.
0: Enquanto isso, eu vou falar um negócio que é assustador, Ricardinho.
4: Fala.
0: Assustador. Agora o assunto é sério.
4: Vamos lá.
0: O Brasil registra um feminicídio a cada 5 horas e 25 minutos no primeiro trimestre desse ano.
4: Meu.
0: A cada 5 horas tem alguém matando uma mulher.
4: É um absurdo isso.
0: Um homem matando uma mulher.
2: É uma
0: a cada 5 horas e 25 minutos tem um homem imbecil, idiota, completamente imbecil, matando uma mulher.
2: Exatamente, no Brasil. É o maior índice já registrado desde que começaram a fazer essa medição.
0: Os caras não aguentam receber um não, né?
2: Não aguenta.
0: Eu não quero mais você. Vai embora, mano!
4: E aí vai pro pior, né? Que é a força, né?
0: É! Pra quando força. A mulher não quer mais, acabou. Não, é tem... não, é não. Não falou não, acabou, irmão.
2: E isso assim.
0: Acabou.
2: Eu estou falando de feminicídio seguido de morte. Mas tem as agressões
1: que acabam. Acaba,
2: não tem
1: um
2: cara
1: que estatística.
0: Não, aqui é morte.
2: É morte. Feminicídio é morte. Mas é que aumentou muito o número de agressão contra a mulher. Tem um cara que estuprou um monte de gente agora. Teve uns moleques, 5 caras estupraram 2 crianças.
3: Isso é outra coisa também que é um absurdo. É. Que eu não sabia, a minha ignorância não sabia que aqui em São Paulo não tem uma delegacia só pra cuidar dos adolescentes, dos jovens que sofrem esse tipo de
2: maltrato. E aí, e o que estão descobrindo também agora é muito estupro e violência de todos os tipos contra pessoas que não conseguem se defender. Às vezes um surdo, alguém que não fala, tem um nome assim bonito.
3: Incapaz?
2: Assim. Não, é? Não é incapaz, é... Tem um nome...
1: Vulnerável.
2: Que, vulnerável. É abuso de vulnerável. É a pessoa que às vezes que tem um problema.
1: Ou criança, né?
2: A criança entra no vulnerável. Às vezes é um autista que tem uma coisa assim e os caras abusam porque a criança às vezes não fala, tem medo ou vulnerável. Então aumentou muito.
0: Meu, que maluquice. Bota a música da NASA.
2: A praia só pra. San Diego. A praia chama Praia do Coronado.
0: Praia do Coronado em San Diego.
3: Se eu te falar que tava escrito Coronado lá na
2: volta. Tava escrito? Eu não enxergo daqui sem óculos.
0: Você não enxerga?
2: Põe lá, você tá com lente.
0: Problema? Você tá com algum problema?
2: Tá escrito mesmo. Não tá escrito Coronado.
1: Não, não dá pra ler. Parece um gel.
0: Onde tá escrito Coronado? Lá na areia. Parece um gramado, né?
2: É.
1: Não dá pra ler Coronado.
0: Não dá Coronado. Mas não dá pra ver, tá certo. Bota a música da NASA que a batata tá assando, irmão. Agora temos provas concretas.
1: Mas tá assando onde? Aqui no Brasil.
0: Provas concretas. Provas concretas. Aí não dá pra brigar com provas.
3: Então vai.
1: GT, é isso?
0: É isso.
2: Exato.
0: Atriz afirma.
3: Afirma.
0: Que alienígenas tocaram o seu rosto.
2: Exatamente. Uma atriz
0: abre aspas.
1: Tem nome?
0: Senti como se fosse o dedo de Deus.
7: Eita.
0: Agora acabei de descobrir que Deus tem dedo também.
2: Ué, Deus é uma perfeição, rapaz. Deus tem tudo. A atriz conhecida, ela é de Hollywood, ela chama Golden Hall. Se você olhar, você vai saber exatamente quem é. Tá dizendo pelo nome. E ela é casada com o Russell Crowe, não?
0: Golden Hall. Coloca no YouTube.
1: Golden Hall é bem famoso.
2: Essa aí? Aquele Jack Russell ali, como chama esse cara mesmo?
0: Esse cara.
2: Jack Russell, Russell Crowe.
1: Quem é Russell?
3: Hã? Quem é Russell?
2: Esse cara aí.
1: A Goldie Hawn, ela era super famosa nos anos 80.
0: E aí o Deus botou o dedo nela?
2: Não, Deus não, o ET. Ela falou que teve um encontro na Califórnia com extraterrestres e que ela ficou tão próxima que ela chegou a ser tocada no rosto por eles e ela falou que foi uma coisa divina.
0: E você acreditou?
2: É óbvio, velho.
3: É essa a prova, Tatora, que você falou?
0: Essa é a prova.
2: Ela não tem foto porque na época não tinha celular.
1: Que época?
2: Foi, ela tinha 19 anos.
1: Ah, e ela só falou agora?
0: Olha a cara de
2: louca. Ninguém tinha perguntado.
0: Parece doido, olha.
3: Ah, ninguém perguntou, né?
1: Ah, não.
2: A família dela já sabia. É porque ela deu uma entrevista pro Jimmy Kimmel. Isso aí ela falou num programa, mas todo mundo que conhece ela já sabia que ela tinha tido encontros extraterrestres.
0: Eu tenho uma manchete aqui, Cadinho, que eu queria sua participação pra me ajudar a traduzir. Atmosfera rara.
3: Atmosfera rara.
0: É vista em objeto pequeno do sistema solar externo. Me ajuda a entender a frase.
2: Vamos lá, vai.
0: Me ajuda a entender a frase. Vou repetir. Ouvindo 89, quem não faz toma. Olha a frase que a NASA soltou. Atmosfera rara é vista em objeto pequeno do sistema solar externo.
7: Como é que é?
0: Vai pra...
3: pra pegar dinheiro.
0: Isso aqui é pra pegar dinheiro de otário, irmão.
3: Resumindo,
0: você
3: é isso.
0: Você vai cair nessa conversa fiada.
1: Começa que você vê a atmosfera?
2: Claro. É uma membrana que, por exemplo, em volta da Terra temos uma.
1: Aqui
2: é
1: não tem atmosfera?
2: Tem.
1: E você tá vendo?
2: Não, né? Porque você tá muito próximo. Você vê à distância. Desculpa, é que você não sabe de nada de
0: essas coisas.
2: Ele é ignorante. Ele acredita que vai chamar o Bidu pra Copa? Ele vai falar com quem é com um cara desse?
3: Essa Alexa aí.
2: Como é que
3: ele
2: discute com um cara que vai chamar o Bidu pra Copa? Ele acha que ele vai ver membrana. Ele não vai enxergar o jogo.
0: Ele enxerga. Ele acha que é pênalti um monte de coisa que não é.
2: E não dá pra discutir.
0: Ele acha que não é quando é.
2: É melhor concordar.
1: Isso. Melhor concordar.
2: Isso aí, na verdade, vamos lá explicar pra vocês que são limitados. Não é no nosso sistema solar, porque é sistema solar fora.
0: Alexa, por favor, atmosfera rara, a vista objeto pequeno, sistema solar externo. Não entendi.
2: Ah, mano, eu não
3: quem
2: vou perder.
3: Quem quer ver a foto da Alexa, é só entrar no.
2: Eu não vou perder tempo, é sério, sério, não vou perder tempo. Os ouvintes são obrigados a ouvir tanta ignorância.
0: Você não consegue que explicar, animal. A frase não tem sentido.
2: Vocês não param de falar? É um sistema solar fora do nosso. Dormir, pois tem um sistema solar externo. Quem fez essa imagem foi a Agência Espacial Japonesa. Não foi nem a NASA. Mas é que são co-irmãs. Por isso que eu tô dando essa notícia, porque eu também sou tradutor do Japão. Tradutor. E aí, a atmosfera normalmente se tem quando se tem ar, vida, água, porque é uma membrana que protege o planeta. O Júpiter não tem atmosfera do jeito que tem, Marte não tem atmosfera do jeito que sai. E é uma atmosfera que pode surgir mais pra frente como vida nesse planeta. Pra dar risada? Só que tá um pouquinho longe, tá fora do sistema solar.
0: Entendi.
2: É só isso.
0: Tem um cara perguntando se eu tô sem Instagram aqui.
1: Um monte de gente tá perguntando.
0: Tô sem Instagram? Não sei.
2: Tô sem Instagram? Te bloquearam?
0: Não sei, eu hoje perdi 5 porque... mil seguidores. Parece que deu uma limpeza,
1: deu uma limpeza. Tá,
2: deu uma limpeza?
4: Deu uma limpeza.
2: Já de vez em quando faz isso.
1: A Meta cancelou contas que estavam inativas há mais de não sei quanto tempo.
2: É importante falar isso então, como notícia.
1: Porque todo mundo perdeu. Então, por exemplo, artista, por exemplo, Beyoncé perdeu 4 milhões.
0: Tá normal? Entra no meu Instagram aí, Denis, pra ver se tá.
4: E também...
1: Inclusive tem promoção no seu Instagram,
0: tem? Tem, que é da Fender.
1: Como é que é essa
0: a
1: promoção?
0: A Telecaster, que a gente tá dando. Tem um riff de guitarra que se você gosta, tá lá pra você participar. A Reference Music, que é a loja, arrumou a guitarra da Fender. Fender Telecaster, que tá completando 75 anos de guitarra.
1: E é uma guitarra legal demais.
0: Legal do Keith Richards e outros caras mais aí.
1: Bruce Springsteen.
0: Todo mundo.
4: E aqui
0: tem.
4: No Brasil, eu sei que o Herbert Viana também toca
0: também
4: com
0: ela.
4: E o Rubinho do... Do Jô, que lembra
0: também
4: dele?
0: Tocava
4: com ela.
2: A maioria dos músicos. Se não tem uma Fender, gostaria de ter. Mas pelo menos tem.
0: Eu tenho no meu Instagram, que é Tatola Godas. Entra lá que você pode faturar essa guitarra. Segunda-feira é o resultado.
4: Boa.
0: É só cumprir o que tá lá. É uma bobagemzinha só pra.
2: É.
0: Que tem que fazer concurso, senão não dá pra dar.
2: É, tá normal. Tem que ser concurso na coleta. Entrou isso que eu falei. Entrei aqui, tá normal.
4: Tatola
2: tá
4: Godas no Instagram, tá normal.
2: E eu entrei aqui e eu perdi 4 mil mesmo.
0: Você perdeu? Eu perdi 5 mil pessoas.
2: Então, arroba deles,
1: perdeu 4 milhões.
2: Se alguém quiser recuperar um pouquinho.
1: A Beyoncé, 4 milhões.
0: A Beyoncé perdeu
2: proporcionalmente.
0: É proporcional. Caraca, 4 milhões, mano.
2: Você que quer ajudar a recuperar aqui é arroba Denis Mota, arroba Ângelo Acampos.
0: Isso, Ricardo Amplay
2: e Tatola Gomes. A gente nunca fala nossos Instagrams, a gente nunca fala rede social.
0: Nunca, a gente não pede nada pros caras. Quem quiser.
2: E vocês querem dar dinheiro no YouTube?
0: Não importa.
4: Mas tem uma galera aqui.
0: Se os caras quiserem seguir, a gente segue. Se não quiser, não segue. Se quiser entrar no YouTube agora e dar um like, a gente gosta. Mas não vamos ficar aqui. Dá um like. Consegui um
2: aperta
0: like.
2: Aperta o sininho.
0: Aperta o sininho. Meta porra nenhuma, ninguém vai te encher um saco. E se você quiser seguir a gente e dar um like, a gente precisa do like. Não vamos ficar pedindo toda hora.
2: Porque também ajuda a gente a fazer coisa bacana.
0: Exato. Então, tem que fazer. O importante a gente dar risada junto.
4: É isso aí.
0: Nós quatro
4: aí.
0: Dando risada aqui, nós seis aqui no estúdio dando risada. E você aí curtindo as nossas bobagens que a gente fala.
2: E Ana Maria Braga, eu vou perguntar pros dois que pode ser que eles tenham visto. Pode ser?
4: Eu não vi. Eu não vi ela dando bom dia pra todo mundo e pro Assis e pro Ronaldinho.
2: Conta aí pra nós. Ronaldinho.
0: Então vamos contar um negócio
4: pra
0: vocês.
4: O Assis e o Ronaldinho, eles ela não foram. Deu nome e sobrenome, mano.
1: Como assim? Eles, era pra eles irem no programa e eles não apareceram?
4: Não foram, não foram.
2: Acertou!
4: Aí não sei. Aí
2: sabe.
4: Não sei.
0: Eles esqueceram.
2: O Ronaldinho, vocês sabem que virou comentarista da Globo, né? A Globo apresentou ele como no pacote novo da Copa. Eu acho que ele não vai aparecer em nenhum jogo. E aí apresentou, juro.
1: Isso dele?
2: Juro, por Deus.
7: Ô, Tatola, se liga no movimento. O cara foi contratado.
2: E daí? Ele tinha que hoje a Ana Maria Braga
1: já divulgar. Começou a Copa?
2: Mas ele já tem que fazer a agenda.
4: Tem que fazer a agenda da firma.
0: Não adianta fazer.
4: A agenda da firma.
1: O cara é o Ronaldinho, ele não faz agenda.
2: Pois é,
1: mas
4: tudo bem, é o Ronaldinho, mas aí quem foi o gênio que marcou na Maria Braga?
0: De manhã, 9 horas da manhã, 9:30. Vocês estão malucos? Vai chegar lá às 10?
4: É isso aí.
0: Ele tem que acordar às 7. Você tá louco,
4: começa a agenda com começa a agenda com o Jornal Hoje.
2: Ele tem três esposas.
0: Faz a agenda no SP2 lá às 7 da noite, que ele acabou de acordar.
2: Faz com o Jornal da Noite.
0: Imagina o que ele fez ontem à noite pra ele estar lá às 9.
2: Se ele tava aqui no São Paulo, né?
0: Que novela,
2: se tivesse aqui.
0: Que novela é brasileira que tá na Rússia há 25 anos?
2: O clone, rapaz.
0: O clone.
1: Como assim há 25 anos?
2: Porque
1: cara, rodando
0: é tipo
1: infinitamente
0: e tipo
1: o dia da
0: tipo Chaves.
2: Chaves.
10: Que zero pra ele.
2: Desde que venderam a novela, porque eles vendem, né, pros países assim, desde que venderam, os russos ficaram loucos. com o clone. É. E acaba e começa de novo. É tipo novela do Silvio Santos, o Chaves, as coisas assim.
10: E tá muito louco.
2: Fica repetindo aqui o tempo todo.
10: E é com o Dormindo Benício,
2: né? É, com a Giovanna Antonelli.
10: Tá mal, né? O Dormindo Benício, ele fez Avenida Brasil, meu. Ele fez o clone,
3: ele é
10: mano.
3: Ele tá e agora é o Ferete.
10: E agora é o Ferete. O amigo meu que me falou que ele é Ferete.
3: A casa tá caindo pro Ferete.
10: Tá caindo?
2: Tá caindo.
3: Ah, já era, né? Tá tudo
10: mundo. Eu não vi,
2: não.
10: Quando acaba a novela?
3: Acaba dia 18.
10: Dia 18. Ai, graças a Deus. Como é que você sabe disso tudo?
3: Me contaram.
11: Ah, graças a Deus.
3: Começou uma nova.
2: Falando nisso, a Juma.
10: Deixa ele falar que Juma, mano.
2: Da novela.
3: Quem é Juma?
2: Da novela, a filha.
10: A Cristiana Oliveira.
2: A filha que namora da polícia lá, a policial. Sei. A senhorinha.
3: Sei, a... Não é Juma.
2: É, pra mim ela é a Juma.
10: É a Lani.
2: É a atriz.
10: É
2: a
10: atriz.
3: Juma,
2: é.
3: Mano.
2: É a Lani. Não é a Juma?
10: Não, lembro a Juma.
2: Ela foi a Juma?
10: Eu não assisto essa novela nova.
2: É, não, foi a
3: Juma. Do Pantanal, eu não assisti Pantanal, caramba.
10: A primeira Pantanal.
3: A primeira eu assisti.
10: A Juma era a Cristiana Oliveira.
3: Cristiana Oliveira.
2: Ah, vocês são burros.
12: É, essa é a última Juma.
10: Você acha que a gente assistiu a segunda do Pantanal?
3: Lógico. Eu não assisti.
2: É claro que foi boa. Atriz Alanis Gilling. Isso. Melhorou?
10: Melhorou, agora
3: a namorada da filha do
10: Ferete. Se não, parece aquela frase da NASA, a sistema solar externo.
2: Essa aí, ó.
3: A filha do Ferete.
2: Eu falei que namora com a policial,
3: você falou a Juma, eu não assisti Pantanal.
10: Ah, você é incompetente.
2: E aí,
10: continua, Deus, continua.
2: Ela era namorada dessa moça que tá aparecendo na tela, que é a produtora Giovanna Reis. Elas brigaram já faz tempo. E estavam numa crise, numa treta. Só que diz que essa Giovanna Reis, ela é muito agressiva.
3: Eita,
2: ela
3: tóxica.
2: Tóxica, joga a roupa da Juma pela janela, troca o miolo da fechadura. Só que a Juma já pôs ela pra fora.
10: Ah, tá.
2: Falou que ela fazia festa lá sem convidar ela, que quando chegava tava uma bagunça danada, uma confusão. E agora, já separaram.
3: Então, por isso que ela beija a policial daquele jeito.
2: Beija gostoso.
10: Como é que vocês estão
3: fazendo? Às vezes eu tô passando na sala e aí só sobe o som. Quando só sobe o som, alguém tá se beijando.
10: Tá se beijando.
2: Ou é o Belo com a Viviane ou é a Juma com a policial.
10: É.
2: E aí diz que agora entrou com medida protetiva.
10: Contra a mina aí?
2: É normal. É uma pessoa agressiva. É igual o dado do Vila-Lobos lá, Dona Bela.
10: Vila-Lobos,
2: é gente boa. Mano, eu só errei rapidinho.
3: Só falando.
2: Só isso. Mas eu já corrigi.
3: Você quase matou o dado Vila-Lobos uma vez, que eu fiquei sabendo, meu.
2: Eu quase matei ele por causa de...
3: Insulina.
2: Então,
11: morreu, mas passou.
2: Eu achei que ele tava se drogando.
3: Tá, tô lá. Camila Emanuele mandou uma mensagem pra gente, falou assim, Ricardinho, perdi 16 seguidores.
2: 16
3: seguidores. Mas eu só tinha 1.134. Mas tá bom.
2: Tá bom. Mas é
10: proporcional. É isso. Um beijo pra ela aí, né? É. Todo mundo acompanhando a gente. A série gravada no Brasil, que virou a mais assistida no mundo. A gente acabou de falar da novela da Rússia. Isso. Acabamos no Ferete.
3: Foi mesmo.
10: Agora a gente tá falando... Acabamos no Ferete, não. Acabamos na menina da Juma. Apanhando, será que ela apanhou deles na mina?
2: Não sei se teve violência física, mas ela pediu medida protetiva. A ex-namorada não pode chegar pra qualquer coisa,
10: aí,
2: né?
10: Medida protetiva é quando tem agressão. Qual é a
3: série,
10: Tatola? A série gravada no Brasil, que gravada no Brasil não significa que seja brasileira.
2: Não é brasileira.
10: A mais assistida do mundo. Gravada onde? E é brasileira ou não?
2: Não é brasileira. É, chama Homem Chama.
3: Eu tô assistindo.
2: É da Netflix. Foi gravada toda aqui no Brasil.
10: Você tá assistindo?
2: Gravado, tá pegando fogo, e tem a Alice Braga como atriz.
3: Rio de Janeiro, não só a Alice Braga. Tem aquele, eu não sei o nome do ator, aquele ator dos outros, o outro, da aquela série.
2: Sei, eu sei.
3: Que tem o
2: da Globo
3: Crime no condomínio.
2: É. Sim.
3: Ah. O marido da vizinha que transa depois com a...
2: Ah, que tá também no Jagun. O Millen?
3: Não.
10: Como é que é?
3: O mais moreno.
2: O Negão? Que,
10: tudo bem, e aí?
2: Vai, enfim. É o Negão lá?
3: Tem
2: faz novela?
3: Que tá no cangaço. É, que tá no cangaço. Enfim, tem alguns atores brasileiros, mas a série é passada no Rio de Janeiro. É engraçada a história, porque...
10: É em inglês?
3: É em inglês, mas tem umas gringo, frases em português.
10: Ah.
3: E eles... É um presidente brasileiro que acha que vai ter um atentado contra ele. E tem um atentado mesmo.
10: Qual é o nome da série, Cadinho?
3: Homem em Chamas.
2: Eu não sei se foi toda gravada aqui, mas ela se passa no Brasil a história. Talvez tenha gravado em Hollywood algumas cenas
3: mas
2: daqui.
3: Mas tem cenas no Rio de Janeiro.
2: É, como é a novela Três Graças. Ela se passa em São Paulo. Eles pegam o escadão pra soltar o carrinho.
10: É.
2: Pegam um negócio assim.
3: Foi lá no Peri. Gravaram lá no Peri, no Jardim Peri lá.
10: Ah, é?
3: Mas é boa a série, viu?
2: Então, é a mais vista no mundo. E você sabe qual é o gênero mais visto pelo brasileiro?
10: Não.
2: Não é comédia.
10: Qual é?
2: Não é drama.
10: É romance.
2: Não é romance, não. É terror.
10: Terror?
2: Terror? Os brasileiros, o que eu falei agora mesmo?
13: Quem
11: Black joga fumaça pro alto.
2: O gênero que o brasileiro mais gosta é terror. Esquecido por um segundo.
10: Seu AVC. Será que tá acontecendo com você? Será que já tá chegando a conta? Acho que
1: você tá que nem a Goldie Hawn. Você não viu nem o ET tocando no seu rosto hoje?
2: Eu tô nervoso.
10: Você não acha que...
11: Denis,
10: que a conta já tá chegando?
2: Denis! Na Band, não na 89.
10: Na 89 você perde só os malucos aí. Meu Deus do céu.
1: E a Alice Braga chama Valéria nessa série. Boa. Muito bom o personagem.
2: Nome
1: dela.
2: Bem brasileiro, mano.
10: É, Valéria. Isso aí. Morreu o Ted Turner, o fundador da CNN, 87 anos. Viveu bem, 87 é um bom número.
2: Tá bom. E deve ter vivido bem mesmo, porque ele era rico pra caramba.
10: E ele fez uma doação uma vez, vocês lembram dessa história?
3: Não lembro.
10: De $1 bilhão.
2: Pra quem?
10: Pra mim não foi.
1: Não
10: foi
1: pra mim.
10: Pra ajudar um monte de...
1: Mas se ele doou $1 bilhão, porque ele tem muito dinheiro.
2: Né? Mas ele podia não doar, tem um monte de...
10: Podia não doar, né? É isso que eu tô falando.
3: O Tatola agora é oficial, hein? O Hulk no Fluminense.
10: Já foi?
3: Já foi.
2: Você viu a chamada?
3: Já vi.
10: Boa, hein?
3: Boa.
10: A chamada, né?
3: Que é ele de Hulk entrando no estádio. Mas primeiro tem aquele lance de tudo quebrado. Tudo
2: parece o filme do... Eu até fiquei pensando se a... Não sei se é DC ou é Marvel, não sei, nunca sei. Se libera pra ele fazer, deve ser liberado pro Fluminense.
10: Deve ser liberado.
3: Mas é oficial.
2: A gente avisou.
1: Aqui é Brasil, vai fazer. Vai fazer. Depois tem problema, corre atrás.
3: Ele vai usar a 7, que era do Soteldo. O Soteldo liberou pra ele E vai ser apresentado mesmo só no jogo contra o São Paulo semana que vem. Sem cessa.
2: O São Paulo tá lascado, né? Porque o Memphis volta contra o São Paulo. O Hulk apresenta pro São Paulo.
1: O Hulk não pode jogar. Ele só pode jogar depois da Copa.
3: Ele vai ser apresentado.
1: Porque tem janela. Ele tá fora da janela ainda.
10: São Paulo lidera ranking das maiores cidades da América do Sul. Também isso aí tá mole.
1: Não é a cidade mais feliz.
10: Maiores cidades.
2: Já foi.
1: Ah, isso é outra coisa.
2: Já foi. Não, é que é maior população, né? Das 20, o Brasil tá quase liderando, quase tem mais a maioria das cidades. 5 pra cima. Caracas, na Venezuela, 7.830.000 pessoas. Lima, 11 mil. Eu achei que Lima era bem menor. 11 milhões e 200.
10: É gente pra caramba.
2: Mas eu achei que era menor. Lima, aí vem Bogotá, com 12 milhões e 700 mil pessoas. O Rio de Janeiro, com 13 milhões e 930 mil. E São Paulo com 16 milhões 710. A cidade, né? Aí vem. E tem Buenos Aires também com 16 milhões.
10: Igual São Paulo?
2: Não, São Paulo tem mais. 23 milhões São Paulo.
10: Você falou 16.
1: Você falou 16.
2: É porque tá na lista aqui errado. Eu li. Na verdade, Buenos Aires é a segunda, não é a primeira. Aí o que acontece? É isso só. Acabou.
10: Acabou? É? Então vamos dar dinheiro.
3: Bora.
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10: 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Quanto, Ricardinho?
1: R$ 700 pra quem acertar e R$ 110 no YouTube.
10: Aumentou?
1: Aumentou.
10: Aumentou R$ 10?
3: É. 110.
10: Vocês são de sacanagem.
1: Mano. Amanhã aumenta de novo.
10: Vai deixar 110 mesmo? Vocês não vão levantar
2: não tá
10: a bandeira? Vocês não vão lutar pelos caras do YouTube?
3: Não. A gente sempre luta. Não tinha nada. Se dependesse do dele, não ia dar nada. Ó, 110 é bom.
10: 110?
2: Vamos na proporção de seguidor que a gente perdeu.
3: O Denis não vai dormir hoje, mano.
2: Não, vou dormir, porque não precisa dar dinheiro também.
10: Não é que você perdeu, aquelas contas são inativas.
1: Eles não existiam. Era só um número.
2: Tudo bem. Então também o dinheiro do YouTube não existe.
3: São pessoas que não estavam curtindo, são pessoas que não estavam...
2: Tá bom, amor. Conta eu só tô falando pra gente fazer um paralelo.
1: Amor pro querido é um pulo.
2: Tá bom, querido.
10: Ai, meu Deus do céu. Você tem uma coisa que eu odeio no mundo é me chamar de querido.
2: Ô, querido, vamos deixar assim, querido.
1: Ô, querido, me ajuda.
2: Querido, tu.
1: Ô!
2: Não falei, eu
10: eu não falei, só falei teu. Vocês que imaginaram. Teu sucesso.
3: Não, eu não quero nem imaginar.
10: R$700 tem que adivinhar.
2: Um banquinho sem um banquinho?
10: Tem que adivinhar o som.
3: Tem.
10: Isso. É, vocês já descobriram o que é, não?
2: Não.
10: Vocês correram atrás pra saber? Não. Não mente pra mim.
2: Não, nem lembrei disso, velho.
10: Você cantinha.
2: Eu
10: lembro
2: que eu falei agora há pouco, velho. Você acha que eu lembro do
3: quer
2: som?
3: Quer saber de tudo.
10: É, do jeito certo.
2: Ah, eu gosto mesmo de saber das coisas. Sabe de
10: tudo. CVC, foi lá, CVC?
3: Não. Não quero nem saber.
10: Não, não também sei. Não.
3: Eu dei aquele palpite lá no começo e depois.
2: Os caras jogaram meu palpite. Você falou que era avião?
3: Eu não vou nem falar de novo.
10: É, deixa eu falar. Valendo 700 conto, 3016.
3: 0089.
10: R$700 é um bom dinheiro.
3: É bom.
10: Deixa eu ver quem tá na linha. Pegar o primeiro. Alô, 89.
14: E aí, Tatão, tudo bem?
10: É aqui mesmo. Quem é?
14: É o Henrique de Pirituba.
10: Henrique. Tudo bem, Henrique?
3: Fim do mundo! É perto, Vila Zate, meu.
10: É do lado. Henrique, tá valendo 700 conto. Você já ouviu o som ou não?
14: Ouvi ontem.
10: Ouviu ontem. Então vou colocar de novo pra você. Coloca aí, bigode. Repete. Tá com você, Henrique. Que som é esse valendo R$700?
14: Tató, eu acho que parece uma rodinha de skate girando, sabe? Rodando.
10: Rodinha
14: de skate.
10: De skate.
2: Rodinha de skate.
10: Posso falar que você tem boas chances.
3: Cara, eu falei rolemã, não tinha chance nenhuma. O cara fala skate, tem chance.
10: Pô, é uma coisa, uma cê coisa, outra coisa, outra skate, coisa.
2: Você já andou de carrinho de rolemã?
3: Já, os dois são muito parecidos.
2: Então,
3: barulho.
2: Mas não é a mesma coisa.
10: Mas é. Não é a mesma coisa.
2: O Depay é a mesma coisa que o Flaco Lopes?
10: Claro
2: que
10: não é, né?
3: Então, claro que não.
2: Mas os dois são jogadores.
10: E o Flaco Lopes é muito melhor que o Depay.
2: É o segundo melhor, atrás só do Bayern de
10: Munique.
3: Harry Kane.
10: Do Harry Kane. Primeiro Harry Kane, depois Flaco Lopes.
3: Aí, ó. Vai que é o terceiro é o mãe.
10: Ou você acha que o Yuri Alberto é melhor que o Flaco Lopes, irmão? Você tá de que o,
2: mas é mais
10: que
2: bonito.
10: O Caleri é melhor que o Flaco Lopes, mano.
2: Mas é mais bonito.
3: Foco no Henrique no palpite
10: na rodinha Henrique do Henrique falou que é rodinha de skate. E o Ricardinho falou que era rodinha de rolimã. Logo na largada.
2: Uma é de ferro e a outra é de poliuretano. Vamos começar
10: como por nome?
2: Poliuretano. Uau.
3: Poliuretano.
10: Saiu inteiro, hein?
2: Hã?
10: Saiu bem.
3: Repete essa palavra.
2: Poliuretano.
10: É.
2: Poxa vida.
3: Henrique, bom palpite.
10: Bom. Obrigado, palpite. Ricardo. Alguém já falou isso aí, não? Ninguém disse.
2: Começou ontem o negócio.
10: O que já falaram? Só repete aí pra gente entender.
15: Carrinho de rolimã. Trovão, moeda girando, descarga vácuo.
3: Foram quatro palpites. É o quinto
10: palpite. Só isso,
3: quanto
10: é o quinto palpite?
3: R$700. O Júlio César falou que ele mandou bem. O
2: não vamos nem pagar, então, 700.
10: Mandou bem?
3: O Júlio César falou, ó, mandou bem.
10: Olha lá, tá vendo? Ó?
14: Lembrando. Lembrando, o bebê gigante deu aula pro Mineirinho, hein?
10: Bebê gigante, mas o bebê gigante não tá aqui mais.
3: Não tá aqui, mas ele tem contato.
10: Mas deu aula, mas temos contato.
2: Como deu aula pro Mineirinho?
14: Quase bigode, quase bigode.
10: Quase bigode.
3: Quase bigode.
10: Quase bigode. Você é casado? Você tá em casa? O que você faz?
14: Tô em casa com a minha família.
10: Tá em casa com a sua família. Boa. Você é casado?
14: Não.
10: Quantos anos você tem, Henrique? 21.
3: Nem brinca em
10: casa ainda. 700 conto ia quebrar um galho pra você, Henrique.
14: Porra.
10: Não é verdade?
14: Pra caramba.
10: Pra caramba.
2: É, valendo, não contar pra ninguém que ganhou.
10: Valendo R$700, o palpite dele me parece bom. Melhor do que o carrinho de rolimã disparado.
3: Eu acho, Tatola, que já chegou essa notícia lá no nosso no YouTube. Porque já todo mundo acertou.
10: Coloca o barulho de novo, tá todo mundo falando que acertou. Vamos ver.
2: Rapaz, é um metrô
10: parece.
2: Isso.
10: Parece
3: metrô também, mas parece
10: metrô.
3: O eco, né?
10: Parece metrô. Mas parece skate.
2: Quanto também. É pro YouTube?
10: R$110. Vamos aumentar no YouTube?
2: Não. Pra quê?
10: Vamos dar mais no
2: só
10: YouTube.
2: Só tá chegando agora. É igual seguidores do Instagram. Só chega quando tem prêmio.
3: Amanhã a gente aumenta, doutor.
10: Amanhã aumenta?
3: Se ele não acertar, né?
10: Valendo R$700 pro Henrique, que tem 21 anos.
2: Pode pagar de 18.
10: Você trabalha, Henrique?
14: Eu comecei a virar tatuador,
10: Tatola. Começou a virar tatuador, mas precisa ter talento pra isso. Você tem talento pra
2: talento
10: ser tatuador?
2: Amigo.
14: Tem, vixe, minha mãe virou meu portfólio já.
2: mãe.
3: Coitado da mãe dele.
2: Coitado da mãe, velho.
3: Deve estar parecendo um cheque devolvido.
2: Não ia. Com aqueles carimbos de molhado, borrado.
10: Assim. Ai.
3: O pior é que a mãe fala pra ele que todas são lindas.
10: Todas são lindas, né?
2: Porque tatuador é uma coisa ingrata quando o cara começa. Ninguém quer dar o couro pro cara.
10: É verdade.
14: É verdade.
10: Como é o nome da sua mãe?
14: É Flávia.
10: RH
12: do Tatola.
10: Tinha, sabe por que eu tô enrolando um pouco?
3: Por quê?
10: Porque eu acho que ele acertou.
2: É, a gente sentido. Acha. Eu acertou. Acho que faz eu acho.
10: Vou perguntar pro Angelão. Você acha que ele acertou?
3: Eu acho que acertou mesmo. Por tudo. Por você tá enrolando. Pelo som que parece mesmo. Vai que...
2: Eu acho que o som parece.
10: Mas você falou metrô.
2: Mas parece metrô, mas parece rodinha. Então, pra mim, se não for rodinha, é metrô.
1: Ó, parece as duas coisas. Parece metrô e parece rodinha. Mas eu não imagino, como é que ele vai gravar o metrô, meu? É a rodinha.
2: Não, véio, fica na estação, olha que vem vindo.
1: Eu acho
3: aí
1: que
3: aí leva o celular dele.
10: É, se ele fizer... Se ele levantar ideia. O celular do metrô, ideia. Os caras levam.
3: Já leva. Igual de um amigo tonto meu. Então deixa
2: tava que... dentro ainda.
10: Você já se estregou?
2: Ninguém falou que era você.
10: Ninguém falou que era você. Que era
2: eu. Falei, esse amigo tava dentro.
1: E ainda culpou o Corinthians. É. O cara foi assaltado aqui na Consolação e
2: não, na porta da rádio.
10: Na porta da rádio.
2: Não, senhor.
1: Sim, senhor.
2: Vou te falar onde foi assaltado.
10: Onde foi?
2: Eu não, esse meu amigo. Foi entre o Santos Imigrante e o Clabin.
10: Ah, então.
2: É, não.
10: Então você veio sem telefone
2: de nada. Não, um amigo meu já chegou aqui na Consolação sem.
3: Murchinho.
2: Pô, era novo.
10: O telefone ou você?
2: A culpa não vai. Eu não falo quem é a culpa dessa porra.
3: Ai.
10: Henrique. Vamos prestar atenção no Henrique. Foco no Henrique. O Henrique falou que é rodinha de skate.
3: Isso.
10: Sem enrolação. Se for rodinha de skate...
3: Foi trocadilho?
10: Não. O dinheiro é dele. Por R$700, quase bigode. R$110 pro YouTube. É ou não é rodinha de skate?
2: Acertou!
10: Mandou caramba, bem pra caramba. Gente, que é isso, Henrique. Ó, Henrique, parabéns. Você anda de skate, Henrique? Eu nem te perguntei isso.
14: Ando.
10: Você achou que... por causa disso, você imaginou que fosse, não?
14: Então, eu pensei por causa que eu ando direto no Vila Lobos, né, no parque. E quando a gente solta o skate no chão, e, tipo, sem estar em cima dele, ele faz esse barulhinho na roda.
10: Beleza. Boa. Então tá bom. Então fica na linha, você vai falar com a Figueiredo aqui pra você pra pegar os seus dados.
3: Já pega o nome dele,
10: você, vai. Dá o seu nome inteiro aqui, Henrique, só pra se cair alguma coisa a gente já tem. Henrique?
14: Henrique Frederico Almeida.
10: Frederico
3: Almeida.
10: Almeida, tá anotado aqui, qualquer coisa a gente já tem os seus dados aqui, beleza?
3: Mas não desliga, fica aí
10: não,
3: na linha.
10: Fica na linha que vamos pegar o dado da sua conta, tudo pra gente fazer o Pix, tá?
3: É, faz
10: e
3: hoje.
10: E a gente vai fazer o quê depois?
3: Aí a gente vai postar o vídeo, como foi produzido esse som.
10: Fechado? Então é isso. E no YouTube também daqui a pouquinho. O intervalo é R$110 no YouTube, daqui a pouco sai quem leva.
15: Pega o Instagram dele também, que é mais fácil.
10: Ah, é. Qual que é seu Instagram, Henrique?
14: Henrique Frederico Underline.
10: Henrique Frederico Underline.
3: Pronto.
10: Beleza.
3: Pronto. Não foge mais.
10: Fechado.
3: Não desliga.
10: Fica na linha aí. Parabéns, Henrique.
14: Tá bom, obrigadão. Gente.
3: Valeu.
10: Vamos fazer o intervalo, a gente já volta.
3: Vamos.
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0: vamos dar uma fuçada aí, Ricardinho, pra ver como é que anda as paradas?
1: Fuçada na rede.
2: Ana Maria Braga.
0: Ana Maria Braga.
2: Ana Maria Braga escreveu o seguinte: quando alguém te ama, mas ama de verdade, o maior medo não é te perder, é te machucar.
0: É verdade.
3: Tá bom. Beijo, Cassinha.
0: Um beijo, Ronaldinho, agora.
2: Dona Lúcia. Dona Lúcia. Podia pegar. Dona Lúcia, amiga do Parreira, é santista, né?
0: Santista.
2: O Santos é um ex-clube em atividade.
0: Ah, não fala assim.
3: Não, não acho.
0: Jogou
3: não
0: direitinho ontem,
3: assim. Deu azar no final.
0: O Neymar, tudo bem. O Santos, não.
2: Renato Maurício Prado. Renato Maurício Prado falou o seguinte: a tese de que o Neymar pode ser convocado para, nos minutos finais, segurar a bola ou achar um passe que resolva o jogo é de chorar. O Neymar de hoje não é capaz de fazer isso no Santos, no futebol brasileiro, contra os reservas do Bambalá. O que vai fazer na Copa?
4: Ô, Tatola, se liga no movimento aqui, Tatola.
0: Como é o nome do rapaz que falou aí?
2: Rapaz não, jornalista seríssimo chamado Renato Maurício.
0: Calma, calma, calma, Ricardinho. Você vê quem é que tá falando.
2: Ele desbloqueou há pouco tempo.
0: Você vê quem é esse cara tá falando. Esse cara é um cara que dói o cotovelo dele andando.
3: Ele fala isso, aí assim, ele fala isso porque ele quer o Pedro. Não porque ele acredita nisso.
0: Não, e bem feito. Ele fala tanta besteira que ele pode até estar falando certo, mas agora todo mundo sabe da treta dele.
3: É o Pedro e o Lobo.
0: Não dá, é isso aí, não dá valor. Não dá.
2: Uma menina chamada Juliana com dois As ponto X.
0: Opa, conheço, deve escreveu ser seguinte, parente de alguém.
2: Deve ser de Utinga.
3: Entendi.
0: Também não.
2: Escreveu o seguinte: eu conheço um casal que abriu o relacionamento. Tá,
0: mas
2: ninguém quis ficar com eles. Conclusão: monogamia por W.O. Aí o Seu Tomelo.
5: Melhor, agora parece que piorou.
2: Aí o Seu Tomelo comentou: traz um Oscar pra esse treino. É bom demais.
0: É muito bom.
2: Dan Stubach. Dan Stubach escreveu assim: Zico, o samurai de Quintino, é genial.
0: Quero assistir.
2: E poder ver no cinema é uma experiência maravilhosa. Zico merece. Todos que amam futebol, flamenguistas ou não, tem que assistir.
0: Eu tenho tava passando aqueles aviões de praia aqui, com a faixa, né? E passou, eu tava escrito assim: assistir o filme do Zico é obrigação.
3: Isso,
0: é
3: lá no Rio, lá.
0: No Rio de Janeiro, é.
6: Legal demais.
2: Daniel Furlan, Choque de Cultura. Rodrigo Faro revelou que quer viver até os 100 anos. Isso significa que temos mais, pelo menos, 50 anos de Rodrigo Faro pela frente, galera.
0: Bora.
2: Vizinho. Ana Paula Renault. Ana Paula Renault, ganhadora do Big Brother. Sabe quem é Big Brother, Totó?
0: Big Brother, sei quem é ela agora. Agora sei, é.
7: Você tem certeza disso?
2: Você bebe? Depende. Vai me criticar ou me convidar?
3: Tá certo.
0: Boa pra caramba.
2: Musa dos memes. Sério, tem gente que toma banho na hora de se deitar pra dormir e depois toma banho ao se levantar.
0: É verdade.
2: E aí? Daí o Badawi respondeu.
0: O que o Badawi falou?
3: Eu faço isso também.
2: Eu também faço.
3: Porque chega sujo.
0: É. Não dá pra não tomar... Chegar,
3: e não dá pra sair com cheiro agora. De cama.
0: Você vai chegar em casa, não vai cheiro. Dormir. Vou tomar um banho, jantar, tomar um drink.
2: E pra acordar, o banho tem outra utilidade, que não é você
0: beijar
2: limpar
0: na boca.
3: É pra você despertar.
2: O cabelo não ficar todo bagunçado e você despertar também.
0: Fala por você a parte do cabelo.
3: Desculpa aí. Fala por você a parte do cheiro.
0: Não, não dá esse cheiro de cama, de
3: pijama. A cama é limpa.
2: Pra terminar, Alan Brum.
8: Graças a Deus.
2: Alan Brum falou o seguinte: todos os caras que casaram com as filhas do Silvio Santos aplicaram o golpe do baú.
0: Faz sentido.
3: É verdade.
0: Olha, eu peguei. Fala que você vai falar.
2: Rapidinho.
0: Pode falar.
2: Hoje teve o lançamento do disco do Falcão, nosso amigo.
0: Opa!
2: O álbum Sério, né? Ele fez em parceria com o Midas, né? O
0: Rico Bonadio.
2: E hoje foi o lançamento. Ele fez uma maldição. Infelizmente a gente não pôde ir porque era agora, no final da tarde, por causa do.
3: O Genésio convidou a gente, tudo.
0: Ele fez uma audição, chamou alguns jornalistas. Sabe o que teve lá?
2: Quem?
0: Leão 13, mano.
3: Do lado.
0: Ele chamou os caras da Leão 13 lá pra tudo fazer um comedy.
3: Legal,
2: hein? E quem quiser ouvir o disco, chama Sério, tá no Spotify, em todas as coisas. A primeira música que ele trabalha é Jumento Celestino, que ficou sensacional, que é a versão dos Mamonas.
0: É verdade. Legal demais.
3: Porque falando que eu entrei aqui nas notícias pra ver o negócio do Instagram, só pra ver os números, assim, de pessoas grandes assim, que perderam. A Luísa Sonza perdeu 300 mil seguidores, a Anitta 940 mil, a Beyoncé 4.4 milhões, a Ludmilla 300 mil, o CR7, sabe quanto ele perdeu?
0: É.
3: Chuta, enquanto você acha.
2: 10 milhões.
3: 18 milhões.
2: É, porque ele tem bilhão.
3: Ele tem muito. E a Kelly Jenner, que é aquelas irmãs lá, perdeu 15 milhões.
0: 18 milhões?
3: Ele perdeu 18 milhões.
0: Sabe o que é muito louco?
3: Vamos ver quanto ele tá agora.
0: Pra vocês, essa semana chegou muita gente assim, tipo, compre seguidores, não, pacote. Não. Pô, no meu algoritmo mandou muita coisa disso. Compre seguidores.
5: Nunca comprei.
0: E agora apareceu essa limpa aí, achei muito estranho também.
5: Coloca o vídeo da noiva. Uma noiva surpreendeu convidados.
2: É. Convidados ou noivo?
5: Convidados. É. Ela ia jogar o buquê. Tava lá, pá, as minas tudo lá atrás e lá vai.
2: Fugindo ou...
5: Você vai ver, tem o vídeo ali. Olha lá. A noiva, ó. Ela tá com o buquê na mão, tá vendo, ó? Ela vai jogar.
3: Jogar. Tá lá, fazendo o casamento. Santa Catarina.
5: Tá toda feliz ali, ó. Não é isso?
2: É isso.
3: Aí ela vai vira. Jogar.
5: Vira.
2: É o buquê? De cor. Cheio de mulher querendo
5: pegar. Olha lá, todo mundo querendo casar, pegar o buquê. É uma tradição isso aí.
2: Tradição.
5: Você que tá acompanhando no vídeo, acompanha aí, porque tem uma surpresa que ela vai fazer aí. Ó, tá lá na mão dela. O que é aquilo que tá na mão dela?
0: O que é aquilo que tá na mão dela?
3: Então, quer que fale logo ou não?
2: Não.
5: Deixa ela jogar primeiro pra gente falar, ó.
2: É uma caixinha.
5: É uma caixinha. E ela pergunta no final, quem quer emagrecer?
3: Ela jogou uma caixa de Monjaro.
5: Uma caixa de Monjaro? Ia
0: pular com a minha vida nisso daí, mano.
5: Ela jogou uma caixa de Monjaro, mano.
0: Olha, mandou bem demais.
5: Ao invés dela mandar o buquê, ela mandou uma caixa de Monjaro.
3: Melhor que aquelas flores que não servem pra nada.
0: Sério, sim.
5: É a tradição, a mina que pega a casa, velho.
2: Ah, o buquê dá sorte pra pessoa casar.
0: Ela vai ficar fininha.
5: O Monjaro, ela vai perder uns quilos, mano. Ela vai ficar atraente e vai vender mais rápido.
3: A mina que pega o buquê pra casar tem que combinar com o noivo.
5: É.
3: Nesse caso, não precisa combinar nada. Ó, a gente falou do Cristiano Ronaldo, que perdeu 18 milhões. É. Sabe quanto ele ficou ainda? 666, tá amarrado. 666 milhões.
2: Glória.
3: Ele tinha quase 700 milhões. 666 milhões ele continua de seguidor.
2: Ó, a Débora, que participou ontem do Que Som É Esse, mandou uma mensagem assim. Aqui falou assim, Denis, hoje não teve nem mistura e nem sanduíche. Lembra que era isso?
3: Ficou bolado que moleque.
2: Hoje não teve nada.
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3: Vamos falar.
1: Momento Maguila.
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2: Quem ganhou o quê?
3: Ninguém ganhou nada ainda, o resultado sai na sexta, mas hoje o prêmio é especial ao Dia das Mães, então tá valendo 4 ingressos pro show do Barão Vermelho, pra você, mãe, levar a sua família. O show vai rolar no dia 23 de maio no Allianz Parque.
1: Fechado.
3: E além disso, você ainda pode levar essas 3 pessoas pra jantar. Boa. 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
0: E tem do YouTube.
1: E tem outra coisa.
2: R$110
1: no YouTube. É isso que eu ia falar.
3: É verdade, é verdade. Vamos Quem lá. Levou os R$110 no YouTube foi o Thiago Feitosa.
1: O Thiago Feitosa, parabéns.
2: E
1: também é o Henrique.
2: Opa.
1: Que falou que o nosso som era um rodinha de skate. Então o resultado já tá dado, vamos preparar um som novo. Esse não deu nem pra começar, hein, Bigode? Você é um bunda mole, hein, Bigode?
2: Vou mandar um beijo,
1: tá? Você tá de brincadeira, hein, Bigode? Esse aí deu 700 conto, mano.
2: Manda um beijo pra Dudinha, a sobrinha minha, amor do meu, da minha vida, tá fazendo aniversário, tá longe.
1: Um beijo,
2: onde ela tá? Tá morando em Manchester.
1: Olha que chique. Ela torce pro City ou pro...
2: Lá a galera é United, a maioria lá.
0: Manchester United, né? United é demais.
2: United.
0: É
2: um beijo clássico. Pra Dudinha, o tio
0: um beijo
2: te
0: pra
2: ama.
0: Duda.
2: É até isso julho aí. Que ela tá aqui.
1: Julho, ela tá aí.
2: Ela vem, né?
0: Então, o Wagner tá Silva da Mil também tá ouvindo a gente.
1: Boa, então um Boa. Grande abraço pra todo mundo. E é isso. Fechou? É isso.
2: Fechou.
1: Valeu.
2: Vai, Corinthians!
1: Vai pro inferno!
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8:08, boa noite pra você que tá aqui na Rádio Rock. Eu sou a Bia Sato. Seguimos juntos aqui nesta quarta, finalzinho de quarta. Até a meia-noite tô com vocês e agora seguimos com uma hora direto de música. Vamos de Arctic Monkeys. Why Do You Only Call Me When You're High?

Raimundos, Mulher de Fases, teve Stone Temple Pilots também com Interstate Love Song. Teve Aerosmith com Janis Got a Gun, teve Paralamas com Lanterna dos Afogados. Agora são 8h26, você tá aqui na Rádio Rock, curtindo muita música, uma hora direto. Até a meia-noite, eu, Bia Sato, sigo aqui com vocês. E vamos agora com Whitesnake, seguimos. Here I Go Again.

Bon Jovi, Born to Be My Baby, teve o Rapa, Anjos pra Quem Tem Fé, teve Strokes, Reptilia, Alanis Morissette com Hands Clean, agora são 8h47, boa noite pra você que tá aqui na Rádio Rock. Seguimos juntos até a meia-noite, finalizando muito bem esta quarta, 6 de maio hoje. Eu sou a Bia Sato e vamos curtir Cranberries agora com Linger.

0: Dire Straits com Sultans of Swing, antes teve Cranberries com Linger 855. Curtimos uma hora direto de música, tô indo pro break. Na sequência tem Voz do Brasil pra quem tá no rádio, mas no aplicativo e no site radiorock.com.br. Seguimos normalmente, tá bom? Com muita música neste finalzinho de quarta, 6 de maio, então se conecta aí. radiorock.com.br
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9 em ponto, boa noite pra você que tá aqui na Rádio Rock. Eu sou a Bia Sato. Seguimos aqui juntos, curtindo muita música. Até a meia-noite tô com vocês, finalizando muito bem esta quarta. Então bora de música, uma hora direto começando com Oasis, Wonderwall, um clássico.